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1: 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As notícias do governo federal que movimentaram o país no dia de hoje.
2: Olá, boa noite.
3: Boa noite para você que nos acompanha em todo o país.
2: Quarta-feira, 12 de agosto de 2026.
3: Vamos ao destaque do dia.
2: Decreto regulamenta a escolha do fornecedor de energia elétrica por consumidores de baixa tensão.
3: Isso significa que escolas, hospitais, pequenos comércios e indústrias de menor porte vão poder decidir quem vai prestar o serviço.
2: Consumidores residenciais também terão essa opção a partir de 2028. Graziele Bezerra.
4: Também foi regulamentado o mercado de hidrogênio de baixa emissão de carbono no país. O decreto prevê a estruturação do Sistema Brasileiro de Certificação de Hidrogênio.
3: Plano Nacional de Logística orienta o planejamento da infraestrutura de transportes para as próximas décadas.
2: O documento destaca a integração como um dos principais desafios. Pablo Mundim.
5: O plano reúne 31 eixos prioritários para os próximos 24 anos. São 12 rodoviários, 8 ferroviários, 4 aquaviários e 7 intermodais, que combinam diferentes formas de transporte.
3: E ainda, a Agência Nacional de Proteção de Dados suspende por 3 dias a funcionalidade de transmissão ao vivo do Discord.
2: A ação faz parte do processo que apura falhas na proteção de crianças e adolescentes no ambiente digital. Thaís de Araújo.
6: A suspensão será mantida até que a empresa comprove a adoção de medidas técnicas de segurança e de governança que sejam adequadas para proteger os menores de 18 anos.
3: Hoje, na apresentação da Voz do Brasil, Mariana Jungmann e Luciano Seixas.
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3: Foram regulamentados 4 decretos na área de energia e transição energética.
2: Entre as medidas está a regulamentação das atividades de captura e armazenamento de carbono e também a abertura do mercado livre de energia.
3: Os detalhes você vai ouvir agora na reportagem de Graziele Bezerra.
4: Um dos decretos assinados nesta quarta-feira regulamenta o uso de tecnologias de captura e armazenamento de carbono. A medida contribui para a redução das emissões de gases de efeito estufa e para tornar o Brasil um país carbono negativo, como explica o ministro de Minas e Energia, Alexandre Silveira.
7: Capturar o carbono, colocá-lo onde é possível colocá-lo de forma segura, nas rochas, e tornar a produção de petróleo e a produção de outros biocombustíveis com captura e estocagem negativa de carbono.
4: Outro decreto estimula a produção e consumo de combustível sustentável de aviação no país. O ministro Silveira também anunciou a regulamentação da abertura do mercado de energia, permitindo que consumidores de baixa tensão escolham seu próprio fornecedor de energia elétrica, o que alcança consumidores residenciais, pequenas indústrias e comércios.
7: Até dezembro de 27, todo o comércio e toda a indústria poderá escolher de quem comprar energia. E até novembro de 28, todos os consumidores brasileiros.
4: Também foi regulamentado o mercado de hidrogênio de baixa emissão de carbono no país. O decreto prevê a estruturação do Sistema Brasileiro de Certificação de Hidrogênio, que tem como objetivo comprovar o desempenho ambiental do hidrogênio em comparação com outros combustíveis. Reportagem Graziele Bezerra.
2: Estradas, portos, aeroportos e hidrovias. Um documento aponta os principais desafios no modal de transportes do Brasil.
3: O Plano Nacional de Logística mapeia problemas atuais, prevê demandas que devem crescer e aponta onde a infraestrutura de transportes precisa avançar em até 2025.
5: O plano reúne 31 eixos prioritários de transporte para os próximos 24 anos. São 12 rodoviários, 8 ferroviários, 4 aquaviários e 7 intermodais, que combinam diferentes formas de transporte. Outros 11 eixos integram um banco de projetos para estudos futuros. Com 112 objetivos prioritários, o Plano Nacional de Logística identifica problemas que precisam ser enfrentados hoje, demandas que podem crescer até 2050 e oportunidades de desenvolvimento regional. O plano também identifica a necessidade de ampliar o uso de ferrovias, hidrovias e cabotagem. e de melhorar a integração entre diferentes modos de transporte. Entre os desafios estão os gargalos para o transporte de produtos importantes para a economia brasileira, como soja, milho e carnes. O ministro de Portos e Aeroportos, Tomé Franca, defende novos modais para ampliar o escoamento.
8: O grande gargalo do setor portuário hoje não é mais a sua capacidade, mas o acesso aos portos para que a gente possa ter maior eficiência. A gente precisa integrar esses modos de transporte. Portanto, eu acho que o PNL ele aponta para esse futuro da infraestrutura brasileira.
5: Hoje, as rodovias respondem por mais da metade do transporte de cargas e o setor emite cerca de 217 milhões de toneladas de CO2 por ano. O ministro dos Transportes, Jorge Santoro, explica que o PNL vai ser o principal instrumento de transformação do setor para a próxima geração.
9: Então, isso é um investimento que tem um efeito multiplicativo na economia muito relevante, muito importante. E a gente, com esse PNL, está procurando propor um olhar diferente para o país nos próximos anos.
5: O documento foi elaborado pelos Ministérios dos Transportes e de Portos e Aeroportos, com participação dos estados, do setor produtivo, da sociedade civil e de especialistas. Reportagem Pablo Mundim.
3: Como a gente ouviu na reportagem de Pablo Mundim, o Plano Nacional de Logística prevê ações até o ano de 2050. Cerca de 5.300 empresas brasileiras foram diretamente afetadas pelas novas tarifas de importação anunciadas pelos Estados Unidos contra o Brasil.
2: Para ajudá-las a enfrentar as dificuldades causadas pela perda do mercado norte-americano, a Agência Brasileira de Promoção de Exportações, Apex Brasil, anunciou uma série de ações.
3: Elas envolvem atendimento individualizado para encontrar outros países compradores e auxílio para adaptação a novos mercados.
2: Mais cedo, eu conversei com o presidente da Apex Brasil, Laudemir Miller, sobre essa atuação. Acompanhe.
10: Presidente Laudemir Miller, um prazer ter o senhor com a gente aqui na Voz do Brasil, seja bem-vindo. Então, vamos falar para a gente, explica para a gente, por favor, sobre esse plano de diversificação de exportações. O que, que é essa nova estratégia criada pela Apex para ajudar as empresas que foram afetadas pelas novas tarifas dos Estados Unidos?
11: Oi, Mariana, um prazer estar aqui. É um plano de socorro, de atendimento às empresas que estão sendo impactadas pelo aumento de tarifas pelo governo americano. Nós temos hoje vários setores, mais de 2 mil produtos estão com tarifas elevadas. Você imagina que de uma hora para outra o empresário brasileiro está enfrentando um imposto a mais, uma tarifa a mais de 40%. Então, nós vamos apoiar diretamente as empresas brasileiras. Vamos trabalhar com 5.300 empresas para que essas empresas, o empresário, possa encontrar, ficar frente a frente com o comprador internacional do mercado dele, né, do produto dele, em mercados alternativos. Então, é isso que a gente vai fazer. Nós vamos fazer isso por meio de feiras internacionais, rodadas de negócios, trazer compradores ao Brasil, e o nosso objetivo é realmente fazer com que, apoiar esses empresários para que eles diversifiquem, encontrem um novo caminho, encontrem um novo mercado.
10: Pois é, o senhor mencionou aí 5.300 empresas, né, afetadas, que podem ser ajudadas por esse novo plano. São 35 setores econômicos. Quais são esses setores, presidente? Onde é que o problema é mais grave? E o plano, ele tem mecanismos aí para priorizar alguns setores onde, entre esses 35, onde o problema seja ainda pior?
11: Nós vamos atender a todas as empresas impactadas, né? 5.300 empresas, todas as empresas impactadas pelo tarifaço. Claro que a gente tem algumas prioridades, são setores que estão sofrendo mais, né? Porque a gente tem muitas empresas, por exemplo, do setor de rochas, que pega muito, né, aí a região do Espírito Santo, que os Estados Unidos é o mercado principal. A gente tem o setor de madeira, que pega a região sul, que os Estados Unidos é o mercado principal. Móveis, a gente tem calçados, têxteis, enfim, de várias regiões do Brasil. Nós vamos priorizar estes setores numa estratégia também setorial. A Apex Brasil, que é a Agência Brasileira de Promoção de Exportação, nós temos uma parceria com 29 entidades setoriais, empresariais, que estão conosco nessa nesse grande movimento, né, de apoiar essas empresas. Então, a gente tem prioridade, mas nós vamos atender todas as empresas, cada uma delas individualmente. E aí, Mariana, até para

0: Ano passado, nesse período, a gente estava em 200 bilhões. E o que está acontecendo? Né? Nós temos, portanto, 20 bilhões a mais em relação ao ano passado. Nós caímos a exportação para os Estados Unidos em 3 bilhões de dólares, mas nós tivemos um aumento para a Europa de 3,1 bilhões de dólares, para a Índia, que é um mercado que agora a gente está tracionando mais nossas exportações, nós crescemos 2 bilhões e 700 milhões, nós crescemos 11 bilhões e 300 milhões para a China. Então, a exportação brasileira está num caminho muito importante, a gente já tem um superávit da balança comercial no Brasil deste ano, nessa metade do ano, de 50 bilhões de dólares, mas tem setores que estão sofrendo com o mercado americano. Então, nós estamos num movimento geral para trabalhar a diversificação das exportações brasileiras com um foco específico nas empresas que estão sendo afetadas. E a gente vai trabalhar com vários mercados. Vamos trabalhar com o Canadá, com o México, a gente vai trabalhar a África, vamos trabalhar com a Europa, que a gente tem esse acordo tão importante, com a Alemanha, vamos trabalhar com a Ásia principalmente, né? Não só China, mas Filipinas, Indonésia, Malásia, Singapura, que a gente acabou, que o Brasil acabou de assinar um acordo. Então, é um grande movimento de ampliação das exportações do Brasil, de diversificação das exportações brasileiras, mas principalmente, sabe, Mariana, para pegar na mão, para atender aquele empresário que de uma hora para outra está enfrentando um imposto de 40%. É para esse empresário que é esse plano. E o que, que a gente vai fazer? Nós vamos colocar compradores internacionais do produto dessa empresa frente a frente para que ele possa negociar. E a gente vai fazer isso, inclusive, com isenção de taxa. Nós não vamos cobrar os serviços que geralmente a Apex Brasil cobra, né? A gente tem algum subsídio, mas dessa vez a gente vai fazer com uma isenção total de taxa para esses setores, porque realmente as empresas estão precisando. E ainda mais, muitos empresários nos falam assim, mas eu estava preparado para os Estados Unidos.
1: Sim, inclusive, uma alegação, né? Ah, é um mercado específico, eu tinha que vender para a demanda da forma como eles apresentam. É possível adaptar isso para outros mercados?
0: Muitos, por exemplo, falam assim, ah, mas a minha máquina, ela está certificada para o mercado americano, né? O meu produto tem uma certificação específica, eu fiz uma adaptação, eu mudei minha embalagem, seja específico para os Estados Unidos. Nós vamos poder atender também essas empresas, inclusive com apoio financeiro para a certificação, para mudança de embalagem no valor de até R$40 mil. Então, as empresas que trabalharem com a Apex Brasil, que se inscreverem, que entrarem nesse nosso plano de diversificação, vão ter uma série de medidas de estar frente a frente com um comprador internacional, mas também de se preparar. E o empresário vai poder ele buscar uma certificação, vai poder ele, por exemplo, fazer uma adaptação no produto, e aí a gente vai ter uma metodologia, inclusive, de fazer um ressarcimento de até R$40 mil para realmente a gente trabalhar nos próximos 12 meses para que essas empresas encontrem um novo mercado. Nós não queremos e não vamos, Mariana, abandonar os Estados Unidos. Estados Unidos é um mercado muito importante, nós vamos continuar trabalhando nos Estados Unidos junto com as empresas brasileiras, inclusive junto com as empresas americanas. Nós temos um escritório, a Apex Brasil tem um escritório em Washington, onde nós vamos trabalhar para que o setor privado estimule, negocie um aumento das isenções. Nós queremos que mais produtos brasileiros fiquem isentos. Os produtos já isentos, nós queremos aumentar a nossa participação no mercado americano. Mas o nosso ponto principal agora é diversificar as exportações brasileiras e pegar na mão, apoiar esses empresários que estão sofrendo com esse aumento de tarifa repentina, né? O que muda os negócios, muda toda a estratégia. E a Apex Brasil, a Agência Brasileira de Promoção de Exportações, junto com 29 entidades do setor privado brasileiro, vão trabalhar a partir de hoje já, junto com as empresas, para que elas possam encontrar um novo mercado e seguir as exportações.
1: Presidente, o senhor mencionou até um atendimento individualizado que vai ser feito com as empresas, né? Ou seja, cada uma sendo atendida na sua especificidade. Exato. Os empresários, então, que estiverem, né, esses 5.300 empresários que estiverem interessados em receber esse apoio da Apex Brasil, como é que eles devem proceder? Onde eles podem procurar informação? Como é que eles podem acessar a Apex?
0: Eles podem procurar diretamente a Apex Brasil, que é apex.com.br. Então, a gente já está preparado para atender essas empresas, e o atendimento é individualizado, Mariana. Sabe por quê?

0: Porque cada empresa tem a sua realidade, tem o seu produto, tem a sua estratégia, tem a sua maturidade. Então, nós vamos atender uma por uma, montar uma estratégia para o seu produto, para um mercado alternativo. A gente tem uma base de inteligência muito importante de oportunidades dos mercados internacionais para cada um desses produtos, mas também toda uma estratégia com 29 entidades do setor. Então, a empresa também pode procurar a sua entidade. Empresa de calçado, de móveis, de plástico, enfim, de 29 setores que a gente está, que nós estamos trabalhando nessa parceria, nesse grande movimento, nesse esforço extraordinário. Toda a nossa equipe tá mobilizada. É a hora de a gente se unir para diversificar as exportações brasileiras, para apoiar os nossos empresários que tanto trabalham, que têm orgulho do seu produto. A exportação muitas vezes é um sonho para o empresário, né? E esse sonho, em alguns casos, está interrompido. Então, a gente quer voltar a sonhar com outro mercado para que esse produto, que é tão bom, que é resultado do trabalho de muitas pessoas, de homens, mulheres, empresários, empresárias, possam encontrar um novo caminho, possam encontrar um novo mercado. E é esse o trabalho que a gente começa a fazer a partir de hoje.
1: Muito bem. Nós conversamos com o Aldemir Miller, presidente da Apex Brasil. Presidente, muito obrigada pela sua entrevista à Voz do Brasil.
0: Obrigado, Mariana, e obrigado aí a todos os ouvintes que acompanham a Voz do Brasil.
1: E uma pequena correção: o endereço da página da Apex é apexbrasil.com.br.
2: A Agência Nacional de Proteção de Dados determinou que o Discord suspenda as transmissões ao vivo na plataforma no Brasil.
1: A medida preventiva foi tomada após a identificação de falhas na proteção de crianças e adolescentes.
2: A decisão faz parte de uma fiscalização iniciada na semana passada, após episódio que resultou na morte de um adolescente de 13 anos.
3: As transmissões ao vivo, as famosas lives, realizadas dentro da plataforma Discord, serão suspensas após determinação da Agência Nacional de Proteção de Dados, a ANPD. O bloqueio deve começar em até 3 dias úteis e vale também para outros recursos de compartilhamento de vídeo. Segundo a agência, foram identificados riscos graves relacionados ao uso das lives para violência, assédio, automutilação e incentivo ao suicídio envolvendo crianças e adolescentes. O Discord é uma plataforma que permite a troca de mensagens por texto, voz e vídeo. O serviço também reúne comunidades em que os usuários podem conversar e interagir em tempo real, sobretudo por meio das lives em jogos online. De acordo com a ANPD, pela forma como o serviço funciona, o Discord não consegue analisar o conteúdo das transmissões em tempo real. A plataforma depende de sistemas automatizados e de denúncias dos próprios usuários para identificar possíveis violações, como explica o superintendente de fiscalização da ANPD, Fabrício Lopes.
4: Se o Discord não consegue ter acesso ao conteúdo transmitido, ele não consegue, de maneira espontânea e automatizada, agir em tempo para evitar essas violações que acontecem ali dentro, como exposição de crianças e adolescentes a conteúdo violento, a incitação à automutilação, a maus tratos e até tortura de animais, entre outros conteúdos proibidos pelo artigo 6º do ECA Digital.
3: A agência ainda apura outras possíveis falhas, como problemas na verificação de idade e na remoção de conteúdos que violem os direitos de crianças e adolescentes. O superintendente de fiscalização da ANPD, Fabrício Lopes, explica ainda que a suspensão será mantida até que a empresa comprove a adoção de medidas técnicas, de segurança e de governança que sejam adequadas para proteger os menores de 18 anos.
4: Essa suspensão ela vai ser por prazo indeterminado, porque o motivo que justificou essa suspensão precisa ser vencido antes de que a plataforma possa restaurar essas funcionalidades. Enquanto permanecerem as razões técnicas que justificaram essa suspensão, a gente não entende como possível a restauração dessas funcionalidades.
3: O Discord tem 3 dias úteis para comprovar o cumprimento da determinação e 10 dias úteis para apresentar recurso. Caso sejam confirmadas as irregularidades, a empresa também poderá sofrer sanções previstas no Estatuto Digital da Criança e do Adolescente, o ECA Digital, incluindo multa de até R$50 milhões por infração. A decisão faz parte de uma fiscalização iniciada na semana passada, que investiga um grupo criminoso suspeito de incentivo ao suicídio por meio do Discord, resultando na morte de um adolescente de 13 anos no último dia 22 de julho. Segundo a plataforma Discord, uma investigação interna identificou evidências de que a atividade criminosa foi coordenada em outras plataformas e afirma contar com equipes especializadas que trabalham no combate a indivíduos envolvidos em em atividades violentas. Reportagem Thaís de Araújo.
5: Hoje é Dia Nacional dos Direitos Humanos.
2: E nesta data vamos falar sobre o Clique Cidadania, um aplicativo móvel gratuito desenvolvido que funciona como um guia digital de direitos, serviços e políticas públicas.
6: Encontrar o serviço público certo nem sempre é uma tarefa simples. Para ajudar nessa busca, o aplicativo Clique Cidadania reúne informações sobre direitos e orienta como acessar serviços de assistência social, saúde, educação, trabalho e renda. Além das orientações, o aplicativo também reúne canais de atendimento para situações de violação de direitos, como o Disque 100 e o Ligue 180, como detalha Fernanda Becker, coordenadora-geral de promoção dos direitos das pessoas migrantes, refugiadas e apátridas.
7: É um lugar de acessar direitos. Você tem informação sobre o direito e sobre o órgão, a instituição que você pode buscar, né? E aí tem a geolocalização, você consegue georreferenciamento de achar onde está aquele espaço no seu território, na palma da mão.
6: Além de explicar a função de cada serviço público, o aplicativo conta com um mapa integrado que mostra onde ficam as unidades, como CRAS, CREAS, Unidades Básicas de Saúde, Conselhos Tutelares e outros equipamentos públicos mais próximos da localização do usuário. Como é integrado ao sistema de navegação do celular, também permite traçar rotas até os locais de atendimento. O aplicativo também pode atender a demandas específicas e disponibilizar novos temas, como explica Fernanda Becker.
7: Ele é um aplicativo dinâmico, né? A mais nova guia dele é de brasileiros retornados, né? Repatriados. Para quando as pessoas que chegam aqui, em maioria deportadas, assim como os migrantes, que às vezes estão muito tempo fora do país, já passam a entender os seus direitos, quais órgãos e quais instituições buscar.
6: O Clique Cidadania está disponível de graça para celulares Android e oferece conteúdos em português, espanhol e inglês. Reportagem Luciana Colares de Holanda.
5: Instituições federais de ensino superior terão 154 mil vagas em cursos de formação continuada para professores da educação infantil em 2027.
2: A partir de 17 de agosto, as instituições interessadas em oferecer os cursos poderão se inscrever na chamada pública no Sistema Integrado de Monitoramento, Execução e Controle, o SIMEC.
5: As inscrições devem ser feitas até o dia 9 de setembro e os resultados serão divulgados em 9 de outubro.
2: O endereço para inscrição é cimec.mec.gov.br.
5: Foram reabertas as inscrições para instituições de ensino criarem novos programas de residência médica.
2: Também é possível solicitar ampliação de vagas nos programas já existentes.
5: Novos pedidos podem ser feitos até 31 de agosto.
2: Podem participar instituições federais ligadas ao Ministério da Saúde ou da Educação, órgãos públicos e instituições privadas sem fins lucrativos.
5: A inscrição pode ser feita no site site sigresidencias.saude.gov.br.
2: E essas foram as notícias do Governo Federal.
5: Uma realização da Secretaria de Comunicação Social da Presidência da República.
2: Com produção da empresa Brasil de Comunicação.
5: Fique agora com o Minuto do TCU e em seguida as notícias do Poder Judiciário e do Congresso Nacional. Boa noite.
2: Boa noite para você, até amanhã.
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9: 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Você vai ouvir agora notícias do Poder Judiciário.
11: Presidente do STF se reúne com representações diplomáticas do grupo de países da América Latina e do Caribe.
12: Urna eletrônica ganha nova interface para as eleições 2026.
11: Para o STJ, poderes para atuação extrajudicial de advogado não limitam procuração geral em processos judiciais.
12: Boa noite, eu sou Marcela Luiz.
11: E eu sou Walter Lima.
12: O presidente do Supremo Tribunal Federal, ministro Edson Fachin, se reuniu hoje com representações diplomáticas do grupo de países da América Latina e do Caribe.
11: Na ocasião, ele destacou duas prioridades da agenda externa do STF. A primeira prioridade é a defesa da democracia constitucional que, segundo Fachin, se encontra sob pressão em diferentes partes do mundo. Na ocasião, ele falou sobre a importância da independência judicial. Vamos ouvir um trecho da fala do ministro.
13: Em particular, tenho buscado, seja multilateralmente, seja bilateralmente, contribuir para a articulação de uma rede de cortes supremas e tribunais constitucionais atentos para a autonomia dos juízes como pressuposto da democracia constitucional. Afinal, são os juízes, sobretudo os juízes constitucionais, os guardiões últimos dos direitos fundamentais.
12: A segunda prioridade da agenda externa do Supremo, apontada por Fachin, é a ênfase na América Latina e no Caribe, com a consolidação de uma região de encontro, de entendimento e cooperação.
11: O presidente do STF também destacou que o Supremo vai sediar, em novembro deste ano, o 11º encontro do Fórum de Cortes Supremas do Mercosul.
12: Plenário do STF reconhece validade da moratória da soja e decide sobre leis de Rondônia e Mato Grosso que restringem benefícios fiscais.
11: A moratória da soja é um acordo privado e voluntário firmado entre empresas que impede a aquisição de produtos de fazendas localizadas em áreas desmatadas após julho de 2008 na Amazônia. Marta Ferreira.
14: O julgamento começou em março, mas foi suspenso após o Supremo decidir encaminhar o caso ao Núcleo de Solução Consensual de Conflitos. A ideia era buscar um acordo entre as partes. No entanto, em junho, houve um recuo que impossibilitou um consenso sobre o tema. Na retomada do julgamento, o plenário reconheceu a validade das leis estaduais e a licitude da moratória da soja. Também decidiu pela consequente extinção das ações e procedimentos relacionados à sua suposta ilegalidade.
12: Urna eletrônica ganha nova interface para as eleições 2026.
11: Com as novidades, votação será mais acessível e intuitiva. Fábio Ruas.
15: Na interface, uma nova fonte torna a urna mais acessível para pessoas com deficiência visual, porque o desenho das letras privilegia contraste, espaçamento e definição dos caracteres, facilitando a leitura. Também foi inserida uma barra de progresso que permite ao eleitor acompanhar em tempo real o andamento da votação. Além dessas novidades, também foi ampliado o uso de Libras, a língua brasileira de sinais, em diferentes etapas da votação.
12: Procuração dada a advogado para atuar em processos continua válida, mesmo se conceder poderes para atuação fora da justiça, perante órgãos administrativos.
11: Essa conclusão é do STJ, Fátima Uchoa.
16: Ainda na fase de conhecimento em ação de indenização por danos morais, uma operadora de plano de saúde substituiu advogados e apresentou procuração que dava às novas representantes amplos poderes para o foro em geral e as autorizava a representá-la perante especialmente duas autarquias federais. A terceira turma do STJ reconheceu a regularidade da representação processual da empresa e afastou a necessidade da intimação pessoal no cumprimento de sentença. Segundo a relatora, ministra Nancy Andrighi, Nesse caso, quando a procuração prevê expressamente poderes gerais para o foro, a inclusão de atribuições extrajudiciais, ainda que qualificadas como especiais, não restringe a representação judicial.
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12: Uma boa noite.
11: E até amanhã.
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17: Eu sou Paula Groba.
2: E eu sou Humberto Pinheiro.
17: E estes são os destaques de hoje do Jornal do Senado, que começa agora.
2: Senado aprova protocolos de atendimento a doenças cardiovasculares no SUS.
17: Vagas ociosas em ônibus escolares rurais poderão atender professores e universitários.
2: Segurança pública pode ter prioridade na restituição do imposto de renda.
17: Boa noite.
2: Boa noite.
17: Doenças cardiovasculares são a principal causa de morte no Brasil, mas em muitos casos o desfecho pode ser diferente quando o atendimento é rápido e o tratamento começa nos primeiros minutos.
2: É justamente para agilizar esse socorro que o Senado aprovou um projeto que prevê protocolos específicos para o atendimento desses casos no SUS. Os detalhes com o repórter Douglas Castilho.
18: O maior gargalo combatido pela proposta é a falta de previsão específica para que as unidades de pronto atendimento, UPAs, utilizem terapias trombolíticas, que consistem basicamente na utilização de remédios capazes de dissolver coágulos sanguíneos. Esse tipo de procedimento médico desempenha papel crucial na resposta imediata a casos como o de infarto do miocárdio, sobretudo em localidades onde não seja possível realizar práticas mais complexas como cirurgias. A relatora substituta, a senadora Damaris Alves, do Republicanos do Distrito Federal, falou da necessidade de aprovação da medida.
19: No infarto agudo do miocárdio, a rapidez no reconhecimento do quadro clínico e na instituição do tratamento adequado é fator decisivo para a sobrevida e o prognóstico do paciente.
18: Na prática, já existem normas do Ministério da Saúde que possibilitam a padronização do atendimento no SUS. Porém, os parlamentares optaram por dar força de lei ao protocolo. O projeto vai à sanção presidencial.
17: E seguiu para a sanção presidencial o projeto que amplia as possibilidades de estoques de insumos pelo governo para alimentação animal. A proposta altera o programa de venda em balcão da Conab, que facilita o acesso de pequenos criadores ao milho em grão.
2: O texto inclui produtos como sorgo, caroço de algodão e farelos de soja e milho. A medida também permite à Conab comprar estoques em leilões públicos para dar mais segurança ao abastecimento em períodos de quebra de safra e instabilidade climática. O projeto vai à sanção presidencial. A relatora do projeto, senadora Tereza Leitão, do PT de Pernambuco, explicou a urgência da aprovação do texto.
20: É muito importante para o momento atual que nós vivemos com a ameaça dos impactos climáticos provocados pelo El Niño.
17: O Senado também aprovou a medida provisória que abriu crédito extraordinário para garantir o pagamento de ajuda de custo às famílias da zona da Mata Mineira que tiveram perdas materiais provocadas pelas fortes chuvas na região.
2: A medida provisória seguiu para promulgação. Repórter Alexandre Campos.
21: O Senado confirmou a medida provisória que abriu crédito extraordinário no valor de R$75 milhões ao orçamento do Ministério da Integração e do Desenvolvimento Regional. Esse valor garantiu o pagamento de apoio financeiro às famílias residentes na Zona da Mata Mineira que tiveram prejuízos materiais e perderam bens por causa de fortes chuvas no início deste ano. O governo transferiu uma parcela única de R$ 7.300 a cerca de 10 mil famílias atingidas. No entanto, parte dos recursos liberados pela MP ainda não teve destinação. Se a medida provisória não fosse aprovada antes do fim do seu prazo de vigência, esse montante não poderia mais ser usado, como explicou o presidente do Senado, Davi Alcolumbre.
22: O governo federal ainda tem um saldo. E se nós perdermos esse saldo do crédito extraordinário, algumas propostas em relação a desastres naturais vão perder o objeto no Ministério, para que essas famílias que foram atingidas por esse desastre não percam esse apoio do governo federal.
21: Como não sofreu alterações durante sua análise no Congresso Nacional, a medida provisória segue para promulgação.
17: Professores e estudantes do ensino superior poderão utilizar vagas ociosas nos veículos do transporte escolar das áreas rurais.
0: Foi o que aprovou a Comissão de Educação. O projeto segue agora para análise do plenário. Repórter Rodrigo Rezende.
1: O projeto garante que as vagas ociosas no transporte escolar rural possam ser utilizadas pelos professores e por universitários. O senador Camilo Santana, do PT do Ceará, que apresentou o relatório favorável ao projeto feito pela senadora Jussara Lima, do PSD do Piauí, ressaltou que a possibilidade de uso do transporte se dará apenas após o atendimento de todos os alunos da zona rural da educação básica. Camilo apresentou uma emenda que permite que os estudantes de institutos federais também possam usar do benefício.
4: Mas muitas vezes o transporte ele vai ocioso, com assentos ociosos. Então, esses assentos vão permitir que professores, que muitas vezes precisam se deslocar, que às vezes não tem um transporte próprio, não tem incentivo, eles vão poder utilizar. E a gente incluiu, que não estava previsto, também os alunos dos institutos federais, que também muitas vezes sofrem com essa questão do transporte, deslocamento da sua casa aos campos.
1: Para possibilitar a utilização dos assentos vagos, o projeto modifica uma lei de 2004 que criou o Programa Nacional de Apoio ao Transporte Escolar.
17: Segurança pública e agilidade no atendimento a pacientes com câncer serão as principais prioridades do senador Sargento Reginauro, do PSDB do Ceará. Ele assumiu temporariamente a cadeira do senador Eduardo Girão, do Novo, também do Ceará, que se licenciou do mandato para disputar as eleições de 2026 como candidato a vice-presidente.
0: Ao tomar posse, Reginauro afirmou que vai trabalhar pela efetivação da chamada Lei dos 60 Dias, que estabelece prazo máximo para o início do tratamento de pacientes com câncer após o diagnóstico. O senador lamentou que, em muitos casos, a demora do atendimento pelo SUS pode agravar a doença e até contribuir para a morte dos pacientes.
17: Reginauro também destacou ter sido o primeiro bombeiro a ocupar uma cadeira no Senado. Segundo ele, sua trajetória política começou na luta classista, em defesa dos profissionais da segurança pública, que à época tinham pouco reconhecimento e valorização.
23: Nós éramos uma categoria para ilustrar bem. O bombeiro é praticamente como um extintor, mas você só lembra dele na hora do incêndio. Hoje se debate a valorização dos profissionais da segurança.
0: Já o senador Carlos Fávaro, do PSD de Mato Grosso, defendeu o projeto de sua autoria que proíbe as apostas online, as chamadas bets. O parlamentar relatou casos de famílias que enfrentam dívidas, conflitos e perda de renda associados a apostas.
17: Segundo Fávaro, o problema vai além da atuação de plataformas irregulares e está relacionado ao próprio modelo de negócio das bets. O senador avalia que a regulamentação não é suficiente para eliminar os riscos e defende o fim das autorizações existentes, com um período de transição de até 5 anos.
24: Ouvi mães que não dormem mais porque os filhos apostam o salário inteiro, não tem como pagar o aluguel. Ouvi pais que descobriram que o cartão de crédito estava estourado porque o filho jovem entrou numa espiral de apostas que ele não consegue parar. Ouvi esposas que perderam o casamento porque o marido esconde dívidas de apostas.
0: Profissionais de segurança pública poderão ter prioridade no recebimento da restituição do imposto de renda.
17: O projeto foi aprovado pela Comissão de Assuntos Econômicos do Senado e, se não houver recurso para o plenário, segue para a Câmara dos Deputados. A reportagem é de Marcela Cunha.
25: Se virar lei, os profissionais de segurança pública terão preferência na restituição do imposto de renda, depois dos idosos e dos contribuintes, cuja principal fonte de renda é o magistério. A medida alcança os profissionais de segurança pública previstos na Constituição e no Sistema Único de Segurança Pública, além dos agentes do sistema socioeducativo. Autor da proposta, o senador Jaime Campos, do União de Mato Grosso, afirmou que a prioridade é uma forma de reconhecer o trabalho de categorias que enfrentam riscos diariamente.
26: São policiais, bombeiros, guardas municipais, agentes penais que deixam suas casas para enfrentar a criminalidade. Não estamos falando de privilégio. Estamos falando de reconhecimento.
25: A mudança não altera o valor das restituições. nem cria uma nova despesa para o governo, como explicou o presidente da Comissão de Assuntos Econômicos, o senador Renan Calheiros, do MDB de Alagoas.
3: Não tem repercussão fiscal, inverte apenas a ordem das prioridades e atende com essa prioridade os profissionais da segurança pública que cuidam da proteção de vida das pessoas.
25: Se não houver recurso para análise pelo plenário do Senado, o texto segue para a Câmara dos Deputados.
0: Com edição de Paula Groba e trabalhos técnicos de Eliseu Caires, o Jornal do Senado fica por aqui. Acompanhe agora as notícias da Câmara dos Deputados. Boa noite.
17: Boa noite e até amanhã.
9: Jornal Câmara dos Deputados. Deputados criam um programa que promove a inclusão digital de idosos.
5: Câmara analisa a participação de sindicalistas em conselhos estatais.
9: Projeto reconhece o trabalho das mulheres no setor da pesca artesanal.
5: Parlamentares pedem votação do fim da escala 6x1 no Senado Federal.
9: Boa noite. Benedita da Silva, do PT do Rio de Janeiro, cobra do Senado a votação da proposta que reduz a jornada de trabalho e acaba com a escala 6x1. A congressista argumenta que a mudança amplia o tempo de descanso e de convivência familiar dos trabalhadores.
5: Benedita da Silva considera que a redução da jornada também pode favorecer a saúde e a produtividade dos cidadãos. Para ela, os avanços tecnológicos permitem rever o tempo de trabalho sem retirar direitos ou comprometer a atividade econômica.
9: Carlos Aratini, do PT de São Paulo, defende o fim da escala 6x1 e a redução da jornada de trabalho semanal para 40 horas, sem diminuição dos salários. O deputado pede que a presidência do Senado dê andamento à proposta aprovada pela Câmara.
5: Carlos Aratini argumenta que a medida vai permitir mais convivência entre os trabalhadores e suas famílias. Segundo o deputado, a redução da jornada também é viável diante dos ganhos de produtividade proporcionados pelas novas tecnologias.
9: Trabalho. Projeto que permite a participação de sindicalistas em conselhos de estatais avança na Câmara. A repórter Maria Neves traz mais informações sobre a proposta.
6: A Comissão de Trabalho da Câmara aprovou o projeto do deputado Raimundo, PT do Rio de Janeiro, que autoriza a participação de dirigentes sindicais nos conselhos de administração de empresas públicas ou de economia mista. Atualmente, a legislação proíbe a presença de sindicalistas nesses conselhos. Para Raimond, essa vedação não se justifica e é inconstitucional. Na opinião do deputado, impedir que um cidadão ocupe o cargo de representante eleito dos empregados em um conselho de administração de empresa estatal por ser dirigente sindical se choca com a liberdade associativa prevista na Constituição. Relator do texto, o deputado Bongás, do PT do Rio Grande do Sul, acrescenta que ninguém melhor que o dirigente sindical para defender os interesses dos trabalhadores nos conselhos das empresas públicas.
7: Quando a categoria precisa indicar alguém, o dirigente sindical pode também ser indicado. E eu quero dizer, até como ex-dirigente sindical responsável, de estudar com mais profundidade, dedicação de tempo, conhecimento das legislações, que ele pode exercer melhor esta representação da categoria nos interesses da estatal.
6: Como forma de evitar um possível conflito de interesses, o projeto prevê situações em que o dirigente sindical não deve participar das decisões do Conselho de Administração. A proposta veda a participação nas deliberações sobre assuntos que envolvam relações sindicais, remuneração, benefícios e vantagens, inclusive em matérias de previdência complementar e assistenciais. O projeto que autoriza a participação de dirigentes sindicais nos conselhos de administração de empresas públicas ainda será analisado pelas comissões de administração e de Constituição e Justiça. Da Rádio Câmara de Brasília, Maria Neves.
5: Silvia Cristina, do PP de Rondônia, cobra a votação da proposta de emenda à Constituição que garante a transposição de servidores dos ex-territórios para os quadros da União. A deputada critica o fato de a proposta estar parada na Câmara há mais de 2 anos.
10: Por isso, Silvia Cristina pede o apoio dos colegas para reunir as 22 assinaturas necessárias à inclusão da PEC na pauta da Comissão de Constituição e Justiça. Para a deputada, a medida representa justiça e reconhecimento aos trabalhadores dos ex-territórios.
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12: Economia.
5: Luiz Lima, do Novo do Rio de Janeiro, avalia que o poder de compra do salário mínimo diminuiu nos últimos anos. O deputado compara os preços entre o governo anterior e a atual gestão federal, afirmando que a quantidade de sacos de cimento comprados com um salário mínimo caiu de 69 para 45.
10: Luiz Lima lamenta o que classifica como empobrecimento das famílias brasileiras, devido também à alta no preço dos alimentos. O parlamentar acrescenta que o salário mínimo do Brasil está entre os mais baixos da América do Sul.
5: Jandira Fegali, do PCdoB do Rio de Janeiro, ressalta a necessidade de um projeto nacional de desenvolvimento focado na soberania econômica, tecnológica e ambiental, em contraposição a propostas de privatização e alinhamento geopolítico externo.
10: Jandira Fegali argumenta que o país deve usar suas riquezas estratégicas para gerar empregos e fortalecer a indústria. Ela defende um Brasil competitivo e sofisticado, alinhado a parceiros comerciais importantes.
12: Agricultura.
5: Afonso Rando, do PP, cobra uma solução para o endividamento dos agricultores atingidos pelas secas e enchentes no Rio Grande do Sul. Ele critica a medida provisória que cria linhas de crédito para renegociar dívidas rurais e afirma que nenhum produtor conseguiu acessar o benefício.
10: Afonso Rand defende mudanças na medida para garantir o refinanciamento aos produtores que atendam aos critérios estabelecidos. O deputado observa que mais de 180 mil agricultores gaúchos dependem da renegociação para retomar a produção.
12: Meio ambiente.
5: Célia Chacriabá, do PSOL de Minas Gerais, alerta que julgamentos de ações previstos no STF podem enfraquecer o licenciamento ambiental e facilitar a exploração mineral em territórios indígenas e quilombolas. Ela chama atenção para os riscos à saúde das comunidades e para a biodiversidade.
10: Célia Chacriabá também cobra a votação na Câmara do projeto que criminaliza a misoginia. Para a deputada, adiar a análise da proposta significa deixar as mulheres mais vulneráveis à violência.
12: Previdência.
5: O projeto que reconhece o trabalho das mulheres no setor de pesca artesanal já está pronto para sua última votação na Câmara. A repórter Silvia Munhato conta quais as medidas propostas.
13: A Comissão de Defesa dos Direitos da Mulher da Câmara aprovou o projeto que reconhece formalmente as mulheres que atuam em todas as etapas da cadeia produtiva da pesca artesanal, como trabalhadoras do setor. Na prática, o texto assegura a elas acesso a direitos sociais e previdenciários, como auxílio-doença, seguro-defeso e salário-maternidade. O projeto define como trabalhadoras da pesca as mulheres que exercem atividades de preparo de redes e embarcações, captura, cultivo e manejo de organismos aquáticos. Também estão incluídas as fases de beneficiamento, transporte, comercialização e até a gestão e produção de conhecimento ligadas à cultura pesqueira. A deputada Laura Carneiro, do PSD do Rio de Janeiro, autora do projeto, afirma que a proposta deixa de ver o trabalho dessas mulheres como um complemento do realizado por seus companheiros.
14: E, ao mesmo tempo, ela tem que estar disponibilizado a ela as linhas de crédito que são disponibilizadas aos pescadores artesanais e também, e muito importante, quando do defeso ela não recebe nada. Então imagina, ela é uma marisqueira, trabalha no marisco, mas ela não é considerada pescadora artesanal e ela não recebe nada.
13: A deputada Rogéria Santos, do Republicanos da Bahia, relatora do texto, diz que a cadeia produtiva da pesca depende diretamente do trabalho feminino, especialmente no beneficiamento do pescado, para agregar valor ao produto. A proposta, que reconhece o trabalho das mulheres na cadeia produtiva da pesca, ainda será analisada pela Comissão de Constituição e Justiça. Da Rádio Câmara de Brasília, Silvia Minhato.
10: Giovânia de Sá, do Republicanos de Santa Catarina, defende a revisão das regras de aposentadoria especial para trabalhadores expostos a agentes nocivos. A proposta reduz exigências de idade criadas pela reforma da Previdência e prevê benefício de 100% da média das contribuições.
5: Relatora da matéria, Giovânia de Sá, pede urgência para a votação no plenário. A deputada avalia que as regras da reforma da Previdência prejudicaram categorias submetidas a atividades insalubres, como mineiros, metalúrgicos e trabalhadores expostos a agentes químicos, físicos ou biológicos.
12: Desenvolvimento regional.
10: Padre João, do PT de Minas Gerais, reclama do fechamento de agências do Banco Itaú em pequenos municípios da Zona da Mata. Ele defende que a instituição financeira, sindicatos, Ministério do Trabalho e órgãos de defesa do consumidor promovam debates sobre os impactos da medida.
5: Para exemplificar a insensibilidade do fechamento, Padre João cita Urucânia, cidade onde a maioria dos 4.500 clientes do banco tem dificuldades para usar serviços digitais. Ele destaca que servidores estaduais vão ter que buscar atendimento presencial em outros municípios.
12: Educação.
10: Na avaliação do IDEB, Índice de Desenvolvimento da Educação Básica, o município de Parnarama, no Maranhão, alcançou o primeiro lugar do estado na categoria Anos Finais da Rede Pública Municipal. Para Rubens Pereira Júnior, do PT, o resultado é fruto do esforço conjunto da Secretaria Municipal de Educação, do Corpo Docente e das famílias.
5: Segundo Rubens Pereira Júnior, a conquista reflete a convicção de que o desenvolvimento social e a construção de um futuro melhor só ocorrem quando a educação é entendida como pilar de transformação. Ele reforça o compromisso de apoiar o avanço dos indicadores da região.
12: Justiça.
10: Jorge Sola, do PT da Bahia, cobra investigações e a responsabilização de políticos da oposição sobre denúncias de um desvio bilionário de recursos do INSS e de contratos irregulares envolvendo o Banco Master e a gestora Reag Investimentos.
5: Para Jorge Sola, decisões de ministros do STF indicados na gestão anterior e a condução da CPI do INSS são exemplos de proteção a alguns investigados. Por outro lado, o parlamentar destaca a recuperação de mais de 2 bilhões de reais para os aposentados, promovida pelo atual governo.
10: Júnior Amaral, do PL de Minas Gerais, cita o escândalo envolvendo fraudes no INSS para reiterar críticas ao governo federal. O deputado questiona supostas relações entre pessoas ligadas à atual gestão e integrantes apontados como envolvidos no esquema.
5: Júnior Amaral também acusa parlamentares governistas de tentarem distorcer os fatos, afirmando que o eleitorado deve dar uma resposta nas urnas. O parlamentar afirma que é preciso responsabilizar os envolvidos nas fraudes e combater a corrupção no país.
12: Segurança Pública.
10: Luiz Couto, do PT da Paraíba, defende a aprovação do projeto que criminaliza a misoginia. Na visão do deputado, manifestações de ódio e discriminação contra as mulheres não podem ser confundidas com opinião ou liberdade de expressão.
5: Luiz Couto lembra que o projeto já foi aprovado pelo Senado e teve o regime de urgência aprovado na Câmara. O parlamentar acredita que a votação da proposta é um passo importante para reforçar a proteção às mulheres.
10: Para Fernanda Pessoa, do PSD do Ceará, a Lei Maria da Penha representa uma das principais conquistas brasileiras no enfrentamento à violência contra a mulher. Mas a deputada cobra mais avanços no que diz respeito à prevenção, proteção e punição a agressores e autores de feminicídios.
5: Fernanda Pessoa ressalta a trajetória de Maria da Penha, que transformou sua dor em luta em defesa das brasileiras. Ela também defende urgência na aprovação da lei que tipifica a misoginia, sustentando que o ódio e o desprezo contra as mulheres precisam ser enfrentados pelo Estado e pela sociedade.
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8: Política. Tadeu Venere, do PT do Paraná, critica a tentativa de registro de candidaturas de agentes políticos declarados inelegíveis pela Justiça Eleitoral. O deputado cita ainda a ausência de candidatos em debates para cargos majoritários.
5: De acordo com Tadeu Venere, a Operação Lava Jato teria causado prejuízos ao Paraná e ao Brasil, com impacto sobre o mercado de trabalho. Para ele, envolvidos na ação buscam novos cargos públicos, apesar das restrições impostas pela Justiça.
8: João Carlos, do Republicanos, do Amazonas, anuncia seu retorno à Câmara de Vereadores de Manaus depois de ter atuado por 4 meses como deputado federal. Em sua avaliação, o conhecimento acumulado em Brasília servirá para conectar melhor as demandas locais ao debate nacional.
5: João Carlos observa que a atuação federal serviu para reafirmar a importância do Estado e da região amazônica para o restante do país, não apenas como paisagem distante. Ele ressalta ainda a relevância da atuação de vereadores no cotidiano das famílias e nas comunidades locais.
15: Ciência e tecnologia.
8: A Câmara aprovou a criação de um programa para promover a inclusão digital de idosos. A repórter Paula Bittar acompanhou a votação.
16: A Comissão de Constituição e Justiça da Câmara aprovou um projeto que cria o 60 Digital, o Programa Nacional de Oficinas Digitais para a Terceira Idade. O objetivo é promover a inclusão digital por meio de capacitação tecnológica gratuita. A proposta prevê parcerias com escolas, universidades, centros de convivência e outras instituições para as oficinas, que deverão abordar temas como usos de smartphones e aplicativos de comunicação, acesso a serviços bancários e públicos digitais, navegação segura na internet e prevenção a golpes digitais e uso das redes sociais de forma segura e produtiva. O relator na CCJ, deputado Júlio César Ribeiro, do Republicanos do Distrito Federal, ressaltou a importância da inclusão dessa faixa etária.
18: A tecnologia faz parte da nossa vida e precisa estar ao alcance de todos, inclusive da população idosa. A proposta, ela é simples. É ajudar os idosos a terem mais autonomia e segurança para o celular, acessar serviços, se comunicar e utilizar as ferramentas digitais no seu dia a dia. É inclusão, independência e mais qualidade de vida para quem tanto já contribuiu com o nosso país.
16: O projeto que cria o Programa Nacional de Oficinas Digitais para a Terceira Idade já pode seguir ao Senado. Da Rádio Câmara, de Brasília, Paula Bittar.
5: Merlong Solano, do PT do Piauí, pede que o Congresso regulamente as plataformas digitais para combater crimes praticados na internet. Para o deputado, as redes são usadas para disseminar discursos de ódio, desinformação, golpes financeiros e conteúdos prejudiciais às crianças.
8: Merlong Solano defende a suspensão da Discord no Brasil por considerar que a plataforma não oferece proteção adequada ao público infantil. O parlamentar também pede a votação de projetos que regulamentam as Big Techs e combatem a disseminação de notícias falsas.
15: Comissões.
5: Glauber Braga, do PSOL do Rio de Janeiro, critica a abertura de processo contra a deputada Érica Hilton, do PSOL de São Paulo, no Conselho de Ética. O parlamentar acusa o órgão da Câmara de agir de forma seletiva.
19: O Conselho sem ética tem que acabar. Está virando praxe. Atacam, agridem e aí depois, quando a pessoa se defende, tocam o Conselho de Ética para cima para tentar calar vozes divergente. Eu quero saber quando que o Conselho Sem Ética vai avaliar algum caso de parlamentares envolvidos com orçamento secreto. Quando é que isso vai acontecer?
10: Glauber Braga também critica as chamadas emendas PIX, que permitem a transferência direta de recursos indicados por parlamentares para estados e municípios. Ele defende mais transparência na destinação do dinheiro público e afirma que a concentração de recursos pelo Congresso prejudica investimentos essenciais para o país.
5: Termina agora o Jornal Câmara dos Deputados, produzido pela Rádio Câmara, com trabalhos técnicos de Everson Urani e apresentação de José Carlos Andrade e Luciana Vieira. Uma boa noite para você.
10: Ótima noite. A Voz do Brasil volta amanhã.
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2: Em Brasília, 22 horas e 1 minuto.
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4: Uma ótima noite para você. Eu sou Val Monteiro, vou ficar contigo até as 2 da madrugada com a programação do Marlon Ribas. E eu já começo com Gal Costa e Caetano.

0: Zé Cabaleiro, Alma Não Tem Cor. Casa no Campo, música do Tavito e Zé Rodrigues com Elis Regina. E teve música do Ari Barroso no Tabuleiro da Baiana com Gal e Caetano. 11 minutos em Brasília.
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0: Para você, João Bosco.

0: Nesse Brandão, isso é fundo de quintal, é moldurada, Ivan Lins. Teve ainda Luciana Souza Sorriu Pra Mim e Vai Passar com João Bosco.
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0: Em Brasília, 22 horas e 33 minutos.
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0: 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Milton Nascimento.

0: Eu e Ela, Titãs, música do Nando Reis, Lenine, Do It. Maria Maria, Milton Nascimento, música do Milton Nascimento e Fernando Brandt.
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3: Olá, no programa de hoje nós vamos conversar sobre a bronquiolite. E as nossas convidadas de hoje são a doutora Ângela Ronda, que é pneumologista e diretora executiva da Fundação ProAr. E nossa segunda convidada é Denise Sugitani, que é diretora executiva da ONG Prematuridade.com. As duas, muito obrigado pela presença. Doutora Ângela, queria perguntar primeiro, o que é bronquiolite?

0: bronquiolite é uma doença, geralmente infantil, que causa uma inflamação muito importante nos brônquios. Por isso o nome bronquiolite, porque é it de inflamação e bronquioli, que é de brônquios. Tá? Então é a bronquiolite, que é a inflamação dos brônquios. E aí a gente vai discutir, são várias as causas que acontecem, mas basicamente ela é viral.
1: Certo. E Denise, a gente está falando de bronquiolite, por que que existe tanta preocupação sobre ela?
2: Porque a bronquiolite, ela pode ficar grave, especialmente quando a gente fala de crianças mais vulneráveis, que estão mais suscetíveis a doenças, infecções, como bebês prematuros, crianças com comorbidades, como cardiopatias, síndromes respiratórias, síndrome de Down, doenças raras. Essas crianças ficam muito mais vulneráveis ao agravamento da bronquiolite. E ela é uma das principais causadoras de hospitalizações de crianças pequenas, né? De bebês em geral. Então, para essas crianças que são mais frágeis, ela é potencialmente grave e muitas vezes pode levar a óbito. Então, é um grande problema de saúde pública e por isso nos preocupa.
1: Mas é restrito ao período de inverno, não, né?
2: O vírus sensicial respiratório, que é um dos principais causadores da bronquiolite, ele circula mais durante o inverno, durante esses períodos, né, no norte, nordeste, período mais chuvoso, mas o ano inteiro ele está presente. Então, por isso que é preocupante e a gente deve falar sobre isso o ano todo. Mas os meses de inverno são os que, onde ele mais circula, que a gente chama de sazonalidade.
1: Certo. Doutora Ângela, a senhora já deu assim um primeiro momento dizendo que ia falar das causas. Quais são as causas da bronquiolite?
0: Isso, tudo que pode causar inflamação. Então, a gente hoje sabe, dentro das doenças respiratórias, a própria poluição, né? A exposição à fumaça de cigarro, os vírus e bactérias, né? Eu falei principalmente da causa viral e principalmente porque nessa época do ano é o que circula mais, mas a gente tem vários fatores que são desencadeantes e que podem causar a inflamação pulmonar.
1: E a senhora falou de uma coisa importante, que é fumar, né? Tem gente que fuma perto do filho, por exemplo, que
0: Exatamente.
1: é um
0: Isso já temos
1: perigo.
0: estudos, inclusive, não só a pessoa que fuma, mas quem está no ambiente junto com a pessoa também, né? O tabagismo passivo, a gente tem vários dados já mostrando que, de fato, por exemplo, crianças de pais fumantes têm mais chances de ter doenças respiratórias. Isso já é estudado.
1: Pois é. Então tem que tomar cuidado, né?
0: Infelizmente, inclusive, a gente teve no último Vigitel, pela primeira vez depois de 10 anos, o aumento do tabagismo. A gente tinha tido uma queda importante desde o início, né, das nossas leis. Eu falo que o Brasil sempre foi referência em cessação de tabagismo mundialmente. E, infelizmente, nesse último Vigitel, a gente teve o aumento do tabagismo.
1: Inclusive por conta do cigarro eletrônico, né?
0: Então, muito provavelmente, isso assim, o último Vigitel, anterior a este, não tinha sido perguntado muito sobre os cigarros eletrônicos. E neste Vigitel novo, a gente já tem isso separado, inclusive. Muita gente achando que, ah, não, o tabagismo ele aumentou porque foi colocado os dados de cigarro eletrônico junto. Não, os dados estão separados e, infelizmente, os dois estão com tendência de aumento. Os dois têm aumentado. E outra causa que a gente tem visto é que o cigarro eletrônico, já sabemos, ele é proibido pela Anvisa, ele é
1: Pois é.
0: ilegal. Então, muitos começam no cigarro eletrônico e depois passam a fumar o cigarro tradicional.
1: Sendo que o princípio dele, quando ele surge, a ideia era exatamente o contrário, né?
0: Exatamente. O início era redução de danos, né? Então, as
1: Isso.
0: pessoas que fumavam, fumariam cigarro eletrônico para fumar alguma substância que fosse menos danosa do que o cigarro em si. Mas a gente está vendo um movimento contrário.
1: Certo. Denise, e sintomas? Que sintomas são mais preocupantes?
2: Essa parte mais técnica, eu gostaria que a doutora Ângela respondesse, que tem mais propriedade para
0: Falo.
2: falar.
0: Na verdade, ele é muito parecido com uma gripe comum, então isso que assusta, porque a criança tem febre, tem dor no corpo, vai ter nariz entupido, coriza, né? O narizinho escorrendo, tudo. Mas de repente, isso que é o quadro muito importante, de repente existe uma piora e muito importante, levando a criança para um esforço respiratório mais importante, levando à insuficiência respiratória, precisando ir para a urgência. E é muito rápido.
1: Pois é, eu estava vendo no dados do Ministério da Saúde falando de dificuldade para se alimentar, cianose, quer dizer, a pele, lábios, ponta de dedo ficam arroxeados ou azulados, apneia, né, que são aquelas pausas respiratórias, vômitos e alteração de estado, como irritabilidade, sonolência, quer dizer, quando chega nesse ponto a coisa está grave,
0: Tá
1: né?
0: grave. Porque assim, respirar não é um ato consciente. Quando você tem alguma coisa que dificulta a respiração, todos os outros sentidos vão ficar alterados. Então a criança, ela não consegue comer porque ela não consegue respirar e comer ao mesmo tempo. Porque ou ela respira ou ela respira, né? Então entra num estado que é quase uma falência. Por isso que ela fica irritada, porque ela não dorme, porque não consegue.

0: consegue respirar, não come. Então, tudo isso são sinais de alerta, né? A gente sabe que durante uma gripe comum isso pode acontecer, mas isso acontece num grau muito elevado.
1: Certo. E, Denise, no caso da... Por que que a prematuridade se envolveu nessa preocupação com o vírus e a bronquiolite?
2: A prematuridade hoje ela é a principal causa de mortalidade infantil em crianças de menos de 5 anos. Esse é um dado da Organização Mundial de Saúde. Uhum. Antes de qualquer doença, diarreia, malária, doenças infecciosas, é a prematuridade e suas consequências. Então, é um grande problema de saúde pública, principalmente porque o Brasil está entre os 10 países com mais nascimentos prematuros. Uhum. Aqui, 12% das crianças nascem com menos de 37 semanas de gestação, uhum, que são os prematuros, quando a média mundial é 10%. Então, a gente tem aí em torno de 300 mil prematuros nascendo todos os anos no Brasil. São muitas famílias que passam por essa experiência. E, claro, dependendo do grau de prematuridade, essa criança vai ter mais ou menos, né, problemas relacionados, né, a esse nascimento antecipado. Um desses problemas, geralmente, é a parte respiratória, porque os pulmões são alguns dos últimos órgãos que se formam, né, doutora Ângela? Então, a tendência a problemas respiratórios é maior. E aí que eles são muito impactados, né, pelas infecções e por vírus, infecções respiratórias, podendo ser agravado. Então, a gente une forças, né, com todas as organizações e com todas as pautas relacionadas à parte respiratória, porque os prematuros são muito afetados.
1: Certo. Doutora Ângela, eu queria perguntar o seguinte, por exemplo, quando existe caso de outras doenças agregadas, por exemplo, a criança tem asma, esse quadro fica pior?
0: Sim, por isso que hoje, tanto a prematuridade, né, o bebê prematuro e crianças com comorbidades e asma, a fibrose cística, a síndrome de Down, doenças neurológicas, elas estão associadas dentro dessa lista de crianças que têm acesso ao imunizante contra o VSR, porque de fato eles são mais suscetíveis e quando eles pegam, a chance de ter doença grave também é maior. E um dado para te trazer é que das bronquiolites agudas, virais agudas que a gente tem, 30% delas vão para a UTI pediátrica. E no Brasil, a gente tem uma escassez de vagas pediátricas imensa, tanto público quanto privado. Então, nessa época do ano, sempre é uma correria, porque a gente não tem vaga para todos.
1: Pois é, isso é um absurdo, né? Ter que correr o risco de escolher.
0: Exatamente.
1: Isso aqui é...
0: Sendo que a gente tem uma prevenção.
1: Pois é isso que eu ia falar agora. Prevenção, eu vou perguntar as duas. Prevenção, a gente tem prevenção, né?
2: Temos estratégias de prevenção disponíveis pelo SUS e acho importante também sempre trazer que existem medidas de higiene respiratória, lavagem, higienização de mãos, evitar aglomerações, higienizar os objetos do bebê, né? Uso de máscara, evitar contato com pessoas doentes, que também ajudam muito a prevenir, né, a contaminação pelo VSR. Mas hoje a gente tem disponível já a vacinação materna, né, a vacina para gestante, que vai proteger o bebê contra o VSR. Isso já está disponível para todas as gestantes e o Ministério tem trazido uma comunicação bem efetiva nesse sentido, até porque a gente vê as taxas de cobertura bem altas, próximos de 90%, que é excelente, e também temos um anticorpo, como a doutora Ângela comentou, um imunizante, um anticorpo que é diferente de uma vacina, né, mas que protege os bebês contra o VSR. Então, quem pode receber hoje esse anticorpo pelo SUS e pelos convênios são as crianças prematuras e crianças com comorbidades. Mas esse vírus, ele atinge todas as crianças, né, doutora Ângela?
0: Isso, um dado muito importante que a gente tem é que até os 2 anos de idade, todas as crianças vão ter tido contato com o VSR. Então, não são só as crianças prematuras, as crianças com doenças, com comorbidades, né, com doenças associadas, que vão ter um risco de VSR, todas as crianças. Então, por isso que a nossa luta, né, o nosso movimento, ela trabalha bastante para trazer essa expansão da indicação. Eu agradeço imensamente, né, a gente sabe que foi um marco histórico a entrada do imunizante, da vacinação para mãe, para gestante contra o VSR.
1: É. Isso até que eu ia perguntar.
0: Exatamente, isso foi um marco histórico, tá? Uhum. Então, assim, a gente ficou muito feliz que isso é um passo enorme de vacinação. Então, da mãe gestante, então como que funciona isso, né? A mãe recebe a vacina, ela produz o anticorpo e esse anticorpo é passado pro bebê, que passa pelo cordão e o bebê nasce imunizado. Só que existem algumas lacunas dentro dessa proposta, que é, por exemplo, a mãe que se vacina, mas não deu o tempo suficiente para ela produzir naturalmente o anticorpo e o bebê receber esse anticorpo. Se ele nasce antes, mas não dentro do período da prematuridade que está coberta,

0: ele não é elegível a fazer a vacina pelo SUS.
1: E quando é que a mãe deveria tomar, a gestante deveria tomar a vacina? Em que semana, mais ou menos, de gestação? Ou pode ser em qualquer momento?
0: Ela faz a vacinação pelo menos um mês até 2 meses antes do final da gestação, né? Até 3 meses antes do final da gestação, para que ela realmente esteja ali com o anticorpo todo preparado para a criança realmente receber na quantidade que vai gerar proteção.
2: A partir de 28 semanas
0: 28
2: de gestação.
0: Semanas.
1: É, né? Quer dizer, nós estamos falando também do risco da prematuridade, quer dizer, se houver atraso nessa vacinação por parte da
0: Também.
1: gestante, pode ser que a criança nem tenha condição de receber esses imunizantes
2: Exatamente,
1: por
2: ela fica.
1: transmissão vertical, né?
0: A outra coisa é a mãe que não consegue fazer a vacinação, por algum motivo. Hoje a gente sabe que, e a gente sempre comenta, né? Uma coisa que eu sempre trago: acesso real é quando a tecnologia, o tratamento está dentro do paciente, ou dentro do alvo que ele precisa estar. Então, assim, a gente ter a incorporação e ter um protocolo publicado no Diário Oficial não quer dizer que o acesso ele está, acontecendo realmente lá na ponta.
1: É, inclusive porque tem pessoas que não fazem, não seguem o pré-natal, quer dizer, não recebem sequer a informação, né?
0: Temos muito, temos muito. E temos, vou te falar, a gente tem uma pesquisa, e Denise pode trazer depois um pouco dos dados, mas que o próprio profissional de saúde que trabalha lá na ponta, ele ainda não sabe da existência dessa proteção.
1: Poxa vida,
0: É,
1: quer
0: então
1: dizer,
0: hoje,
1: que.
0: a implementação e capacitação, ela ainda está a desejar. Que a gente está aqui realmente para tentar ajudar e levar realmente a informação até a ponta.
1: Não, e ele que é o responsável, esse agente final, de levar a informação para a mãe que normalmente não sabe da existência, né? E nem da
0: Exatamente.
1: incorporação da vacina, né?
0: E mais, né? A gente fez essa pesquisa, inclusive, dentro do nicho que a gente trabalha, né? A população que a gente trabalha, que teoricamente tem mais informação, né? As nossas organizações trabalham com a educação de saúde do paciente. E ainda assim o paciente não tinha informação. E quando ele ia buscar essa informação, não existia. Então, assim, muito se sabia. Sim, e que vem sendo veiculado, inclusive, né, nos canais de mídia, tudo, da vacina da gestante. Mas o imunizante para o prematuro e para as crianças que têm comorbidade, muita gente não sabe.
1: Puxa vida. Não, eu queria até reforçar essa questão da prevenção que a Denise falou, porque eu estava lembrando de uma coisa. A coisa, eu não sei se acontece com vocês, mas eu fico agoniado quando eu vejo criança de colo, assim, bebê indo a
0: No
1: shopping.
0: shopping, sim.
1: Porque uma das medidas de prevenção é evitar o contato com pessoas gripadas ou resfriadas. Como é que você tem condição de avaliar isso dentro de um
0: De
1: shopping?
0: controlar isso. Exatamente. Eu falo, inclusive, que você tem que ser uma mãe chata. Que se vier aquela visita, que teoricamente não deveria visitar nenhuma criança até os 3 meses de idade, eu falo, que vem, fala, quer pegar a criança, quer dar beijo na criança. Não! E que tem gente que vem ainda com sinais e sintomas. Eu falo, gente, a gente não aprendeu nada da pandemia?
2: Pois é.
0: Lavar a mão, usar máscara quando tem sintoma, né? Não, não
1: Isso.
0: ficar em aglomeração. Hello!
1: É, pois é. Eu queria agradecer, então, a Denise Sugitani, que é diretora executiva da ONG Prematuridade.com, e a doutora Ângela Ronda, que é pneumologista e diretora executiva da Fundação ProAr, que conversaram conosco hoje sobre bronquiolite. Denise, alguma última dica?
2: Quero dizer para quem tem um bebê prematuro ou uma criança com comorbidade que busque os seus direitos. É um direito receber essa proteção e vai estar garantindo aí mais saúde para o seu filho. Então, está disponível um anticorpo para esses bebês e para as gestantes também continuem se vacinando. São estratégias complementares que precisam uma da outra, que já estão disponíveis pelo SUS. É uma grande conquista e que a gente deve usufruir e aproveitar.
1: E doutora Ângela?
0: Nós temos uma petição pública que está aberta no site da Fundação ProAr, então fundaçãoproar.org.br, para a gente levar todas essas informações, inclusive. Nós temos uma carta para que tenha a expansão da indicação do imunizante contra o VSR, da melhora da capacitação e implementação do que a gente hoje já tem e para aumento da informação sobre as doenças respiratórias.
1: Tá ótimo. As duas, muito obrigada.
0: Obrigada.
2: Obrigada.
1: O programa de hoje teve trabalhos técnicos de Ricardo Coelho. Se você tem alguma sugestão de tema ou comentário sobre o programa de hoje, basta enviar uma mensagem para o endereço eletrônico programa fator de risco, tudo junto, @gmail.com. Até o nosso próximo encontro.
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7: O maxilar de Spade era largo e ossudo. Seu queixo era um V, muito pronunciado, abaixo do V mais suave, formado pela boca. As narinas se arqueavam para trás para formar um outro V, menor. Os olhos amarelos cinzentos eram horizontais. O tema do V era retomado pelas sobrancelhas um tanto peludas que se erguiam a partir de duas rugas gêmeas acima do nariz adunco. E o cabelo castanho claro tombava de suas têmporas altas e retas, em uma ponta por cima da testa. De modo bem ameno, ele parecia um satã louro. Disse para F. Perine: "O que é, meu bem?" Assim começa O Falcão Maltês, talvez o melhor romance policial já escrito, de autoria de Dashiell Hammett.
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12: Declaro iniciada a presente reunião de instalação e eleição da mesa da Comissão de Planos, Orçamentos Públicos e Fiscalização do Congresso Nacional, CMO.
13: A Comissão Mista de Planos, Orçamentos Públicos e Fiscalização, conhecida como CMO, é um órgão legislativo do Congresso Nacional formado por deputados e senadores. A principal atribuição da CMO é deliberar e votar os projetos de leis relativos ao plano plurianual, às diretrizes orçamentárias, ao orçamento anual e aos créditos adicionais. A comissão igualmente avalia e emite parecer sobre a prestação de contas do presidente da República. Também cabe à CMO examinar e emitir parecer sobre os planos e programas nacionais, regionais e setoriais previstos na Constituição. Ela ainda acompanha e fiscaliza a execução do orçamento federal.
6: 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Conheça a linguagem do plenário e das comissões da Câmara dos Deputados de maneira fácil e descomplicada. A participação feminina em espaços de poder é essencial para assegurar representatividade e diversidade nas decisões políticas. O desafio, no entanto, não termina com as eleições. Os obstáculos enfrentados pelas mulheres nas casas legislativas são numerosos e persistentes. 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Dar voz e poder a essas mulheres contribui para moldar um futuro mais igualitário para todos. Os painéis de atuação parlamentar das mulheres na Câmara dos Deputados foram desenvolvidos para cruzar bases de dados e têm como objetivo principal

0: político, raça e cor. Mais do que apenas dados, eles fornecem caminhos que apontam para um futuro mais justo. Para saber mais, acesse cd.leg.br/painéis.
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2: O Supremo Tribunal Federal declarou inconstitucionais dispositivos da reforma tributária que restringiam a aplicação da isenção de impostos na compra de veículos por pessoas com deficiência intelectual ou transtorno do espectro autista, classificados em níveis menos graves. Os ministros entenderam que a Constituição não estabelece distinção entre beneficiários com base na intensidade ou na classificação da deficiência. A lei que regulamentou a reforma limitou o benefício a pessoas com deficiência mental severa ou profunda e a autistas de nível moderado ou grave. Também foi contestado o prazo de 3 anos para que pessoas com deficiência pudessem trocar de veículo, que ficou diferente dos taxistas. Mas o plenário manteve essa diferença, considerando que os taxistas precisam de prazos menores porque usam o veículo profissionalmente.
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4: Em pleno regime militar, no início de setembro de 1968, o deputado Márcio Moreira Alves, do MDB, pelo estado da Guanabara, sobe à tribuna da Câmara e convoca um boicote às paradas militares e pede que as jovens brasileiras não namorassem mais os oficiais das Forças Armadas.
5: Esse boicote pode passar também, sempre falando de mulheres, repetissem as paulistas da Guerra dos Imbuabas e recusassem a entrada à porta de sua casa aqueles que vilipendiam a nação. Recusassem a aceitar aqueles que silenciam e, portanto, se acumpliciam.
4: Por causa desse discurso, o ministro da Justiça do governo Costa e Silva envia à Câmara pedido para processar o deputado Márcio Moreira Alves. O pedido é recusado e a crise se agrava. Em represália, o governo decreta o AI-5, o ato institucional que recrudesceu a ditadura no país. A Câmara é fechada e Márcio Moreira Alves vai para o exílio.
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6: Em Brasília, 23 horas e 9 minutos.
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6: Rádio Câmara, sempre com você, trazendo agora a Vanessa da Mata.

0: O Grande Amor, Cláudia Telles, música do Vinícius e Tom Jobim, e antes Vanessa da Mata, Eu Sei Que Vou Te Amar. 23 horas e 15 minutos em Brasília.
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0: Tom Jobim.

várias raízes. Todas elas muito importantes para a nossa música, claro. Mas de todas as raízes eu continuo gostando mais da primeira, que foi uma música sem preocupação nenhuma política ou social, mas apenas com uma intenção, que era de se fazer uma música popular, moderna e atual, como a que fazemos até hoje. E é assim que eu sinto a bossa nova.

0: Você ouviu Paulo Amorim Limbau, Berimbau, Cris Delano, Bossa Cuca Nova, Roberto Menescal, Bom Dia Rio. Teve ainda Sérgio Brito para Nós Dois e Batidinha, música e interpretação do Tom Jobim.
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3: Passamos as inscrições de encaminhamento.
4: O encaminhamento é a fase da sessão que antecede as votações de cada proposta. Quatro oradores, dois favoráveis e dois contrários à proposta em análise, dão suas opiniões sobre o assunto. O tempo para encaminhar é de 5 minutos. Os autores e relatores do projeto em votação têm preferência para falar nessa fase. Na prática, o encaminhamento é a última chance de debates mais alongados sobre projetos em votação.
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0: Em Brasília, 23 horas e 32 minutos.
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0: A gente volta com João Gilberto.

0: Bete Carvalho, música do Cartola, As Rosas Não Falam, A Paz, Rosa Passos, Zizi Posse com Açúcar, Com Afeto, música do Chico, e João Gilberto, música do Dorival Caymmi, Samba da Minha Terra.
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0: 23 horas e 46 minutos em Brasília.
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0: Para começar este bloco, tem Fernanda Takai, Love is a Losing Game, música da Amy Winehouse.

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3: A Rádio Câmara e as emissoras parceiras voltam um pouquinho no tempo para relembrar a trajetória de um cantor e compositor popular que emplacou muito sucesso romântico Brasil afora. Ele foi batizado de Antônio Gilson Porfírio, mas ficou mais conhecido pelas letras iniciais do nome, AGP, e pela façanha de vender mais de 1 milhão de cópias de um disco só de samba na década de 1980.

Deixa Eu Te Amar foi o maior sucesso de AGP. Ele a compôs em parceria com os amigos Camilo e Mauro Silva. Ao longo de uma hora, vamos visitar a carreira desse carioca que veio ao mundo em 10 de agosto de 1942 e viveu apenas 53 anos até nos deixar em 1995. Ele produziu muito samba romântico em cerca de 20 anos de carreira. Eu sou José Carlos Oliveira e trago uma primeira sequência no embalo de AGP.

0: A primeira sequência do samba romântico de AGP teve Cheiro de Primavera, parceria dele com Canário, Gilcinho e Roberto Lopes. Lindo é Você Ser Minha Mulher, de Zé Catimba e Geraldo do Norte. E Menina de Cabelos Negros, de AGP e Canário.
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0: Fomos atrás da história de vida de AGP.
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1: AGP são as letras iniciais de Antônio Gilson Porfírio. Ele veio ao mundo em 10 de agosto de 1942, no Rio de Janeiro. De família pobre, passou parte da infância no Morro do Juramento, na Zona Norte Carioca, e em colégio interno, de onde fugiu para os braços da madrinha, moradora do Morro da Providência, na área central da cidade. Aos trancos e barrancos, conciliou o trabalho de office boy com os estudos na Escola Técnica Nacional. Com a maioridade, entrou para a aeronáutica, mas não era dele não. Foi expulso de lá por insubordinação. Também tentou cursar engenharia civil, mas não rolou. Acabou descolando um emprego na Telerge, a extinta companhia telefônica do estado do Rio de Janeiro, de onde também saiu assim que percebeu que poderia viver daquilo que amava fazer: samba.
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GP tinha boa voz, canto afinado e sabia compor. Com incentivo de amigos, destravou as amarras da criatividade e compôs música atrás de música. O primeiro disco compacto saiu em 1975, quando ele tinha 33 anos de idade. Logo de cara, vendeu 950 mil cópias. O destaque do disco é esse samba que está tocando aí, Moro Onde Não Mora Ninguém, parceria de AGP com um amigo canário. Moro.

A GP teve carreira meteórica, impulsionada pela inclusão de seus sambas na trilha sonora de novelas da TV Globo na década de 80, como foi o caso de Vereda Tropical. Ao todo, ele lançou 15 álbuns entre 1975 e 94. Um deles se tornou o primeiro disco de samba com mais de 1 milhão de cópias vendidas. Foi o álbum Mistura Brasileira, lançado em 1984. O samba Deixa Eu Te Amar era o carro-chefe.

0: Você já ouviu esse samba completinho logo no início do programa. Ao todo, o disco Mistura Brasileira vendeu 1,5 milhão de cópias, fato que se tornou motivo de muito orgulho para a AGP. Ele ganhou projeção, inclusive, para fazer parte da exigente ala de compositores da Portela. Além de sambas românticos, a AGP também se amarrava em colocar batidas de afoxé, baião e xote em seus álbuns. Daqui a pouquinho, a gente volta a papear sobre a carreira dele e os apenas 53 anos de vida. Eu te convido agora a conferir uma sequência de AGP na Portela, com homenagens à Águia Azul e Branca de Oswaldo Cruz e Madureira e a duas pérolas da escola, a porta-bandeira Vilma Nascimento e a mineira guerreira Clara Nunes.
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A AGP foi integrante da suntuosa ala de compositores da Portela. Dessa fase da carreira dele, a gente ouviu A Bandeira de Vilma, que Bira e Catone criaram para homenagear a porta-bandeira Vilma Nascimento, considerada o cisne da passarela do samba. Também rolaram duas composições de AGP: Clara Claridade, parceria dele com Romildo e Ney Alberto, dedicada à mineira guerreira Clara Nunes, e Coisas da Portela, de AGP e Jesser Macedo. A gente faz brevíssimo intervalo e volta já já com mais visita ao repertório de AGP. É um instante só.

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0: É falso. 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
4: Eu sou José Carlos Oliveira e resgato um pouquinho da curta carreira de Antônio Gilson Porfírio, o AGP, cantor e compositor carioca que vendeu milhões de discos e emplacou trocentos sucessos, principalmente românticos, entre as décadas de 70 e 90. Ele nasceu em 10 de agosto de 1942 e viveu só 53 anos, tempo suficiente para entrar para a história por ter vendido mais de 1 milhão de cópias de um disco só de samba na década de 80. Na sequência que está chegando aí, a GP se rende a outros batuques de inspiração africana, como a Afoxé e os blocos afros da Bahia.

0: afoxés e outros batuques impregnados de africanidade presentes no repertório de AGP. Lá no início ele cantou A Lenda da Estrela do Mar e Ilê Aiê, compostas pelo baiano Edil Pacheco e o carioca Paulo César Pinheiro. Também rolaram Canto de Guiné, de Jesus Martins e Miro do Surdo, e Kyrie, de Catone, Norival Reis e Joel Menezes.
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0: Tenho mais um brevíssimo papo contigo sobre a curta trajetória de AGP.
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0: De infância pobre, com passagens pelos morros do Juramento e da Providência no Rio de Janeiro, Antônio Gilson Porfírio, o AGP, penou bastante até ganhar a vida fazendo o que mais gostava, samba. Como a gente disse há pouco, o primeiro disco rolou em 1975, quando ele tinha 33 anos. Daí em diante, o sucesso foi meteórico, inclusive com a façanha de vender 1,5 milhão de cópias com o álbum Mistura Brasileira, em 1984. O cara era figurinha carimbada em shows Brasil afora e nos programas de auditório mais populares no rádio e na TV. Sempre caprichava no sorriso e no visual. Também foi capa da revista Veja como referência da verdadeira febre de sambas românticos na época. AGP gravou até música de Roberto e Erasmo Carlos, Cama e Mesa.
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0: Todo esse sucesso acabou meio bruscamente. A GP já sabia que tinha diabetes e, para piorar, teve que ser internado por causa de uma úlcera. A situação piorou, ele entrou em coma e nos deixou em 30 de agosto de 1995, no Rio de Janeiro. A GP tinha apenas 53 anos quando nos deixou. No programa de hoje, a gente resgata um pouquinho de suas histórias e principalmente dos sambas que embalaram várias gerações.
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0: Que tal retomar os temas românticos de AGP?

Mais uma sequência de sambas românticos da Lavra de AGP. A gente mostrou Atalhos, de Carlos Barbosa e Dom Mita, além de três parcerias de AGP e Canário. Moça Criança, só da dupla, Louca, que também teve a participação de Beto Correia na composição, e De Todas as Formas, composto por AGP, Canário e Zé Catimba. Samba da Minha Terra resgatou a trajetória de AGP. O sambista romântico que veio ao mundo em 10 de agosto de 1942 viveu só 53 anos e entrou para a história por ser o pioneiro a ultrapassar a marca de 1 milhão de cópias vendidas com um disco de samba nos anos 80. O programa teve trabalhos técnicos de Edmilson Farias, a apresentação e pesquisa de José Carlos Oliveira. Se você quiser ouvir de novo essa e as edições anteriores, basta visitar a página da Rádio Câmara na internet e procurar por Samba da Minha Terra. Está tudo disponível também em podcast. Abração para todo mundo, até a próxima. E para terminar, fique com um trechinho de Virou Mania, de AGP, Serginho BH e Toninho Gerais.

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3: No dia 13 de agosto de 1961, começou a construção do Muro de Berlim. Olha, ele foi erguido nessa data e foi derrubado no dia 9 de novembro de 89. Pela passagem do tempo, e olha que não é de hoje, hein? Já faz muitos anos que o tempo em que ele foi derrubado superou o tempo em que ele ficou erguido. Ele ficou erguido durante 38 anos. 38 anos e alguns meses. Olha só. Um muro de 155 quilômetros que separou Berlim Ocidental de Berlim Oriental, ou seja, dividiu Berlim no meio. Uma parte a Berlim capitalista e na outra parte a Berlim socialista. Isso durante a Guerra Fria. E ele foi construído porque os moradores da Berlim socialista estavam se mudando para um lugar que oferecia melhor qualidade de vida, sabe o que é? Aí, para evitar a fuga, né, para conter essa migração do lado ruim para o lado bom, o lado socialista é que fez um muro para ideológica, tá? Um muro construído pela Alemanha Oriental, que tem o nome de República Democrática da Alemanha. Olha, sempre desconfie de países com

democrática no nome, tá? Sempre desconfio. É batata que é ditadura. E o outro lado, a Alemanha Ocidental, né? República Federal da Alemanha, né? E havia uma área entre o muro interno e externo, coberta de areia para detectar pegada. Mais de 5 mil pessoas tentaram fugir de um lado para o outro, com sucesso, inclusive. Mas 140 pessoas morreram nessa tentativa de travessia. E no dia 9 de novembro de 89, a música do dia já tratou desse assunto. Depois de protestos, o governo da Alemanha abriu as fronteiras, isso após uma entrevista coletiva atrapalhada de uma autoridade da Alemanha. A música do dia contou detalhes. Uma jornalista fez uma pergunta em relação à abertura e perguntou: mas as pessoas podem passar? E o cara deu uma resposta meio dúbia. Na mesma hora, a população foi na rua e quebrou o muro. Essa história é tão curiosa, tão interessante. A música do dia já tocou nesse assunto. E olha só, se você visitar Berlim, se um dia você for a Berlim, você vai achar, os caras fizeram do ovo, mostrando aonde ficava originalmente o muro. E existem trechos da cidade que mantiveram o muro, né, trechos do muro, pedaços do muro, para atração turística. E há muitos museus em Berlim que tratam desse assunto. A Alemanha é um país que pede desculpa a cada esquina. É impossível você visitar uma cidade da Alemanha sem você se confrontar com um museu, um memorial, um monumento que lembre do passado nazista e que preserve essa memória para que nunca mais ocorra, tá? E a música de hoje? A música mais óbvia seria a música do Pink Floyd, né? Mas, sinceramente, é clichê demais. A gente vai tocar agora para você. Foi composta, olha só, ela foi lançada no disco Som do Sim de 2000, tá? E nessa gravação teve a participação do rapper Black Alien. Eu não sei se nessa versão ele aparece, tá? Mas você vai ouvir a versão com os Paralamas do Sucesso da música O Muro.

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0: composta por ele. A música foi essa porque no dia 13 de agosto de 1961 foi construído, né? Começou a ser construído o Muro de Berlim, que foi derrubado no dia 9 de novembro de 89, um dos maiores símbolos da repressão e da polarização ideológica que tomou conta do mundo e que piorou bastante nos últimos anos. A polarização, tá? O muro já caiu, a cidade, uma cidade livre, com a polarização, que afeta o mundo inteiro, mas enfim, né? Pessoas podendo andar livremente, isso é muito bom. A música do dia volta amanhã.
1: Em Brasília, 1h08.
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1: 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Gal Costa.

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1: Cálice, Chico Buarque, Milton Nascimento, música do Chico. Caetano Veloso, Circulador de Fulô e Cadê, Gal Costa. 1:19 em Brasília.
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1: Agora você recorda Elis Regina.

0: Na Ozete Atlântida, Retrato da Vida de Javanzes e Posse, música do Guilherme Arantes, Meu Mundo e Nada Mais e Oriente, música do Gil com Elis Regina.
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0: 1:34 em Brasília.
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0: Agora para você tem boca livre.

0: Dorica Imi, Renato Braz, o Trenzinho do Caipira. E vamos lá, João Donato, música do Gilberto Gil, Oriente, com Boca Livre. 1h46 em Brasília.
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0: Para você tem Jorge Benjor.

0: Bebel Gilberto, Tanto Tempo, Por Causa de Você, Menina, música e interpretação do Jorge Benjor. Em Brasília, 1h52.
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0: Muito obrigada pela sintonia. Você fica com Dora, música e interpretação do Danilo Caymmi.

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1: 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Em Brasília, 2 horas.
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1: Que legal você ligado nesta madrugada de quinta-feira aqui na Rádio Câmara. Eu sou Zé Carlos Andrade. A partir de agora te acompanho com a programação de Marlon Ribas e o melhor da música popular brasileira. A gente hoje começa com Lente do Amor, Gilberto Gil.

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1: Itamar Assunção com Zélia Duncan, você ouviu de Itamar e Paulo Leminski, Dor Elegante. Ouvimos antes Menino do Rio, com João Gilberto, música do Caetano Veloso. A primeira com Gilberto Gil, Lente do Amor. 2:10 em Brasília.
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1: E agora tem para você Mutantes.

Foi Jane Duboc, música do Djavan, Asa Antes, Fátima Guedes, música dela, Cheiro de Mato. E a primeira com Mutantes, de Arnaldo Batista e Rita Lee, Balada do Louco. Agora 2h23 em Brasília. 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E agora tem para você aqui na Rádio Câmara, Maria Bethânia.

0: Oswaldo Montenegro, ouvimos aí música Léo e Bia, antes Ney Matogrosso com Aquarela Brasileira, música do Ednardo, Pavão Misterioso. Você ainda ouviu O Que Será com Simone, música do Chico Buarque, e a primeira que ouvimos foi de Caetano Veloso e Marli Salomão com Maria Bethânia, Mel. Em Brasília, faltando 20 minutos para as 3.
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0: 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Agora é a vez de Clara Nunes.

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0: Você e eu ouvimos com Nara Leão, de Carlos Lira e Vinícius de Moraes. Antes, Martinho da Vila, de Sitimbia. Ouvimos também Clara Nunes, de Romildo e Toninho Nascimento, Conto de Areia. Em Brasília, 2:49.
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0: E agora é a vez de Belchior com Na Hora do Almoço.

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0: Agora em Brasília, 3 horas.
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0: E vamos em frente nesta madrugada aqui na Rádio Câmara, agora com Moraes Moreira.

0: O que será? Você ouviu A Flor da Pele com Caetano Veloso, música do Chico Buarque. Antes, Gonzaguinha, Maravilha. Ouvimos também Moraes Moreira, de Fausto Niro e Moraes, Meninas do Brasil. Em Brasília, 3h14.
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0: Na Rádio Câmara agora tem Luci Alves.

0: Ednardo com Terral, também você conferiu Ah, Se Eu Vou, com Lula Queiroga, música dele. Ao Seu Valença, ouvimos também com Embolada do Tempo e Luci Alves, do Vital Farias, Ai Que Saudade do Ser. 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
0: Agora 13h27 em Brasília.
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0: E nós temos comemoração nesta madrugada de quinta-feira. Sabe quem nasceu no dia 13 de agosto de 1951 em Montes Claros, Minas Gerais? Pois é, completando hoje 75 anos, Beto Guedes. Mineirinho Beto Guedes, grande compositor, grande cantor, grande músico, na verdade. E a gente traz uma música que tem um grande significado também para ele. A música foi composta pelo pai dele, o Godofredo Guedes. E Beto gravou essa música em 1978. E a gente confere agora para comemorar o aniversário de Beto Guedes. Cantar!

0: Abrindo a porta, ouvimos Com 5 a Seco, de Pedro Altero e Pedro Viáfora. Antes, tivemos Sai Guarabira, deles Rock Santeiro. Também você conferiu Cantar com Beto Guedes, música composta pelo pai dele, Godofredo Guedes. 3h36 em Brasília.
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0: João Bosco agora na Rádio Câmara para você.

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0: Foi Djavan, de Abel Silva e João Bosco, desenho de Giz. Antes, Nunca Mais, ouvimos com João Donato e Marisa Monte, de Arnaldo Antunes, João Donato e Marisa. Também João Bosco, de Miguel Lima, Zequinha de Abreu, Tico Tico no Fubá. Agora 3h49 em Brasília.
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0: E agora a gente traz para você Baby do Brasil, de Galvão Moraes Moreira e Pepeu Gomes, Brasileirinho.

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3: Quatro horas, um minuto em Brasília.
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0: E vamos em frente nesta madrugada de quinta-feira. Lembrando que se você quiser pedir a sua música favorita, basta mandar uma mensagem para a gente para o nosso WhatsApp, o 619-9978-9080. Você manda a sua mensagem e confere com a gente aos sábados e domingos, de 2 às 3 da tarde, e aos domingos, de 11 ao meio-dia, o Minha MPB. Uma hora só com as pedidas dos nossos ouvintes, tá bom? Vamos em frente. Chegando agora, Renato Braz e Boca Livre.

0: Ouvimos Uma Galinha com Luiz Melodia, antes de Posse, música do Gonzaguinha, Explode Coração. E a primeira com Renato Braz e Boca Livre, de Márcio Borges e Tavio Moura, Cruzada.
1: 4:13 em Brasília.
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0: Agora tem para você na Rádio Câmara, Leila Pinheiro.

0: O Sal da Terra ouvimos com Jussara Silveira, música de Ronaldo Bastos e Beto Guedes, o aniversariante do dia, hein? Antes, Tim Maia e os Cariocas, música do Tim, Azul da Cor do Mar. E também Leila Pinheiro, de Johnny Alf, O Que É Amar. 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
0: 4 horas 25 minutos em Brasília.
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0: Chegando na Rádio Câmara agora, Ossos do Ofício com Antônio Carlos e Jocafe.

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1: Olá, muito bom dia. Hoje é quinta-feira, 13 de agosto de 2026. São 8 horas em Brasília e começa o painel eletrônico, seu jornal de todas as manhãs, aqui na Rádio Câmara, na TV Câmara e no canal da Câmara no YouTube. Eu sou Ana Raquel Macedo, convido você a estar comigo nesta próxima hora acompanhando as principais notícias da Câmara dos Deputados e do Congresso Nacional. E estes são os destaques desta edição. Após acordo com o governo, deputados aprovam benefícios fiscais para empresas de combustíveis, terras raras e fertilizantes. Em dia de esforço concentrado no plenário, também foram aprovadas regras para o uso de reconhecimento facial em espaços públicos, punição para quem abandonar animais e recursos para socorrer vítimas de chuvas e secas. E ainda, assessor internacional da presidência afirma a parlamentares que vídeo do governo americano reforça possibilidade de intervenção na região. Você já sabe, você pode mandar suas sugestões, seus comentários, suas perguntas aqui para a gente no painel eletrônico. Tem o nosso e-mail, que é o radio@câmara.leg.br. Tem também o nosso WhatsApp, o número é 61 999789080. Eu lembro a você que durante esse período de eleições e de campanha eleitoral, desse período eleitoral, o nosso chat no YouTube ele fica fechado. Mas, como eu disse, você tem esses outros canais por onde a gente pode mandar, por onde você pode mandar suas sugestões aqui pra gente. Então me conta de onde você está nos vendo, de onde você está nos ouvindo nesta manhã de quinta-feira, 13 de agosto. Agora, 8 horas e 2 minutos. Bom, o plenário ontem da Câmara, num dia de esforço concentrado, aprovou dezenas de propostas e, entre elas, uma que estava em negociação há bastante tempo entre o governo e também os parlamentares. É um projeto que cria benefícios fiscais para empresas de combustíveis, justamente nesse momento de reflexos ainda da guerra no Oriente Médio sobre os preços no país. A proposta também cria benefícios para terras raras e fertilizantes. Quem explica é o repórter Antônio Vital.
2: A Câmara dos Deputados aprovou o projeto do governo que permite que o excesso de arrecadação provocado pelo aumento do preço dos combustíveis registrado desde o início do ano se transforme em subsídio e subvenções para empresas do setor. O objetivo é reduzir o impacto da guerra entre os Estados Unidos e Irã nos preços do óleo diesel, biodiesel, gasolina, etanol e querosene de aviação. A proposta reduz a alíquota de tributos federais sobre a importação, produção e comercialização desses combustíveis. As empresas terão direito ainda ao uso de créditos tributários para descontar o pagamento de tributos, como PIS/PASEP e COFINS. A medida vale apenas para esse ano, mas a empresa que não utilizar os créditos em 2026 poderá descontar do pagamento da CBS, tributo criado pela reforma tributária que começará a ser cobrado no ano que vem. O projeto também autoriza o governo a conceder créditos fiscais a empresas produtoras de fertilizantes entre 2027 e 2031, dentro do limite total de R$1 bilhão por ano. A relatora, a deputada Marussa Boldrin, do Republicanos de Goiás, alterou o texto original do governo e acrescentou na proposta benefícios para empresas do setor de minerais críticos e estratégicos e aquelas envolvidas na realização da Copa do Mundo Feminina. Excepcionalmente, os benefícios tributários concedidos a essas empresas ficam de fora de exigências previstas na Lei de Responsabilidade Fiscal. Dessa forma, obrigações como estimativa de beneficiários, metas de desempenho e mecanismos de avaliação de resultados deixarão de ser cobradas, o que vai valer apenas para este ano. A proposta também determina que os mesmos benefícios fiscais para a cadeia dos combustíveis fósseis sejam concedidos à dos biocombustíveis, para não provocar distorções no setor. Autoriza ainda o uso de créditos tributários pelas empresas produtoras de etanol. A relatora Marussa Boldrin justificou a importância da proposta.
3: Quando o mundo entra em crise, quem não pode pagar a conta é o brasileiro. Não pode ser o caminhoneiro na hora de abastecer, não pode ser a mãe de família quando a conta chega lá no supermercado, não pode ser o produtor rural quando coloca o trator para trabalhar. E muito menos podemos cometer os erros de tirar a competitividade do biocombustível, fruto de quem produz energia limpa dentro do nosso país.
2: O texto final aprovado contém limites para benefícios fiscais e subvenções, que na prática são uma espécie de ajuda financeira às empresas. Para os produtores de álcool, esse limite será de R$1,2 bilhão por ano. As empresas beneficiadas terão que ser aprovadas pela Receita Federal. O projeto foi aprovado por 318 votos contra 113, com críticas da oposição, como as feitas pelo deputado Luiz Lima, do Novo do Rio de Janeiro.
4: Se nós fizéssemos conta nessa casa, como a gente faz conta na nossa própria casa, a gente não votaria a favor de um projeto como esse, que à primeira vista pode ser benéfico numa redução ali do preço do combustível, mas é uma bomba num lado da sociedade que está precisando de algo muito mais importante e vital.
2: Apesar das alterações feitas no texto original, o governo defendeu a aprovação do projeto, como disse a deputada Jandira Fegali, do PCdoB do Rio de Janeiro.
5: Esse projeto, ele possibilita a manutenção do preço dos combustíveis, a diferenciação com o etanol, que também é constitucional, e possibilita investimentos nacionais na área de fertilizantes e pesquisa de terras raras e minérios críticos.
2: Projeto que permite subsídios e subvenções para empresas produtoras e importadoras de óleo diesel, biodiesel, gasolina, etanol e querosene de aviação, seguiu para análise do Senado. Rádio Câmara de Brasília, Antônio Vital.
1: Agora 8:06, e como eu disse, foram várias aprovações no plenário nessa quarta-feira e ao longo dessa edição do painel eletrônico eu vou te trazendo outras informações

0: sobre esses projetos, essas propostas que avançaram na sessão de ontem. Mas agora que são 8 horas e 6 minutos, eu vou trazer para você outro assunto que também movimentou aqui as comissões, e aí no caso não foi no plenário, foi nas comissões da Câmara nessa quarta-feira. É que a Comissão de Educação instalou uma subcomissão destinada a avaliar como um todo, como está a educação inclusiva, o ensino inclusivo no país. E aí, tanto falando de uma educação especializada, como também dessa integração. Essa subcomissão, ela vai ser relatada pela deputada Soraya Santos, do PL do Rio de Janeiro. E eu conversei ontem com a deputada Soraya, logo depois dela ter sido escolhida como relatora desse grupo, para entender melhor quais são os próximos passos e o que, que se pretende nessa grande análise e possivelmente apresentação de uma proposta ampla sobre o ensino inclusivo e o ensino especializado no país. Eu te convido a acompanhar a partir de agora essa entrevista. A Comissão de Educação da Câmara dos Deputados acabou de instalar uma subcomissão para tratar da educação especial no país. O objetivo do grupo é falar de projetos de lei que tratam desse tema. Há um projeto que está encabeçando essa discussão, que é o PL 657 de 2025, mas não é só sobre ele, é sobre falar da educação especializada e especial como um todo. Por isso, já está comigo aqui nos nossos estúdios da rádio, da TV e das redes sociais da Câmara, a relatora da subcomissão, a deputada Soraya Santos, do PL do Rio de Janeiro. Deputada Soraya Santos, muito bom dia. Obrigada por estar conosco mais uma vez aqui no painel eletrônico.
1: Eu
0: tudo bem?
1: Eu sempre digo para vocês que é uma honra estar com vocês, porque a comunicação é que faz de verdade chegar o direito de cada um lá na ponta. Então, o trabalho de vocês tem que ser muito preservado, muito valorizado. O verdadeiro poder de escolha das pessoas, mesmo para uma pessoa que não sabe ler e escrever, ela fala assim, comprei uma televisão estragada, você troca, eu vou para o Procon. O que, que é isso? Exercício de cidadania. Como é isso? Informação. Então é uma honra estar aqui e estarei sempre que eu puder.
0: Prazer também é nosso. Bom, deputado Soraya Santos, um pouquinho antes da gente começar aqui na nossa entrevista, a gente estava conversando fora aqui dos microfones e da gravação, e a senhora estava falando ali de toda a dificuldade de muitas mães e de muitas famílias no Brasil quando a gente está falando de educação inclusiva, de quando a gente está falando de educação especial. A gente tem um projeto aqui já na Câmara tratando desse tema, que fala até se há necessidade, se não há necessidade de laudo para essas famílias, para essas crianças e adolescentes terem direito a essa educação. Mas hoje, qual que é o nosso cenário atualmente para a inclusão dessas crianças que têm algum tipo de deficiência ou uma superdotação, altas habilidades?
1: Bom, primeiro, quando a gente fala de educação especial, ao longo do tempo nós esquecemos que a educação especial é de especificidade, porque você tem que olhar o aluno na sua condição de aprendizado, né? Saber vem de sabor, eu tenho que ter prazer em aprender. Se eu não tiver estímulo, aquilo é um sofrimento, eu me sinto preso numa gaiola. Então isso é questão conceitual. Segundo, a luta foi muito grande de todas as famílias para fazer com que o aluno que tem necessidades especiais pudesse estar numa escola comum, mas isso já passou mais de 20 anos. Isso a neurociência já mostrou por exames, por fisiologia de cérebro, por vários mecanismos que elas podem ir além. E nós ainda estamos agarradas numa ideia que tudo é segregação e isso é um absurdo. Nós estamos fingindo que estamos fazendo educação inclusiva no Brasil. Eu discordo plenamente. A educação inclusiva é que nem o SUS. Ele é um sistema. O SUS é maravilhoso, o Brasil se orgulha, inspirou vários países, mas ele sozinho não dá conta. Ele precisa do hospital especializado, de um hospital especializado em ortopedia, em reabilitação, em cérebro. Esses hospitais especializados, eles passam o tempo todo pensando naquilo, então eles ajudam a formar mão de obra, melhorar a forma com que a gente enxerga o potencial. E assim é a educação inclusiva. Eu não posso obrigar uma família a colocar todo mundo na escola comum sobre o aspecto de estar segregando. Eu nunca vi um absurdo tão grande. É direito de escolha dos pais. Quem sabe o que é bom para mim sou eu, como mãe. Então, se eu entender que naquele momento eu posso escolher, por exemplo, uma escola comum e uma escola bilíngue de Libras, por que, que eu não posso ter? Se eu posso escolher, por exemplo, bilíngue alemã. Qual é a diferença? A diferença é que uma, eu vou ter lá um intérprete, que é o que manda a lei. Mas na outra, é o professor de português que vai falar em Libras, é o de matemática. A criança cria um vínculo. Então, ela tem uma condição muito maior

0: E essa escolha tem que ser da família. A lei não pode determinar isso. Ela pode entrar na omissão dos pais. Então, há uma bagunça no país em relação a isso. Outro aspecto que norteou esse projeto, e isso é importantíssimo, eu quero mais uma vez fazer um registro da generosidade do deputado Benes.
1: Que é o autor do projeto.
0: Que é o autor do projeto, que quando eu falei com ele, deputado Benes, isso é um assunto muito sério. As crianças no Brasil estão sendo laudadas como se fossem doentes. Estão tomando remédio e muitas vezes não precisa, nós estamos ceifando o desenvolvimento da criança. Eu, por exemplo, seria uma criança que eu não resistiria a um remédio. Eu soltei pipa, joguei bola de gude. Eu questionava o professor, então eu tenho que ter um comportamento padrão. E ele entendeu isso. Uma coisa é certa, se eu percebi algo diferente, eu não tenho que esperar uma avaliação. Mas é necessário mostrar que essa criança não é doente, por isso que ela não tem que ter laudo. Ela precisa ter uma avaliação com multiprofissionais. Para quê? Eu não vou jogar meu filho numa escola sem orientar a professora, o professor regente e o professor que é monitor, para saber aonde é o ponto de gatilho quando ele vai fazer crise, orientar aonde é a área de desenvolvimento. Você falou agora em altas habilidades. Alta habilidade e superdotação, nós conseguimos aprovar a primeira política do país para cuidar dessas crianças. Tem 58 mil inscritas no MEC, mas são mais de 900 mil no Brasil. Crianças que representam o maior índice de mutilação, depressão e até suicídio. O sofrimento grande. Por quê? É diferente de uma criança ter QI alto. QI alto é um dos componentes. Então, qual é a diferença? Uma pessoa de QI alto, ela é boa em tudo. Boa em português, matemática, tarará, tarará, passa em concurso em primeiro lugar. Quem é neurodivergente, às vezes ele é bom numa área. Eu sou bom em física, a nível universitário. Mas em geografia, eu ainda estou na sexta série. Meu sentimento é de criança. Então, a grade dessa criança não pode ser linear. Ela tem que olhar para onde aponta esse caminho, porque a lei é clara, ela tem que ir aonde tem o maior potencial de entrega para o país e de prazer de aprender. Se você olhar isso numa ressonância magnética, eu duvido quem não chore.
1: Sim. Agora, deputada, a gente vê que veio essa apresentação do projeto do deputado Benes Leocádio, é um projeto até que já passou pela Comissão de Defesa dos Direitos das Pessoas com Deficiência, muito nessa questão da dificuldade, muitas vezes, de uma criança que tem um laudo, que já teve uma avaliação e que não tem conseguido essa educação inclusiva. E, por outro lado, a gente tem diretrizes do Ministério da Educação que dispensa o laudo médico como condição para que essa escola ofereça as adaptações aos estudantes com deficiência. Então, existe essa dificuldade também de essas famílias, tendo ou não tendo laudo, terem as suas crianças, os seus jovens, seus adolescentes, tendo uma educação verdadeiramente inclusiva. Né?
0: A gente viu isso no projeto que a gente criou, a primeira política nacional. Pasme, a única coisa que foi vetada foi a avaliação. E a avaliação, ela assim, mais simples, vai custar 2-3 mil reais. Vetou para quem justamente não pode pagar e isso não tem classe social. E a gente já está trabalhando para derrubada. Porque a avaliação, ela é fundamental para mostrar para a escola onde está a área de desenvolvimento. Não é colocar também a criança numa sala separada, mas você imagina uma criança com autismo que tem dificuldade de barulho. Muitas vezes TDAH tem. Então, você tem um tempo de convivência na sala, mas às vezes eu preciso botar ele numa sala diferente para que ele tenha tempo melhor de aprendizado. Ele vai ser muito mais feliz, ele vai perceber na autoestima dele que ele está aprendendo igual, mas só que ele tem uma forma diferente de pensar e tem uma condição emocional que precisa também estar equilibrada. Então, você pega uma pessoa com TDAH. É claro, você vai fazer um concurso público, está lá na lei, a gente já botou até na lei, ela precisa de uma hora a mais. Mas você imagina uma mãe que não sabe, ou um professor, menino, presta atenção. Você tem que fazer, quanto mais você pressiona, mais ele perde lápis, embola, ele começa a chorar, ele não consegue. Então, a gente precisa ter compreensão dos gatilhos. E o professor não tem na grade curricular dele esse aprendizado. E o MEC precisa corrigir isso. Não é só liberar. Porque quando você tem alguém com pouco de conhecimento, de verdade, ela não precisa de laudo para poder progredir ou para poder dar atenção, mas é diferente. Eu estou falando de educação para todos. Então, tem que ter na grade curricular, por exemplo, da psicologia, da pedagogia, dos neurologistas, um olhar sobre critérios de avaliação, e é disso que trata essa submissão. Nós vamos buscar nas áreas, vamos chamar especialistas na área de TDAH, para eles o que precisa ter, quais são os caminhos que eu preciso

0: para todos. Então, tem que ter na grade curricular, por exemplo, da psicologia, da pedagogia, dos neurologistas, um olhar sobre critérios de avaliação, e é disso que trata essa submissão. Nós vamos buscar nas áreas, vamos chamar especialistas na área de TDAH, para eles o que, que precisa ter, quais são os caminhos que precisam montar. Você imagina, gente, nós somos mulheres, somos mães.
1: Sim.
0: Você teve receita de bolo quando teve seu filho?
1: Não. Aliás,

0: 2 não verbal. A mãe, ouvindo os debates aqui na casa, ela pediu para fazer uma avaliação. Essa criança ainda vai fazer 5 anos, daqui a 1 ou 2 meses, ela começou a falar. E sabe que ela começou a falar? Em 4 línguas com fluência. Ela tinha superdotação em línguas e ela desenvolveu mutismo, porque ela era tão incompreendida, tão infeliz, que ela não falava e foi laudada, estava tomando remédio. Você já imaginou que você está ceifando o desenvolvimento de crianças que não precisam ser drogadas? É disso que nós estamos falando. Então, quando o Benes aceitou o desafio, olha a generosidade. Ele não quer ser o autor, ele ou quem quer que seja, nem eu. Nós queremos cuidar dessas mães, dessas crianças como direito.
1: E aí a senhora falou da subcomissão, os próximos passos, a partir da instalação agora na Comissão de Educação, vai ser abordada sobre diferentes aspectos, porque também são diferentes necessidades, dependendo da deficiência. Quais são, então, os próximos passos? A senhora falou de audiências públicas. O que vai ser possível fazer? A gente sabe, claro, que está num período eleitoral em que tem que ter essa compatibilidade entre as próprias campanhas dos parlamentares e o que eles estão fazendo aqui. Mas qual é a perspectiva ainda esse ano dessa subcomissão, deputada?
0: Bom, a primeira audiência que eu quero realizar, eu vou buscar o tema do autismo, né? Os especialistas. E, pasme, nós temos um brasileiro que é um grande especialista no assunto. Ele mora nos Estados Unidos, é o Luciano Lacerda. Nos ajudou muito no trabalho da dupla excepcionalidade. Você sabe o que ele faz? Eu vou te dizer, ele aplica a prova de pós-doutorado nos Estados Unidos, em autismo. Esse cara é incrível e é de uma generosidade com o Brasil. Vou chamar pessoas no nível dele para a gente discutir o que uma avaliação precisa ter. Mais do que avaliação, porque quem defende a avaliação defende uma coisa que tem que estar no relatório: rastreabilidade. Você tem que acompanhar esse esforço. Se eu estou usando uma técnica diferente, apontando um caminho, como está esse resultado? É direito do aluno saber onde está desenvolvendo, onde não está. Não pode ser depoimento de 1 ou 2, isso tem que ser dado científico. A gente quer deixar essa metodologia. Depois nós vamos reunir o pessoal do TDAH e todos que forem possíveis. Nós vamos somar também com as várias audiências que nós fizemos no projeto, que hoje é lei, de altas habilidades, superdotação, porque como eles têm dupla excepcionalidade, nós focamos muito nessas avaliações. Motivo pelo qual, quando eu vi o projeto, eu falei: deputado Benes, eles não são doentes. Uhum. Vamos trazer, vamos cuidar. Então, nós vamos somar com esses critérios.
1: E o Ministério da Educação também chamado a esse debate.
0: Claro, nós sempre chamamos todos. Lá nós não chamamos só o Ministério da Educação, nós tratamos também com o Conselho Nacional de Educação. Conselho Nacional de Educação. E a gente tinha dados científicos. Nós trouxemos para cá, para você ter uma ideia, Dr. Jaderson, que é um dos maiores fisiologistas do cérebro do Brasil. Ele é presidente do Instituto do Cérebro lá do Rio Grande do Sul. Ele envolveu a PUC do Rio Grande do Sul num trabalho que, quando ele chegou aqui no Nereu apresentando em forma de ressonância, o aluno que raciocina em matemática, a área que ativa do cérebro. É importante a gente saber que todos eles, seja alta habilidade, superdotação, como autismo, eles têm níveis diferentes, eles não são iguais. E aí a gente volta no conceito. Será que a gente tem que trocar a palavra educação especial? Porque especial é de especificidade, gente. Sim. Então eu tenho que olhar. Então, não tem laudo, não tem avaliação, eu tenho que cuidar, se eu perceber que tem. Porém, está errado falar de laudo. Eles não são doentes. O cérebro dele aprende de um outro jeito. Nós precisamos fazer a inclusão de verdade e respeitar todo esse arcabouço que a gente tem no Brasil, que são as escolas especializadas, que muitas vezes estão deixando de receber recursos, estão ganhando apelido de segregação, quando elas nos ajudam a ter um olhar, capacitar quem está na ponta. A lei não pode ficar aqui, gente, em Brasília. A gente tem que pensar naquela pessoa que está lá na Ilha do Marajó. Uhum. Como é que esse professor vai fazer? E aí vem a tecnologia. Para quê? Não para gerar o que a gente tem visto. Tanto acesso e tanto sofrimento e tanto isolamento, mas a tecnologia que vai nos aproximar pelo conhecimento, pela capacitação, vai diminuir o desespero dos professores, das escolas, do mediador e das próprias crianças e das famílias, se eu tiver uma avaliação certa. E eu posso te dizer com todas as letras, quando nós tratamos de feminicídio aqui nessa casa, muita gente não entendia, não dava tempo para capacitar policial. Por isso que eu estou já dando o recado que é possível. O que a gente fez? Um formulário. Porque quando você olhava o corpo de uma mulher,

0: no chão, você sabia direitinho quando era feminicídio ou não, só pela imagem do que se encontrava. Então a gente botava assim num questionário para os policiais: tem perfuração no rosto? Tem perfuração no seio? Ele não precisa nem pensar e se capacitar. Só isso. Se dessa forma a gente vai começando a trazer, vamos propor também um formulário que pra só para ajudar, porque você também não tem mão de obra suficiente no Brasil com esse olhar. O que eu quero é que esse trabalho dê um basta nessa discussão se é segregação ou não. É direito. Não tem que questionar, está na Constituição e está na LDB. O aluno tem direito à educação. Mas qual educação? A LDB diz o que é melhor para o seu desenvolvimento. Então, não se fala mais de educação especial para todas as escolas de forma igual, porque eles não são iguais. Nós temos que falar de sistema de educação inclusiva.
1: E que tem tudo a ver com que também essa casa e o Senado, que está se discutindo do próprio Plano Nacional de Educação, que foi aprovado aqui, o Sistema Nacional de Educação, tem todas essas questões que estão integradas. Eu vou agradecer muitíssimo a deputada Soraya Santos. Eu sei que esse é um tema apaixonante e que a gente tem muita coisa a debater, inclusive para todas as famílias que certamente estão acompanhando a gente aqui nessa entrevista. Então, é o primeiro passo, a subcomissão da Comissão de Educação, que vai tratar dessa educação especial, essa educação especializada, inclusiva no país, está dando esse primeiro passo com essa expectativa aí de vários especialistas serem ouvidos ao longo desse processo para a construção dessa proposta e desse projeto. Deputada Soraya Santos, mais uma vez, muito obrigada, um ótimo trabalho para a senhora.
0: Eu agradeço demais e dizer que isso aqui não é ideia de ninguém, nem minha, nem de nenhum deputado. Todo esse trabalho é fruto de uma mobilização de famílias e muito choro de mãe, viu? Então elas são as verdadeiras representantes para lutar por outras pessoas e nós. Eu não tenho filho especial, né? Mas eu não preciso ter para sentir a dor que elas passam. Então a gente espera dar mais um passo no direito deles. Muito obrigada, viu?
1: Agora, 8 horas e 25 minutos, e aí até a gente tem a participação aqui da nossa ouvinte, Clara de Assis Rodrigues Andrade, lá de Vila Velha, no Espírito Santo, comentando esse assunto que a gente teve há pouco nessa entrevista com a deputada Soraya Santos, sobre essa subcomissão da Comissão de Educação que acabou de ser instalada justamente para pensar um novo marco regulatório para a educação inclusiva e para o ensino especializado no país. E aí a Clara mandou aqui para a gente que, na opinião dela, assim, é primordial ter esse monitoramento da educação especial nas salas, a valorização do profissional regente, dos auxiliares, porque ela diz que percebe realmente a falta ainda de profissionais. E parabenizando aqui, né, o trabalho dos professores que fazem esses relatórios para a inclusão dessas crianças. Obrigada pela participação, Clara. E aí faço o convite para a Clara e para todo mundo que está acompanhando a gente ao vivo para continuar observando como é que vão ser os trabalhos dessa subcomissão, porque como a própria deputada Soraya Santos falou com a gente, a ideia justamente é aí ao longo desse semestre, justamente poder ter uma série de audiências públicas com especialistas, abrir o diálogo também com o Ministério da Educação para poder pensar esse ensino especializado, esse ensino inclusivo no país. Agora que também são 8 horas e 26 minutos, a gente tem a participação do Reginaldo Soares Xavier, nosso ouvinte lá da Coab Cidade Tiradentes, São Paulo. Obrigada mais uma vez pela sua participação, Reginaldo. Bom, a gente iniciou essa edição do painel eletrônico comentando das aprovações do plenário, porque foram dezenas de propostas aprovadas nessa quarta-feira. As votações começaram ali no meio da tarde, seguiram até a noite, com realmente muitas aprovações. A gente já trouxe aí a reportagem do Antônio Vital sobre um projeto que vinha sendo negociado já há algumas semanas entre o governo e os parlamentares sobre benefícios a empresas de combustíveis e outras empresas justamente afetadas pelo conflito no Oriente Médio. E aí fazendo também ali ajustes na forma como se tem a questão do teto de gastos, tudo isso ali tendo um ajuste para poder dar esses benefícios. E outros projetos aprovados trataram, por exemplo, a gente teve aprovação ali de um projeto que trata da regulamentação do uso do reconhecimento facial em espaços públicos. A gente também teve proposta aprovada para punir aquelas pessoas que usam veículos ou também embarcações para abandonar animais. Também a aprovação de medida provisória que destina recursos para o socorro socorro de vítimas de chuvas, enchentes, estiagem, né, que esses fenômenos climáticos que estão afetando várias partes do país. E aí eu trago para você também aqui, entre essas aprovações, um destaque da Agência Câmara de Notícias sobre um projeto aprovado que garante o check-up anual para mulheres pelo Sistema Único de Saúde, também proposta aprovada nessa quarta-feira. E aí tem esse destaque da Agência Câmara. Quem está com a gente pela TV Câmara e pelo canal da Câmara no YouTube, observe esse destaque. Quem está com a gente pela Rádio Câmara, eu vou ler. Câmara aprova projeto que garante check-up anual para mulheres no SUS. O plenário aprovou, portanto, essa proposta que agora segue para a sanção presidencial. Os deputados, eles aprovaram emendas do Senado a esse projeto. E entre as mudanças, foi retirado do texto a determinação de que a avaliação médica ela tenha que ocorrer no mês de aniversário da paciente. O relator desse texto, o deputado Paulo Soares, do Podemos de São Paulo, destacou a importância do diagnóstico precoce para salvar vidas. E, bom, os protocolos e diretrizes devem contemplar as principais doenças e complicações de saúde mais incidentes para cada paciente, segundo a faixa etária, raça, etnia, classe social, local de residência, parâmetros epidemiológicos, entre outros. Além disso, os órgãos e entidades que compõem o Sistema Único de Saúde deverão fazer campanhas para conscientizar as mulheres sobre a importância da prevenção de doenças e complicações da saúde, utilizando-se, por exemplo, de palestras, simpósios, debates, aplicação de exames de triagem e também exames preventivos. Portanto, proposta que segue agora para a sanção presidencial e que garante o check-up anual para mulheres pelo Sistema Único de Saúde. Bom, daqui a pouquinho eu trago para você aí mais informações sobre todas essas aprovações do plenário ao longo de quarta-feira, mas vou trazer também agora um assunto nas comissões, porque além do plenário, várias comissões da Câmara se reuniram nessa quarta-feira. Houve ali comissões que fizeram votação de propostas, aprovação de projetos e comissões também que fizeram audiências públicas. Entre essas audiências públicas, eu vou destacar para você agora aqui uma que contou com a presença do assessor internacional da presidência, o embaixador Celso Amorim, e ele veio falar de recentes vídeos e declarações do governo dos Estados Unidos em relação a possíveis interferências ou ali como que está essa relação dos Estados Unidos com países da América Latina, incluindo o Brasil. E segundo a avaliação do embaixador Celso Amorim, essa avaliação que ele fez aos parlamentares na Comissão de Relações Exteriores e Defesa Nacional, ele acredita que essas ações, essas mensagens do governo dos Estados Unidos abrem a possibilidade de ações unilaterais na América. Vamos saber mais na reportagem da Silvia Munhato.
2: Para o chefe da Assessoria Especial da Presidência da República, Celso Amorim, um vídeo divulgado na terça-feira pelo Departamento de Estado dos Estados Unidos mostra que a doutrina de segurança que vem sendo seguida por aquele país autoriza ações militares em outros países para assegurar o domínio regional. Celso Amorim disse aos deputados da Comissão de Relações Exteriores e de Defesa Nacional que a oposição do governo brasileiro à classificação de organizações criminosas brasileiras como terroristas tem a ver justamente com a possibilidade de ações que possam ferir a soberania do Brasil. O vídeo americano cita a doutrina Monroe, do início do século XIX, que orientaria as ações do país relativas ao fim da colonização europeia na região. No vídeo, é defendida uma modernização da doutrina. É mostrada a captura militar do então presidente da Venezuela, Nicolás Maduro, em janeiro deste ano, sob a acusação de narcoterrorismo. Em seguida, é dito que o domínio americano não deve ser questionado. Celso Amorim diz que o governo americano nunca se manifestou sobre um plano do governo brasileiro de ampliar a cooperação entre os dois países contra as organizações criminosas. E citou outro exemplo de que a mudança do tipo de visão sobre essas organizações possa justificar ações unilaterais questionáveis.
3: Porque isso, de acordo com a lei americana, o fato dela ser classificada, como uma organização ser classificada como terrorista, dá poder aos Estados Unidos para agir militarmente. Já não estou falando nem só da Venezuela, mas mesmo os 200, ou mais de 200 que morreram em operações no Pacífico e no Caribe, e sem nenhuma prova, sem nenhuma preocupação sequer de prova. Não estou dizendo, pode ser até que tenha realmente alguns ou vários narcotraficantes no meio, mas não houve nenhuma preocupação, elas foram atacadas militarmente porque são consideradas uma ameaça à segurança nacional dos Estados Unidos.

0: Unidos.
1: Celso Amorim ainda afirmou que as ações do governo americano contra duas pessoas ligadas ao crime organizado no Brasil, em julho, acabaram afetando um trabalho da Polícia Federal contra a organização, justamente pela falta de comunicação entre os agentes. Para o deputado Luiz Lima, do Novo do Rio de Janeiro, qualquer ajuda no combate às organizações criminosas é importante e citou o exemplo do seu estado.
2: O TRE do Rio de Janeiro alterou 66 locais de votação porque o crime organizado interferia na votação, interferia na democracia, no resultado da eleição brasileira. É por isso a preocupação dos Estados Unidos.
1: Já o deputado Marcel Van Hatten, do Novo do Rio Grande do Sul, questionou o fato de o Brasil não ter participado das audiências públicas americanas que trataram da imposição de tarifas na importação de produtos brasileiros. Ele disse que uma das justificativas para as tarifas foi a restrição da liberdade de expressão pela justiça brasileira, que teria afetado empresas americanas.
0: Então dizer que o tarifaço foi consequência de uma ação que não tenha relação com o que o Brasil está fazendo com os Estados Unidos é maquiar os fatos. Inclusive porque o governo brasileiro não esteve na audiência pública que tratou deste caso tarifácio. E eu me pergunto se Vossa Excelência concorda que essas agressões à soberania americana e à própria legitimidade do Estado de Direito brasileiro não estão levando os Estados Unidos a fazer hoje o que lamentavelmente está fazendo e o que eu repudio.
1: Celso Amorim diz que o governo tem negociado com o governo americano em várias esferas, mas que as investigações relativas às audiências da chamada Sessão 301 não estão de acordo com a Organização Mundial do Comércio. Para o deputado Alencar Santana, do PT de São Paulo, o governo não poderia validar isso.
3: Ora, mas é lógico. Então quer dizer, se aquele tribunal decidir que a taxa contra o Brasil está correta, nós vamos dizer que está tudo bem? Nós vamos dizer que está correto o tribunal? Nós vamos validar a jurisdição do outro país sobre o nosso? Isso é sabugice.
1: O assessor da presidência disse que o novo tarifaço está agora sendo discutido na OMC a pedido do Brasil e o governo americano aceitou o debate. Ele também foi questionado sobre a revogação pelo governo americano do visto da embaixadora brasileira nos Estados Unidos, Maria Luísa Viotti. O governo daquele país justificou a decisão pela demora em aceitar a indicação do novo embaixador americano no Brasil, Daniel Pérez. Celso Amorim diz que a embaixada americana em Brasília ficou um ano sem embaixador e agora, perto das eleições, o governo americano indicou uma pessoa sem obedecer aos ritos diplomáticos da Convenção de Viena, o que seria praticamente impor a indicação. Segundo ele, o presidente Lula decidiu não aceitar nenhuma indicação de nenhum país até o final das eleições de outubro. Da Rádio Câmara de Brasília, Silvia Munhato.
4: Agora, 8 horas e 36 minutos e eu continuo trazendo aqui para vocês informações sobre as aprovações no plenário da Câmara nessa quarta-feira, que, como eu disse, foi uma quarta-feira ali do esforço concentrado, com dezenas de projetos aprovados. E, mais uma vez, eu vou trazer em destaque uma reportagem da Agência Câmara de Notícias sobre a aprovação de um projeto que trata do reajuste, de novas regras para o reajuste de custas judiciais e também isenção para quem ganha até R$5.000. Quem está com a gente aí pela TV Câmara e o canal da Câmara no YouTube, observe esse destaque da Agência Câmara. Quem está com a gente pela rádio, eu vou ler para você. Portanto, esse é um projeto que a Câmara aprovou com regras para o reajuste de custas judiciais e isenção para quem ganha até R$5.000 em relação a essas custas de processos na Justiça. Essa proposta, ela segue para a sanção presidencial, né, teve a votação concluída aqui pela Câmara. O relator foi o deputado Rubens Pereira Júnior, do PT do Maranhão, que recomendou a aprovação da versão do Senado para um projeto que foi apresentado aqui para avaliação dos parlamentares pelo Superior Tribunal de Justiça. Entre as mudanças do Senado estão o seguinte: as custas judiciais serão corrigidas anualmente pela inflação, pelo Índice Nacional de Preços ao Consumidor Amplo, o IPCA, e o projeto que tinha sido aprovado originalmente pela Câmara, ele previa a correção apenas a cada 2 anos. Segundo a proposta, a Corte Especial do STJ vai fixar os valores das custas observadas às normas de gratuidade judiciária. E o Conselho da Justiça Federal vai ser o responsável por regulamentar a cobrança, mantendo a garantia de gratuidade para quem tem direito. Portanto, projeto aí que prevê novas regras para o reajuste de custas judiciais e também a isenção dessas custas para quem ganha até R$5.000. Agora que são 8 horas e 38 minutos, rapidamente vou trazer aqui também que os deputados, entre essas propostas aprovadas, os deputados também aprovaram um projeto que cria um fundo de crédito para financiar exportações com recursos para capital de giro, compra de máquinas e investimentos produtivos de empresas brasileiras. Também foi aprovada a possibilidade de desconto em folha para pagamento de aluguéis residenciais. Esse texto estabelece limite de 30% da remuneração disponível para consignação de aluguel e também encargos. Vou deixar um convite para você que nos acompanha nessa edição do Painel Eletrônico para que você possa entrar em câmara.leg.br, porque aí você vai encontrar todos os detalhes desses projetos, dessas dezenas de projetos aprovados ontem na sessão do plenário, no primeiro dia ali de votação desse esforço concentrado dessa semana, que eu explico novamente, por conta do período eleitoral, os deputados eles precisam compatibilizar a agenda legislativa com também a agenda de campanha. Então, essa é uma semana de esforço concentrado. Hoje, a partir das 10 da manhã, o plenário se reúne novamente para debater e votar outros projetos. E aí, depois, só na semana, entre 31 de agosto e 3 de setembro, que os deputados voltam a se reunir para votar projetos aqui no plenário, como eu disse, para poder compatibilizar essa agenda legislativa com a agenda eleitoral. Lembrando que as candidaturas, elas podem ser definidas, o prazo para definição de candidaturas é até esse sábado, 15 de agosto, e a partir do domingo, 16 de agosto, já está liberada a campanha. Bom, agora 8 horas e 39 minutos, falando ainda dessa quarta-feira na Câmara, com um dia assim, de muitos debates no plenário e também nas comissões, e aí houve uma tentativa nessa quarta-feira de votação do novo Código de Trânsito. Tem uma comissão especial que trata desse tema aqui na Câmara. Houve essa tentativa, mas não teve acordo e aí a votação acabou sendo adiada, como nos conta o repórter Murilo Souza.
5: Foi adiada mais uma vez a votação de mudanças no Código de Trânsito brasileiro. A análise é feita por uma comissão especial da Câmara dos Deputados, que avalia um projeto de lei já aprovado pelo Senado, junto com outras 270 propostas. Segundo o presidente da comissão, deputado Coronel Meira, do PL de Pernambuco, a quarta versão do parecer do relator, deputado Áureo Ribeiro, do Solidariedade do Rio de Janeiro, ainda não tem o apoio necessário dos partidos. A comissão deve se reunir novamente no dia 2 de setembro. Até lá, o relator deverá negociar um texto viável com as bancadas.
3: O presidente da casa recebeu exatamente um sinal vermelho que o relatório que foi apresentado não atende exatamente os anseios dos partidos.
5: O relator Áureo Ribeiro reconheceu a dificuldade de superar os pontos de resistência e também citou o calendário do ano eleitoral.
6: Nós vamos ter um desafio, nós precisamos construir com as lideranças o texto, então a gente vai ter que fazer uma rodada com cada partido e ver onde está a resistência ao texto. Eu confesso a vocês que eu não sei se a gente consegue votar esse texto nesse período, porque a gente vai ter que fazer uma rodada, não depende só da nossa agenda, mas depende da agenda dos outros líderes também.
5: Os pontos mais polêmicos estão relacionados às novas regras do programa CNH do Brasil. Para alguns deputados, as novas regras podem levar ao fechamento de autoescolas e de clínicas credenciadas para exames médicos e psicológicos. Desde dezembro de 2025, o governo federal flexibilizou o processo para obter a Carteira Nacional de Habilitação. O curso teórico em autoescolas deixou de ser obrigatório. Agora, ele pode ser feito gratuitamente e pela internet, por meio do aplicativo oficial CNH do Brasil. A carga mínima de aulas práticas também caiu de 20 horas para 2 horas. Na prática, o candidato pode fazer a parte teórica pelo celular sem pagar por um curso presencial. As aulas de direção podem ser feitas com um instrutor autônomo credenciado e até em veículo próprio, desde que sejam respeitadas as condições previstas na norma. Continuam obrigatórias e presenciais a triagem biométrica, os exames médico e psicológico e as provas teórica e a prática de direção. Da Rádio Câmara de Brasília, Murilo Souza.
4: Agora, 8 horas e 42 minutos.
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0: O Mulheres de Palavra está numa série especial justamente sobre o período eleitoral. E o próximo domingo, dia 16 de agosto, marca o início oficial da campanha deste ano, quando candidatas e candidatos investem em diferentes atividades de comunicação para levar suas mensagens aos eleitores, às eleitoras. A principal oportunidade para muitos eleitores conhecerem os candidatos e suas propostas é geralmente o horário eleitoral gratuito de rádio e televisão. Esse só começa no dia 28 de agosto. Mas a legislação também permite que a propaganda eleitoral seja feita pela internet, por meio de sites e por sites de candidatas e candidatos, por meio dos sites dos partidos, das federações, coligações, pelos blogs, redes sociais, aplicativos de mensagem e outras plataformas digitais. São muitos canais. Então, para poder entender melhor, conversar sobre a comunicação eleitoral das eleições deste ano, a gente já está aqui nos nossos estúdios da rádio, da TV, das redes sociais da Câmara, com a nossa titular da coluna do Mulheres de Palavra, a Cristiane Bernardes. Bom dia, Cris.
1: Bom dia,
0: tudo bem?
1: Ana, tudo bem?
0: E hoje com a convidada especial, a advogada eleitoralista Bianca Gonçalves e Silva. Bem-vinda, Bianca. Tudo bom?
2: Bom dia, Ana. Muito obrigada. Bom dia, Cris. É um prazer imenso estar aqui com vocês. Obrigada pelo convite.
0: Prazer é sempre nosso. Bom, Cris, a gente está aí nessa série especial sobre período eleitoral, sobre campanha e são várias formas de chegar até o eleitor. E por isso tem que ter regra, né? A propaganda eleitoral, ela é um fator essencial para a campanha política. E o que, que você vê, a gente falando aqui do nosso momento de reflexão sobre as mulheres, como que são as estratégias de comunicação adotadas por elas, né? Existem diferenças, especialmente aí por todo esse contexto que elas enfrentam para poder chegar a sua mensagem aos eleitores?
1: Pois é, Ana, esse é um assunto, né, que a gente fica sempre pensando em como que as campanhas de mulheres e de homens são desenhadas, né? Por isso que a gente convidou hoje a Bianca para estar aqui conosco para falar também um pouco das regras desse período eleitoral, tendo em vista que estamos começando e agora, né, a campanha ficou mais curta, enfim. Mas é interessante pensar, do ponto de vista das mulheres, que elas têm algumas limitações que a gente não percebe nas campanhas masculinas, né, dos homens. Porque as mulheres, nós todas, né, nós somos constrangidas por uma série de estereótipos, ou seja, de imagens tradicionais sobre como nós devemos nos comportar, sobre quais são as atitudes esperadas de uma mulher. E essas atitudes, em geral, que são identificadas, né, como as atitudes razoáveis, adequadas para as mulheres, elas contradizem as atitudes que se esperam de uma liderança política. Obviamente, porque historicamente as lideranças políticas foram homens, né? Então, uma mulher, ela tem muita dificuldade, né? As mulheres, em geral, nas campanhas, elas têm dificuldade de se apresentarem como objetivas, como assertivas, mulheres de atitude, mulheres fortes, em alguma medida, porque isso contraria aquela ideia de que as mulheres são mais calmas, são empáticas, são sensíveis, né? Estão preocupadas com os outros. Então, às vezes, essas características que nós tradicionalmente identificamos como femininas, elas tornam as mulheres, deixam as mulheres sendo vistas como menos capazes, menos aptas, menos preparadas, porque são muito emocionais, são muito sensíveis, né? Não tem aquele traquejo para o conflito político. E isso vai produzindo nas mulheres, né, uma série de estratégias, ou seja, uma preocupação, né, com essas formas da gente enquadrar as mulheres que os homens não precisam se preocupar, porque as atitudes deles todas são vistas mais ou menos como atitudes adequadas, né? E recentemente o Observatório publicou uma nota técnica decorrente da nossa parceria, né, da campanha que está no ar, Políticas Seguras nas Redes. Nós publicamos uma nota técnica de autoria da Letícia Sabatini, que já esteve aqui com a gente, e ela identificou que ainda hoje, na cobertura midiática, e inclusive nos discursos que circulam nas mídias sociais sobre as mulheres que ocupam a política, que esses estereótipos, eles continuam presentes. Sim. Essa forma de enquadrar as mulheres e de negar a capacidade política das mulheres continua presente, o que é bastante preocupante num momento de campanha eleitoral, né?
0: E aí é curioso quando você coloca, curioso, não, é difícil a gente vencer esses estereótipos, porque, sim, Parece que nunca tá bom, né? Você nem pode ser amiga, como você também não pode ser assertiva.
1: O então, ideal é que você seja um homem, né?
0: Mas... porque onde é que você vai se enquadrar? Assim, se esse que se espera do eleitor, se você adota uma imagem ou outra, você é julgado e você é criticada quase da mesma forma.
1: Só uma coisa, Ana, antes da gente continuar, é que nós temos uma preocupação extra, né? E acho que Bianca também pode falar disso, que é a entrada massiva das ferramentas de inteligência artificial nesta campanha em 2026, né?
0: E a inteligência artificial, que também vários estudos apontam, que reforçam estereótipos,
1: exatamente,
0: preconceitos. E aí eu vou passar então a palavra para a Bianca. Mais uma vez, bem-vinda, Bianca. Qual que é a sua expectativa para essa campanha deste ano? As candidatas, como é que elas podem ficar atentas a essas dinâmicas? E como a Cris mesmo destacou aqui dessa questão dos estereótipos e do uso da inteligência artificial?
3: Bom, eu acho que a expectativa para essa campanha de 2026, né, nós precisamos entender que as mulheres, elas vão precisar se preocupar não só com a mensagem que elas querem passar, mas como essa mensagem será recebida, né, também pelo público. Então, a narrativa vai importar muito, né, a narrativa importa. E o uso da inteligência artificial, né, nós sabemos que a inteligência artificial, ela democratizou o acesso, né, às propagandas, às formas de fazer. E mulheres, eu costumo dizer que as mulheres sabem fazer muito com pouco, né? Nós sabemos que as mulheres, por exemplo, elas têm muito menos dinheiro para as campanhas eleitorais do que os homens. Então, a inteligência artificial, ela pode ajudar as mulheres a crescer, né, nas campanhas. Elas podem utilizar a inteligência artificial para fazer as suas propagandas, fazer os seus cards, né? É claro que nós temos regras dizendo que você precisa informar que aquele conteúdo foi feito com inteligência artificial, isso tudo está na resolução do TSE, mas isso democratiza, né, de certa medida, a propaganda eleitoral para as mulheres que muitas vezes não tinham condições, porque os partidos, no máximo, dão ali aquele bloco de santinhos, né, a praguinha que você coloca na roupa, mas as mulheres ficavam muito aquém. Então, com a inteligência artificial, elas podem ter esse acesso maior, mas também precisam tomar muito cuidado, porque ao mesmo tempo que a inteligência artificial democratizou essa propaganda eleitoral, ela colocou numa velocidade muito grande a disseminação desses conteúdos, né? E podem ser conteúdos que vão, né, contra a imagem das mulheres. Então, nós estamos falando, por exemplo, daqueles conteúdos sintéticos, né, que são as deepfakes, né? Nós tivemos, por exemplo, em eleição passada já, sim, né, a inteligência artificial, sim, não vem dessa eleição, né?
0: Exato.
3: Nós
0: deepfake começamos... que está proibida pelas regras eleitorais.
3: Exatamente, a deepfake é proibida, né? E na eleição passada nós já tivemos alguns mecanismos, né? Por quê? Porque o parlamento ainda não criou regras para as plataformas, né? Então, o que o TSE teve que fazer desde a eleição passada, né? Teve que, na resolução, criar alguns mecanismos para tentar, de alguma forma, frear. Porém, o direito nunca vai na velocidade da tecnologia. Então, os candidatos, eles criam, eles inventam outras situações que a legislação, muitas vezes, não consegue alcançar, né? Então, nós tivemos, por exemplo, em eleição passada, a questão das deep nudes. Sim, né, contra, sim, as mulheres, que é uma violência política muito grande, né? Você pega a imagem de uma mulher e é difícil para o eleitor médio saber se aquele vídeo é verdadeiro ou não, né? E nós podemos também utilizar a inteligência artificial para checagem desses conteúdos, né? Então, a deep nude, né, para quem não sabe, é você pega a imagem de uma mulher, a foto de uma mulher, e você coloca ela nua, sim, né, em posições sexualizadas. Então, nós temos esse grande problema também em relação à inteligência artificial. Então, a gente tem as duas facetas, né?
0: Sim.
3: Ela democratiza o acesso, mas, ao mesmo tempo, ela dissemina a desinformação.
0: E, Bianca, você... né, até como advogada eleitoralista, você já colocou aí essa tentativa da justiça eleitoral em trazer mais segurança para o uso dessas ferramentas de inteligência artificial e barrar conteúdos nocivos. Mas o que a gente pode dizer para as eleições deste ano, na sua avaliação? Essas regras, elas são suficientes para uma eleição justa para as mulheres?
3: Bom, Ana, na verdade, as regras são muito importantes, mas elas não são suficientes, né?

0: nós sabemos que a legislação brasileira já avançou em certa medida em ações afirmativas que dão às mulheres, né, uma certa possibilidade de ocupar espaços que elas não poderiam até bem pouco tempo. Né? Nós estamos falando do quê? Das ações afirmativas. Só que enquanto nós estamos aqui no Brasil discutindo, né, reserva de candidaturas de 30%, que não se diz que é para homem ou para mulher, mas nós sabemos que é para as mulheres, né, nos outros países da América Latina, todo mundo já tem, né, ou reserva de cadeiras, ou de pelo menos 30%, ou paridade. Aqui no Brasil, nós tivemos que discutir no Supremo Tribunal Federal a regra, por exemplo, de repasse de recursos para mulheres. E também foi o Supremo Tribunal Federal que deu a possibilidade, aliás, a possibilidade não, a obrigatoriedade dos partidos colocarem as mulheres nas propagandas também, né? Porque os partidos não davam isso de bom grado para as mulheres, né? Então, depois, claro, né, o Congresso positivou isso numa emenda constitucional. Porém, anistiou os partidos que não tinham feito. Então, a gente sempre fica nesse, né, nessa troca, né, de a gente consegue algum espaço para as mulheres, mas, ao mesmo tempo, a gente anistia quem não cumpre aquelas regras. Né? Então, é claro que a gente avançou, mas a gente ainda tem muito para avançar e, evidentemente, né, as regras, elas, infelizmente, não mudam a cultura. Né? Então, a gente não tem como, apenas pela lei, né, apenas pela positivação, né, fazer com que mude o cenário. A gente precisa muito mais, a gente precisa mudar a estrutura, a cultura política dentro dos partidos, dentro da sociedade. Né? Então, sem dúvida nenhuma, as regras são importantes, mas elas ainda não são absolutamente eficazes.
1: Vou então passar aqui para a Cris. Cris, quando a gente fala aí da importância de mudança de cultura, esse, aliás, quando a gente fez a série aqui no Mulheres de Palavra sobre violência política de gênero, agora essa série sobre as campanhas eleitorais, isso é super importante. Então, como é que você analisa a comunicação das campanhas femininas? Né? Como é que ela pode realmente ampliar essa equidade entre mulheres e homens?
2: Então, Ana, eu acho que é esse ponto que a Bianca traz, né? Nós necessitamos de uma mudança cultural também, e não é apenas com as regras legais que nós vamos alcançar, ainda que as regras legais sejam essenciais para garantir a equidade do pleito. Eu acho que as campanhas eleitorais das mulheres nesse ano, elas são uma boa oportunidade para tentar propor uma mudança de cultura. Há mais de 10 anos atrás, a professora Luciana Punk, da Federal do Paraná, que é integrante como pesquisadora, né, do Observatório, ela já tinha identificado que as campanhas femininas, elas usavam uma mistura, ou elas se centravam em três tipos de narrativas, né, que a Bianca trouxe aqui. Das mulheres como guerreiras, ou seja, incansáveis, né? Das mulheres como a mãe, a cuidadora privilegiada e que cuida por amor, né, que não espera retribuição, e as mulheres como profissionais competentes, formadas, enfim. Às vezes as campanhas misturam essas três imagens e às vezes elas centram mais em uma que a outra. A ideia, talvez, para as mulheres, ainda que a gente saiba que é difícil elas se distanciarem desses estereótipos de gênero, exatamente porque há uma expectativa social sobre a forma como elas vão se mostrar, o tipo de atitude, de comportamento que elas querem destacar, as qualidades pessoais, né, das candidatas que vão ser destacadas. Mas, veja, elas podem, é um espaço, né, a campanha é um espaço para elas desafiarem esses estereótipos e mostrarem toda a complexidade delas enquanto seres humanos e também enquanto candidatas, ou seja, alertarem a população, né, mostrarem para o seu eleitorado diferentes tipos de construção de imagem pública, porque elas atuam em uma infinidade de papéis. Nós temos cada vez mais uma diversidade enorme de mulheres que entram na política, que se filiam aos partidos e que querem entrar nos cargos institucionais para mudarem uma situação de subrepresentação que é histórica e também para construírem novas formas de se fazer a política. Então, eu acho que a campanha, ela é uma oportunidade de proposição, de propor novas formas de política, até porque nós temos um discurso público de cansaço com a política, né, de rejeição à política.

0: política nos moldes tradicionais. A gente percebe isso no discurso, as pessoas conversam com a gente, falam isso, as pesquisas têm mostrado isso. Então, por que não propor, né, esses diferentes papéis que as mulheres podem ocupar e essas diferentes características, essas diferentes qualidades também na campanha política? Talvez seja um espaço aí para que elas considerem, para que as candidatas considerem e para construir uma imagem de atuação mais contemporânea, mais adequada também à pluralidade da nossa sociedade. Né?
1: Porque, ao fim e ao cabo, a gente quer que mais mulheres
0: Exatamente.
1: Sejam eleitas e que possam
0: mulheres
1: ocupar
0: de diferentes
1: Exato.
0: Perfis, né?
1: possam ocupar esses espaços. E quando a gente vê aqui na construção de políticas públicas, pensando em parlamento, e a Secretaria da Mulher, o próprio Observatório Nacional da Mulher na Política mostra isso, né, Cris, Bianca, que quando a gente traz as mulheres para o parlamento, há uma oxigenação das discussões. E a gente não falando apenas nessa questão do
0: Exatamente.
1: Cuidado, da educação,
0: outras
1: como um todo,
0: pautas.
1: Outras pautas. Uhum. É isso, né? Mais um episódio aqui no Mulheres de Palavras sobre as campanhas eleitorais, campanha oficialmente começando nas ruas, nas plataformas a partir do dia 16 de agosto, no rádio e na TV a partir do dia 28 de agosto, e aí a gente tem ainda muito assunto pela frente. Por hoje eu vou agradecer muitíssimo a Cristiane Bernardes, nossa
0: Obrigada.
1: Colunista, e a nossa convidada, a Bianca Gonçalves e Silva, advogada eleitoralista. Obrigada, gente.
2: Eu que agradeço.
0: Obrigada.
1: Até o próximo Mulheres, Cris.
0: Até.
1: E Bianca, até uma próxima oportunidade.
2: Sempre à disposição.
1: Bom, agora 8 horas e 59 minutos e a gente, com Mulheres de Palavra, a gente encerra essa edição do painel eletrônico de quinta-feira, 13 de agosto de 2026. O painel eletrônico teve a apresentação de Ana Raquel Macedo, produção de Marcos Brito e Carmen Fortes. Trabalhos técnicos de Bibiano Nunes, Gilson Ribeiro, Antônio Marcos, Flávia Paiva, Alan de Souza, Gilmar Nunes, Paulo Correia e Noé de Jesus. A direção de imagem é do Glaucio Branquinho, a edição de Ana Raquel Macedo e Marcelo Lacher. A direção da Rádio Câmara é da Verônica Lima e a direção da TV Câmara é da Daniela André. O diretor de comunicação e mídias digitais é o Cláudio Araújo. O secretário de comunicação, o deputado Marques Beltrão. E o secretário de mídias digitais, o deputado Guilherme Uchoa. A você que esteve com a gente pela Rádio Câmara, pela TV Câmara e pelo canal da Câmara no YouTube, desejo uma ótima quinta-feira e falo mesmo para você que está conosco pelas nossas emissoras parceiras em todo o país e pela rede Câmara de Rádio. Uma ótima quinta e a gente volta a se encontrar amanhã, a partir das 8 da manhã. Tchau, tchau.
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8: 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É uma iguaria da culinária brasileira. 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
10: 9:03.

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5: 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É formado por siri, que quer dizer siri, mais i, palavra para água ou rio, mais p, que significa a preposição em, no. 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
7: 9:19.

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1: Olá, Brasil! Existem diversas palavras e expressões incorretas referentes às pessoas com deficiência, que, na verdade, traduzem preconceitos presentes na sociedade. Inválido, paralítico, excepcional ou portador de necessidades especiais são alguns exemplos usados ao longo da história e ainda hoje muito difundidos. Esses termos indicam ideias erradas, pois estão relacionados com as noções de incapacidade, ineficiência e dependência. A expressão correta é pessoa com deficiência, ou seja, primeiro vem a pessoa e depois sua deficiência, que representa uma condição também determinada pelo meio econômico e social no qual a pessoa está inserida. Assim, quanto mais acessível for o ambiente social, menor é a limitação da pessoa. Portanto, vamos usar e divulgar o termo correto e o seu significado, e com isso, combater o preconceito. Tuca Munhoz para o Minuto da Inclusão.
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3: 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Esse termo significa bater com a palma da mão, espalmar. 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
5: 9:33.

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1: 9:38.

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4: Abacaxi é uma palavra de origem tupi, formada por ibá, que significa fruta, mais cati, algo que tem cheiro forte, podendo ser agradável ou não. Então, abacaxi quer dizer fruta cheirosa. Interessante que no português de Portugal, a mesma fruta é chamada de ananás. 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
6: 9h47.

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3: As sessões secretas são reuniões realizadas pela Assembleia Legislativa em caráter reservado, com o propósito de deliberar assuntos sensíveis e de impacto relevante. O evento pode ocorrer tanto durante as sessões ordinárias quanto extraordinárias e são conduzidas em sigilo. Os assuntos discutidos nas sessões secretas podem incluir a eleição ou aprovação de escolhas de conselheiros do Tribunal de Contas Estadual, desembargadores e procurador-geral, bem como a suspensão de imunidades parlamentares ou processos penais envolvendo deputados. Além disso, as sessões secretas podem ser convocadas por maioria absoluta de votos no plenário, por decisão do presidente da Assembleia ou mediante requerimento de deputados, quando assim julgarem necessário. As sessões secretas desempenham um papel fundamental na condução de assuntos delicados e de interesse público, garantindo o devido sigilo e a proteção das informações discutidas.
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2: 10:03.

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1: A gente também fala tupi.
2: O mingau é um prato leve e cremoso, uma papa feita a partir de cereais, como aveia ou milho. A palavra mingau vem do tupi e é composta por mingar, que significa pastoso, algo que não é sólido, mas u, que indica comida. Alguns grupos indígenas também usam um tipo de mingau grudento, feito de mandioca, para colar penas no corpo.
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4: 10:19.

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1: Olá, Brasil! Existem diversas palavras e expressões incorretas referentes às pessoas com deficiência, que, na verdade, traduzem preconceitos presentes na sociedade. Inválido, paralítico,

0: paralítico, excepcional ou portador de necessidades especiais são alguns exemplos usados ao longo da história e ainda hoje muito difundidos. Esses termos indicam ideias erradas, pois estão relacionados com as noções de incapacidade, ineficiência e dependência. A expressão correta é pessoa com deficiência, ou seja, primeiro vem a pessoa e depois sua deficiência, que representa uma condição também determinada pelo meio econômico e social no qual a pessoa está inserida. Assim, quanto mais acessível for o ambiente social, menor é a limitação da pessoa. Portanto, vamos usar e divulgar o termo correto e o seu significado, e com isso, combater o preconceito. Tuca Munhoz para o Minuto da Inclusão.
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4: A gente também fala tupi.
5: Sapeca é o nome de um frevo de Jacó do Bandolim, grande instrumentista da música brasileira. Sapecar deriva do tupi apec, que significa queimar de leve. O termo está ligado ao fogo e ao calor. Por isso, sapeca também quer dizer arteiro, danado ou mesmo assanhado, que é título de um clássico do choro, outra composição de Jacó do Bandolim.
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7: 10h35.

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2: A gente também fala tupi.
3: Procurando bem, todo mundo tem pereba, só a bailarina que não tem. Na música Ciranda da Bailarina, Chico Buarque usa o termo pereba, que é uma palavra tupi. Pereba ou pereva significa ferida, machucado. Há ainda a gíria pereba, usada em um jogo de futebol para designar um mau jogador, aquele sem habilidade que não faz diferença em campo.
2: A gente também fala tupi, uma parceria Rádio Senado.
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5: 10:49.

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1: Bom dia, senhoras e senhores deputados. Gostaria de saudar os telespectadores da TV Assembleia, ouvintes da Rádio Assembleia. Desejo um excelente dia de trabalho a todos os funcionários da Assembleia Legislativa do Estado do Rio Grande do Norte. Havendo número legal, declaro aberta a sessão. Invocando a proteção de Deus em nome do povo do Rio Grande do Norte, iniciamos os nossos trabalhos. Convido com enorme prazer o caro amigo e deputado Vivaldo Costa para ocupar a primeira secretaria. Com a palavra, o nosso Papa, deputado Vivaldo Costa, para fazer a leitura do expediente do dia de hoje. Meu caro amigo deputado Vivaldo, Vossa Excelência tem a palavra.
2: Comunicação do deputado doutor Bernardo. Justificativa de ausência na sessão ordinária do dia 12 de agosto de 2026. Ofício do Governo do Estado. Veto parcial ao projeto de lei 247/2026, 1580/2026, que dispõe sobre as diretrizes para elaboração e execução da lei orçamentária anual para o exercício de 2027 e da outras providências. Ofício do Governo do Estado, Governo do Estado. Veto integral ao projeto de lei 10/2026, processo 1771/2026, que dispõe sobre o exercício da atividade de bombeiro militar enquanto profissional de saúde. Comunicação, deputada Divaneide Basílio. Justificativa de ausência da sessão do dia 13 de agosto de 2026. Comunicação do deputado Neilto de hoje, justificativa de ausência do dia 13/8. Requerimento do deputado Taveira Júnior, requerimento solicitando informações e providências urgentes acerca da falta de dispositivo de aspiração fechada nas unidades de terapia intensiva, UTIs, do Hospital Alfredo Gurgel, em Natal, RN. Requerimento do deputado Queginaldo, justificativa de ausência nas sessões plenárias dos dias 12 e 13 de agosto de 2020.

0: 26, requerimento da deputada Cristiane Dantas, solicita informações à Secretaria de Estado sobre efetivo, estrutura de segurança e condições operacionais do Complexo Penal de Alcaçuz. Requerimento do deputado Taveira Júnior, requerimento solicitando a adoção de providências urgentes para a melhoria das condições estruturais, sanitárias, de segurança e de abastecimento do Hospital Giseldo Trigueira em Natal, RN. Requerimento do deputado Kleber Rodrigues, requerimento solicitando a limpeza do acostamento da RN-221 no trecho que liga o município de São Miguel do Gostoso ao acesso da BR-101 Norte. Requerimento do deputado Kleber Rodrigues, requerimento solicitando o aumento do efetivo para o município de Almina Afonso. Requerimento do deputado Kleber Rodrigues, requerimento solicitando a disponibilidade de um ônibus escolar para a população rural na comunidade de Pituba, no município de Bahia Formosa. Requerimento do deputado Kleber Rodrigues, requerimento solicitando um estudo de viabilidade para execução de saneamento básico e calçamento das ruas do município de Montanhas. Comunicado do deputado Dr. Bernardo, justificativa de ausência na sessão ordinária do dia 13/8/2026. Projeto de lei do deputado Francisco do PT reconhece como patrimônio cultural, religioso e histórico do Estado do Rio Grande do Norte a festa de Nossa Senhora das Graças no município de Florânia. Requerimento do deputado Coronel Azevedo, solicitando ao governo do Estado que esclareça e comprove as medidas de saneadoras face ao comunicado do Banco do Brasil que o Executivo não realizou no prazo a recomposição do Fundo Garantidor. Requerimento do deputado Coronel Azevedo, moção de aplausos e congratulações à Rádio Nordeste Evangélica pela celebração do aniversário de 31 anos de fundação. Comunicado do deputado Taveira Júnior, justificativa de ausência da sessão plenária do dia 13 de agosto. Requerimento do deputado Luiz Eduardo, requer o incremento no policiamento ostensivo da cidade de Macharanguape. Requerimento do deputado Luiz Eduardo, requer recuperação da RN-160 no trecho entre Macharanguape e a Praia de Caraúbas. Requerimento do deputado Luiz Eduardo, requer a realização de estudo de viabilidade para implantação de terminal rodoviário intermunicipal da cidade de Macharanguape. Requerimento do deputado Coronel Azevedo, moção de aplauso e congratulações ao Hospital Central Coronel Pedro Germano, Hospital da PM, pela celebração do aniversário de 63 anos de criação. Projeto de lei do deputado Coronel Azevedo, projeto de lei institui no calendário oficial do Estado do Rio Grande do Norte o dia do jovem assembleiano, a ser comemorado anualmente no segundo sábado do mês de agosto. Requerimento do deputado Gustavo Carvalho, solicita com urgência a recuperação e manutenção da RN-269, no trecho que interliga as praias de Sabaúma, no município de Baldossul, e Barra de Cunhaú, no município de Guaretama. Projeto de lei do deputado Coronel Azevedo, projeto de lei reconhece como patrimônio religioso e cultural do Estado do Rio Grande do Norte a Rádio Libertadora Moçoroense Limitada. Projeto de lei do deputado Coronel Azevedo, projeto de lei reconhece como patrimônio religioso e cultural do Estado do Rio Grande do Norte a Rádio Nordeste Evangélica. Projeto de lei do deputado Coronel Azevedo, projeto de lei reconhece como patrimônio religioso, cultural e material do Rio Grande do Norte a Orquestra Filarmônica Evangélica Gênesis, da Igreja Evangélica Assembleia de Deus. Expediente encerrado, senhor presidente.
1: Essa presidência agradece ao caro amigo deputado Vivaldo Costa, que acaba de fazer a leitura do expediente do dia de hoje. Informa que temos inscritos hoje no grande expediente 4 senhores deputados. São os deputados Nelta Queiroz, deputado Tomba Faria, deputado Ubaldo Fernandes e o deputado Vivaldo Costa. Antes de passar a palavra ao deputado Nelta Queiroz, já chamo para assumir a presidência o deputado Galeno Torquato.
2: Concedo a palavra ao primeiro orador inscrito, deputado Nelter Queiroz.
3: Senhor presidente, senhores e senhores deputados, encaminho aí na nossa casa legislativa um voto de pesar pelo falecimento de Francisco Igor Macedo Costa, da nossa cidade de São José do Seridó, 44 anos de idade. Seus pais, Joana Macedo e Goeba, a sua esposa Caliane, irmãos Flamingue, Freud e Ilusca. Inclusive, a nossa Ilusca trabalhou conosco aqui no nosso gabinete. Resiste aqui o nosso sentimento a toda a família. Resiste também um voto de pesar pelo falecimento do nosso amigo comerciante da cidade de Angicos, o grande amigo Luiz Valério da Cunha, da cidade de Angicos, popularmente conhecido como Luiz Lampião. Faleceu hoje, 13 de agosto, aos seus 81 anos. Era viúvo. Os seus filhos, Laércio, Laudemir, Lenilda, Elisabete e Elisângela. Resiste aqui os votos pesar na nossa casa legislativa, que seja encaminhada ao endereço, na cidade de Angicos, Praça José da Penha, número 103, Centro, cidade de Angicos. Senhor presidente, eu sempre tenho pautado o nosso mandato defender as pessoas mais simples, mais humildes, e eu acho que aqui não posso deixar de trazer uma situação que o DETRAN da governadora Fábia Bezerra implantou em casos de fiscalização do trânsito do nosso estado. Eu dou exemplo do meu amigo vice-prefeito do E da cidade de Canaúba dos Dantas, como também várias pessoas. Ele me fez um relato há uns dias atrás que uma moto que uma senhora dirigia na cidade de Canaúba dos Dantas teve um problema, um acidentezinho simples, a moto estava atrasada, foi apreendida, a moto estava no nome de uma pessoa que estava em Fortaleza, no Ceará, e de repente a moto foi colocada em dia e a família procurou tirar essa moto do Detran de Caicó. Passaram 20 dias, e simplesmente o governo do estado, depois da moto ser colocada em dia, não tem impedimento, não tem nada contra no Detran, mas eles estão exigindo, faz tempo, o recibo assinado pelo proprietário que está em nome de outra pessoa, ou uma procuração. Isso foi implantado no governo Fátima Bezerra. O que é que está acontecendo? O que acontece muito em outras cidades que eu já tomei conhecimento. O Detran não procura facilitar e resolver o problema daquela pessoa que botou em dia. A moto está legalizada, nada de impedimento, não tem nenhuma ilegalidade na moto, mas o Detran interessa o quê, senhor presidente e população do Rio Grande do Norte? Ela é recolhida para um pátio que tem uma cobrança diária por dia, quantos dias passam, passa no Detran, nesse pátio, que tem um contrato com o Detran, por sua vez, cada dia é um valor. Sendo uma moto, sendo um carro, é outro valor. Ou seja, é uma máquina de tirar a população, o dinheiro da população. Isso é revoltante, senhor presidente. E essa pessoa...

0: pagou para tirar essa moto mais de R$ 800. O aluguel que ficou parado nesse estacionamento, que tem a sua terceirização com o Detran, que geralmente, me desculpem, tem roubalheira no meio. Tem roubalheira do dinheiro do povo. Além dos impostos serem caros, foi criado esse mecanismo. E a população fica revoltada. E aqui eu trago a indignação, a revolta do povo que o governo do Estado tem feito com a população nesses casos também de apreensão de carros e de motos. Peço, senhor presidente, mais um minuto.
1: Mais um minuto, conselheiro deputado Nelda Queiroz.
0: Esse é o retrato do nosso Rio Grande do Norte. Já não basta IPVA caro, já não basta licença de toda qualidade de órgão, IDEMA, corpo bombeiro, a população pagando tudo. E agora se faz isso com a população mais pobre, mais simples, mais humilde. Isso é revoltante. O Detran fechado, o governo não abre. Outra coisa, a rodoviária federal, a rodoviária, a Polícia Rodoviária Federal, quando prende um carro, fica no pátio da rodoviária federal. Eles cobram também. Mas na hora que você paga, bota em dia, mesmo que o carro e a moto esteja no nome de outra pessoa, mas está normalmente, a rodoviária federal libera. Mas não, o Detran não libera. Isso é uma falta de bom senso. Mas, com certeza, é exatamente isso que o povo sabe. O governo de Fátima Bezerra toma o dinheiro da população de mais um imposto que não...
1: Agradeço, parabenizo o deputado Nelda Queiroz. Concedo a palavra ao segundo orador inscrito. Deputado Coronel Azevedo, que mudou a inversão aqui. Concedo a palavra ao deputado Coronel Azevedo.
2: Senhor presidente, a deputada Cristiana Dantas quiser falar, a senhora quer falar? Vou passar aqui na... Vamos inverter aqui. Obrigado, senhor presidente. Só inverter aqui a ordem.
3: Bom dia. Bom dia a todos. É nosso pronunciamento, é mais uma vez, sobre os requerimentos já apresentados sobre a RN-002, que é uma RN longa, que ela tem um trecho onde foi começada a obra de São José de Mipibu, que liga São José de Mipibu a Monte Alegre, passando por Laranjeira dos Cosmes. E essa obra, no dia 11 de julho, o recapeamento asfáltico, né? Na verdade, a construção de uma nova estrada, foi simplesmente interrompido. As máquinas foram retiradas e não está mais dando continuidade à obra. Da mesma forma, a RN-002, que liga Senador Georgino Avelino à BR-101, ela que estava no mapa, né? Na programação dessa obra também de reconstrução da estrada, e algumas medições já tinham sido feitas e a empresa tinha noticiado ao prefeito de Georgina Avelino, prefeito Freire, que finalizada a obra nesse trecho de São José de Mipibu, que liga Monte Alegre, iria os equipamentos para fazer a obra em Georgina Avelino. Infelizmente, nem finalizou o trecho que liga Monte Alegre, São José de Mipibu passando por Laranjeira dos Cosmos, nem tampouco essas máquinas chegaram em Georgina Avelino para fazer essa obra. Então, infelizmente, mais uma vez, uma mentira do governo do Estado, que vem aí prejudicar a população, porque as estradas não estão sendo feitas, uma estrada que não existe mais, porque só existe buraco e areia, prejudicando as ambulâncias que precisam transitar, prejudicando as pessoas que precisam trabalhar, ônibus escolares, trazendo acidentes, trazendo insegurança e vários problemas para a população que ali mora nesse trecho. Então, venho reiterar aqui a nossa cobrança para que o governo do Estado traga de volta essas máquinas, que faça essa obra, dê continuidade à obra no município de São José de Mipibu, a Monte Alegre, RN-002, e que faça também valer o que foi prometido e o que está no contrato, que é a RN-002, no trecho de Georgino Avelino. Obrigada, presidente.
1: Agradeço a deputada Cristiane Dantas. Concedo a palavra ao deputado Coronel Azevedo. Com a palavra, deputado Coronel Azevedo.
2: Senhor presidente, caro amigo deputado Galeno, senhores deputados, todos que nos acompanham pela TV, Rádio Assembleia, pelas redes sociais, no perfil Coronel Azevedo 22, bom dia. Meu pronunciamento, senhor presidente, é para falar da suspensão que aconteceu ontem do abastecimento de combustível das viaturas do governo do Estado nos postos de gasolina de Natal.

0: forças de segurança e até mesmo do SAMU não puderam abastecer nestes postos. Um vexame. Ambulâncias e viaturas sem poder encostar nas bombas por falta de acesso ao abastecimento de combustível. Em resposta, o governo do PT apressou-se em dizer que não era falta de pagamento, mas problema em alguma empresa que assessora o Estado nessa tarefa. Conversa fiada. Ontem, aqui nesta Assembleia, fiz um pronunciamento mostrando o problema fiscal crônico. Problema fiscal crônico, fruto da má gestão do governo do PT. O governo Fátima deve a todo mundo, acorda devendo e dorme devendo mais ainda. Diante deste quadro terrível, quero confessar novamente aos colegas deputados e ao povo que nos assiste, uma das grandes decepções que eu tive nos últimos tempos. Foi no dia em que Fátima Bezerra desistiu de renunciar. Fátima ia ser candidata ao Senado e, para isso, ia sair do governo. Uma ótima notícia. Estaríamos livres da gestão desastrosa dela e da esquerda. Mas, para nossa decepção, Fátima desistiu de renunciar. Ela entendeu que não tinha como ganhar para o Senado e preferiu ficar no governo. Um governo tão ruim que o vice dela, Walter Alves, não quis assumir no lugar de Fátima. Preferiu renunciar, ficar desempregado, mas não assumiu. Para todos nós que vivemos no Rio Grande do Norte, era melhor Fátima ter ido ser candidata ao Senado, ficando longe da administração e do dinheiro do povo. O Estado que Fátima administra chegou ao ponto de ver viaturas do governo sem abastecimento nos postos de Natal. E o governo vem dizer que não é falta de dinheiro, dizer que é problema administrativo, problema com a empresa, problema de sistema. Ora, o governo Fátima é tão econômico com a verdade que fica difícil acreditar em qualquer explicação dela. Quando uma viatura não abastece, a segurança do povo fica em risco. Se o Estado não consegue garantir combustível para a sua própria frota, algo está errado. E isso é mais uma fagulha do colapso da administração petista. Ontem, todos vocês ouviram, a Tribuna do Norte mostrou que o governo Lula está sem dinheiro para honrar as contas públicas. Lá em Brasília, Lula bate recorde de arrecadação. Nunca se tirou tanto dinheiro do povo como Lula e Fátima estão fazendo agora. Aqui no Rio Grande do Norte, Fátima também bate recorde de arrecadação. E, pasmem, falta dinheiro. Então, a pergunta eu volto a fazer. Cadê o dinheiro do povo? Cadê o dinheiro do Brasil? Cadê o dinheiro do Rio Grande do Norte? Que Deus abençoe o nosso Estado. Que Deus abençoe a nossa nação. Muito obrigado, senhor presidente.
1: Passo a palavra para o quarto orador inscrito, o deputado Francisco do PT.
2: Senhora presidenta, colegas deputados e deputados, inicio aqui a minha fala, primeiro cumprimentando todos e todas que nos assistem, nos acompanham, os que estão aqui presentes na Assembleia, e responder aqui algumas questões que foram aqui indagadas. Agora mesmo, o deputado Coronel Azevedo, policial militar, oficial de alta patente, com larga experiência na segurança pública, que já comandou a segurança do Rio Grande do Norte, já foi comandante-geral da polícia, levantou um problema. Eu vou também me certificar junto ao secretário de Segurança o que é que houve sobre abastecimento. Mas eu posso assegurar aqui ao povo do Rio Grande do Norte e ao meu amigo deputado Coronel Azevedo que jamais a segurança do Rio Grande do Norte, no governo da professora Fátima, vive o que viveu em governos anteriores. E digo isso, meu amigo Coronel Azevedo, com todo respeito, porque eu fui prefeito e houve época que, se as prefeituras não botassem combustível nas viaturas, pneu, pagasse conserto, desse de comer aos policiais, a polícia militar não funcionava. Houve um tempo em que os policiais militares não recebiam seus salários e tiveram que ficar...

0: ficar aquartelados, sem sair dos quartéis, porque não tinham dinheiro para comprar comida para suas famílias. Então, com todo respeito à crítica, não vamos pegar uma situação pontual e querer generalizar, porque caos a segurança pública desse Estado viveu em governos anteriores. E o meu amigo, que eu tenho muito respeito, divido, mas tenho respeito por ele, Coronel Azevedo, sabe, porque comandou a Polícia Militar desse Estado e acha até que ele deixou o comando porque não aguentou, na época, a situação que a Polícia Militar era tratada. Eu tenho certeza que ele não compactuava, naquele momento, com aquilo que a sua categoria passava e, por isso, deixou o comando da Polícia Militar do Rio Grande do Norte. Portanto, quero fazer aqui esse registro. Quero, deputada Cristiane, trazer aqui para Vossa Excelência algumas informações corretas, a cobrança. A estrada, se não for a mesma, Vossa Excelência pode aqui me ajudar, a RN-002 de Georgino Avelino até Patané, é essa estrada, a da cobrança que Vossa Excelência estava fazendo, e a 120 de São José de Mipibu até Monte Alegre. Acaba de me dizer aqui a diretora-geral do DER, essas obras foram paralisadas pelo excesso de chuvas na região e serão retomadas. Inclusive, na estrada de Patané, de Georgina Avelino, vai ter uma ponte que vai ser construída. Então, trago a vossa... Não traga aqui uma data, não estou dizendo aqui a senhora e a população local qual será o dia que vai ser retomada, mas as informações da direção do DER aqui para mim agora é... A estrada paralisou, muita chuva, mas agora que... houve uma redução, as obras serão retomadas e concluídas, a exemplo das outras estradas que o governo está fazendo, que vem concluindo e entregando à população. Reivindicação justa e legítima. Se possível, eu vou até pegar a data exata que a obra será retomada, mas será retomada, sim, e será concluída. Finalmente... Peço um minuto aqui à Vossa Excelência, se puder me dar mais um minuto, só para fazer referência a um requerimento que recebi do meu amigo e companheiro, vereador Ivan Fioravante, do PT de Florânia, que pediu ao nosso mandato para apresentar um projeto de lei aqui nesta casa, objetivando reconhecer a festa de Nossa Senhora das Graças, lá do município de Florânia, como patrimônio cultural, histórico e religioso do Estado do Rio Grande do Norte. E a lei foi apresentada pelo nosso mandato, atendendo aqui ao requerimento do vereador Ivan, atendendo também a nossa vice-prefeita de Florânia, Loba, e a população, especialmente a população devota da tradicional festa de Nossa Senhora das Graças de Florânia, que constitui uma das mais importantes manifestações de fé, tradição e identidade cultural de Florânia, reunindo anualmente milhares de visitantes, de fiéis, nessas celebrações religiosas. Então, presidente, agradeço, não precisei nem usar um minuto todo, 30 segundos, muito obrigado.
1: Está encerrado o expediente, anuncio a ordem do dia. Convido os senhores deputados que tiverem proposições a apresentar, fazê-las no prazo de até 2 minutos, não se permitindo a partes. Não tem nenhum deputado inscrito. Anúncio de prazo recursal. Em atenção aos preceitos do artigo 125, em atenção aos preceitos do artigo 125, parágrafo 1º, cumulado com o artigo 163, 1 do Regimento Interno, essa presidência anuncia a abertura do prazo para interposição de recurso em face do parecer da Comissão de Finanças e Fiscalização, que, por maioria, inadmitiu a tramitação da seguinte matéria. Projeto de Lei nº 206, 2026, processo nº 1454, 2026, O assunto: institui a disponibilização no sítio eletrônico do Corpo de Bombeiros Militar do Rio Grande do Norte de cartilha ou material informativo sobre a prevenção de quedas para pessoa idosa e da outras providências. Iniciativa, deputado Vivaldo Costa. Passamos agora ao horário destinado às lideranças. Passo a palavra para o deputado Coronel Azevedo, que está inscrito.
2: Obrigado, senhora presidente, deputada Cristiane. Só fazendo aqui o registro que se trata de decisão da CCJR e não da Comissão de Finanças. E passou nesta terça-feira lá. Senhora presidente, eu quero tratar aqui de um assunto de extrema importância, fundamental para a garantia da democracia, que se dá, dentre outras coisas, pelo exercício da cidadania, que é o direito de votar e ser votado. Então, quero me dirigir aos potiguares, a todos, não apenas como deputado estadual, mas como um irmão de farda, alguém que se dedicou por 31 anos à segurança pública, utilizando o uniforme da Polícia Militar. E hoje, aqui na Assembleia Legislativa, tenho lutado incansavelmente pelos direitos dos nossos homens e mulheres que dedicam suas vidas a defender a sociedade. Trago uma preocupação grave, trago um alerta que atinge o coração de nossa democracia e desrespeita diretamente nossos policiais militares. No próximo pleito eleitoral, muitos dos nossos bravos militares estarão nas ruas, longe de suas casas, justamente para garantir a segurança e a lisura das eleições, para que cada cidadão possa votar em paz, exercer, repito, a cidadania. Contudo, um paradoxo inaceitável se apresenta. Aqueles que garantem o exercício da democracia estão encontrando dificuldades para exercer seu próprio direito ao voto. A resolução 23.751/2026 do TSE é clara. O artigo 63, inciso 6, assegura aos policiais militares em serviço no dia da eleição o direito de solicitar transferência temporária para votar. Não é um favor, é um direito. O que vemos, no entanto, é uma corrida contra o tempo, que pode privar nossos policiais de sua cidadania. O procedimento exige que o militar preencha um formulário específico que deve ser encaminhado por seus respectivos comandos à Justiça Eleitoral. A Polícia Militar publicou em nosso boletim geral como deve ser o procedimento para solicitar o voto em trânsito. O policial tem que requerer, tem que declarar à vontade, que é uma exigência da legislação eleitoral, tem que estar assinado um papel impresso pelo seu comandante, tem que buscar uma sessão eleitoral para entregar esse documento. Olha só que dificuldade para o policial exercer a sua cidadania, o direito de votar. Ele que tem a obrigação de garantir que todos votem, dá sua vida por isso, mas ele não pode votar, porque o procedimento burocrático é de tal forma difícil que o policial não tem esse tempo para ir a uma zona eleitoral, aguardar na fila, chegar à vez. Está acontecendo que foram, tentaram seguir esse procedimento, mas chegando lá, disseram, servidores da justiça disseram que o procedimento estava em confronto com a legislação eleitoral. Então, não há, ao que parece, comunicação precisa, concisa e eficaz para que se possa valer esse direito do policial militar, do bombeiro militar. É preciso que o comandante adote providência urgente, procure se dirigir ao TRE, fazer reunião presencial e sanar. Inicialmente, o link enviado era para voto em trânsito de pessoas civis, totalmente diferente daquelas autoridades relacionadas no artigo que eu li aqui, que pode votar em qualquer município, independentemente da população, da quantidade mínima de população daquele município. E o prazo termina dia 20. E aqui está o ponto crítico que me obriga a fazer este alerta. O prazo é curtíssimo, conforme o parágrafo 1º do artigo 65 da mesma resolução, o prazo final para que os comandos encaminhem, esse formulário é o dia 20 de agosto. Faltam poucos dias e é inadmissível que, por falta de informação, por falta de interação, por falta de agilidade, por falta de comunicação, centenas de militares percam esse prazo e, consequentemente, seu direito de escolher os seus representantes. Faço um apelo ao TRE e faço um apelo ao comando da Polícia Militar e todos os comandos que estão vinculados ao Comando Geral da Polícia Militar. Articulem-se com urgência, informem a tropa, testem os formulários, procurem saber se o planejamento está sendo executado, se deu certo, porque eu estou recebendo aqui informação que não está dando certo. Procurem saber se isso que foi acertado via e-mail ou qualquer tipo de interação com o TRE está surtindo efeito. Em tempo, que façam isso em tempo. Informem a tropa e cumpram o que a resolução do TSE determina. O prazo não espera. A sociedade potiguar, peço que se junte a nós neste acompanhamento. O sistema que nossos policiais protegem com a própria vida precisa garantir o exercício democrático deles também. Nenhuma falta de interação, se é que possa existir, pode transformar um policial em cidadão de segunda categoria, que não tem o direito de votar. Tem a obrigação de garantir um voto, mas ele fica impedido de votar por excesso de burocracia. Não, nós não podemos permitir, a sociedade não pode permitir que os operadores de segurança pública sejam transformados em meros espectadores da democracia, que eles tanto se sacrificam para proteger. O direito ao voto é sagrado. Há, inclusive, um esforço do TSE, de todo o sistema eleitoral, para aumentar o número de votantes do Brasil. E o Brasil não pode permitir que a falta de comunicação dificulte uma categoria que é numerosa em nossa nação, que são os operadores de segurança pública de votar. O sistema permite, inclusive, que presos provisórios possam votar. Quando há autorização dos TREs do Brasil, se instala urna eletrônica dentro dos presídios. Os bandidos vão votar e os policiais não irão votar? É isso, pessoal. Sociedade, TRE, Polícia Militar, vamos nos unir em defesa a quem jura entregar a sua vida para garantir o funcionamento da sociedade, garantir a paz social e a democracia no Brasil, que são os operadores de segurança pública. Vamos lutar para que eles possam exercer o direito à cidadania, o direito de votar e ser votado, escolher os seus representantes. Agradeço demais ao TRE, liguei para lá, depois mandei ofício, me responderam por e-mail dizendo que estavam tratando isso com o comando da polícia. Fui ao comandante presencialmente, fiz reunião, convidei os presidentes de associação, fiz vídeo informando dessas providências e esperamos que o Rio Grande do Norte não seja o estado com a menor taxa de votação de policiais do Brasil. Que Deus salve a nossa nação. Muito obrigado, senhor presidente.
1: Só retificando o anúncio do prazo recursal que foi lido, o parecer foi na comissão, na CCJ. Não temos mais inscritos no horário dos líderes. Passamos ao horário destinado aos senhores deputados. Também não temos nenhum deputado inscrito. Convoco uma sessão ordinária para terça-feira, horário regimental. Está encerrada a sessão.

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4: A gente também fala tupi.
5: Há pessoas que não abrem mão da pipoca quando vão assistir a um filme. Pipoca é uma palavra de origem tupi e é formada pelos termos pir, pira, que significa casca, pele, mais poca, que quer dizer estourar, arrebentar. Então, pipoca é a pele estourada dessa espécie de grão de milho que arrebenta quando é colocada no fogo.
4: A gente também fala tupi, uma parceria Rádio Senado.
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7: 11:49.

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0: Meio-dia e dois.

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7: Meio-dia e 19.

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2: A gente também fala tupi.
3: Calbi Peixoto tem uma das vozes mais marcantes da música popular brasileira. O nome Calbi tem origem tupi e é formado pela composição dos termos ká, que significa mato, mais obi, que quer dizer verde, azul ou roxo. Não há palavras diferentes em tupi para essas cores. Portanto, Calbi significa mato verde ou floresta verde.
2: A gente também fala tupi. Uma parceria Rádio Senado.
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5: Meio-dia e 33.

0: 12:38.
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5: A gente também fala tupi.
6: O Instituto Butantan é um dos mais importantes centros de pesquisa em saúde pública do Brasil, conhecido pela produção de vacinas e soros contra o veneno de serpentes, aranhas e escorpiões. 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
8: Meio-dia e 46.

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4: A gente também fala tupi.
5: Eu ando jururu, cantava Rita Lee, a rainha do rock no Brasil. Jururu é uma expressão tupi muito usada na língua falada e significa triste, sem alegria. A palavra é formada por yuru, que quer dizer boca, mais ru, que seria fechada, calada. Ou seja, quem está jururu está tristonho, não quer saber de conversa e fica com os lábios cerrados, de boca fechada.
4: A gente também fala tupi, uma parceria Rádio Senado.
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7: 1:03.

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5: A gente também fala tupi.
6: O Tatu Bola foi a mascote da Copa do Mundo de Futebol, que aconteceu no Brasil em 2014. A palavra tatu vem do tupi e é um nome genérico para mamíferos que têm o corpo coberto por uma carapaça. Essa característica estaria na origem do seu nome. Tatu vem de ta, que seria casco, escama, mais tu, que significa encorpado, duro. Logo, tatu é o animal do casco duro.
5: A gente também fala tupi, uma parceria Rádio Senado.
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8: 1:34.

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7: A gente também fala tupi.
8: Muqueca, paçoca, pamonha, tapioca. Os nomes dessas comidas típicas são palavras que vêm do tupi. Mas tanto os ingredientes quanto o modo de preparo também foram herdados da culinária tradicional de povos indígenas. Todos esses pratos são iguarias indígenas que enriquecem a culinária brasileira de norte a sul do país.
7: A gente também fala tupi. Uma parceria Rádio Senado.
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10: 1h49.

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4: A gente também fala tupi.
5: No tupi antigo, o verbo tibi tem o sentido de haver, existir. Desse verbo deriva a forma tiba, que significa existência, ocorrência ou ainda ajuntamento, abundância. São variações desse termo, tiba, tiva, tuva, tuba, que aparecem em muitos nomes de lugares no Brasil. Assim, Curitiba quer dizer lugar onde há pinheiros, Boituva, onde há cobras.
4: A gente também fala tupi. Uma parceria Rádio Senado.
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6: 2:05.

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4: A gente também fala tupi.
5: Lenga-lenga e nhenhenhen derivam do tupi nhenhenga, que quer dizer conversa. Essas expressões passaram a significar uma conversa demorada, que não termina. A origem desses termos é o verbo nhenheng, que significa falar, e deu nome ao nhenhengatu, língua desenvolvida a partir do tupi antigo e que hoje é uma das 17 línguas oficiais do estado do Amazonas.
4: A gente também fala tupi, uma parceria Rádio Senado.
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6: 2:17.

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1: A gente também fala tupi.
5: A palavra capixaba, para identificar quem nasce no estado do Espírito Santo, teria origem no termo tupi copiçaba, formado a partir de copir, que significa lugar de lavoura, terra de plantação. O sentido de lavrar a terra passou a denominar quem é nativo do Espírito Santo em referência aos roçados dos moradores pioneiros da região.
1: A gente também fala tupi, uma parceria Rádio Senado.
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7: 2:32.

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3: A gente também fala tupi.
4: O mutirão é uma prática comum no Brasil, em que um grupo de pessoas se reúne, voluntariamente, para realizar uma tarefa em conjunto, o que reforça o sentido de solidariedade em uma comunidade. A palavra mutirão vem do verbo tupi potiron, que significa trabalhar em grupo, um trabalho coletivo. E em sentido abstrato, o vocábulo se torna mutirão.
3: A gente também fala tupi, uma parceria Rádio Senado.
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6: 2h48.

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1: 2h57.
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5: A gente também fala tupi.
6: O nome de 3 estados brasileiros tem origem na mesma palavra tupi. Pará significa Rio Grande ou mar. É curioso que Paraná tem o mesmo significado. Rio Grande, com muita água, ou literalmente, que se parece com o mar, pois rana quer dizer semelhante. Já Paraíba vem de Pará mais Ibá, que seria água ou rio ruim, ou seja, sem peixe, difícil de navegar.
5: A gente também fala tupi, uma parceria Rádio Senado.
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8: 3:02.

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4: A gente também fala tupi.
5: A mandioca é um ingrediente fundamental na preparação de pratos tradicionais indígenas, como na produção de farinha e de tapioca ou beiju. É uma iguaria da culinária brasileira. A planta, da qual comemos a raiz, pode ser chamada de mandioca, maniva, aipim, macaxeira, isso dependendo da região. Mas todos esses nomes são palavras que vêm do tupi antigo.
4: A gente também fala tupi, uma parceria Rádio Senado.
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6: 3:18.

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4: A gente também fala tupi.
3: Já futuca seu Felipe, vamos pro Araripe que os Gonzaga vão chegar. Cantava Luiz Gonzaga, o rei do Baião. Futucar é uma variação de cutucar ou catucar, verbo que vem do tupi cutuque e significa espetar, furar, beliscar. Araripe é outra palavra tupi e quer dizer no rio das araras. Arara mais I, que significa água ou rio, mais P, que significa em ou no.
4: A gente também fala tupi. Uma parceria Rádio Senado.
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5: 3:35.

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4: A gente também fala tupi.
5: A caatinga é o bioma predominante na região Nordeste. Essa palavra vem do tupi e é formada por caá, que significa mato, mais tinga, que quer dizer branco. Logo, caatinga é uma mata clara ou branca, porque ela fica assim durante o período.

0: período da seca. Já o mandacaru é uma espécie de cacto típico do semiárido e seu nome vem de como a planta é chamada em tupi, Yamacaru.
1: A gente também fala tupi, uma parceria Rádio Senado.
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3: 3h47.

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2: As sessões ordinárias na Assembleia Legislativa do Rio Grande do Norte cumprem o papel de promover o debate democrático e a representação dos interesses da população, um momento crucial para o entendimento e a tomada de decisões que impactam diretamente a vida dos potiguares. Nas sessões ordinárias, as discussões e votações são conduzidas de acordo com a ordem do dia, uma pauta previamente estabelecida onde as matérias são ordenadas de acordo com sua urgência e prioridade. Após a ordem do dia, inicia-se um momento de comunicação das lideranças e o presidente da casa dispõe de até 30 minutos para que os deputados inscritos se manifestem, podendo trazer temas e posicionamentos relevantes. Para finalizar a sessão, acontece a leitura da pauta da ordem do dia seguinte e a convocação para a próxima sessão. Este também é um espaço de planejamento e organização para garantir a continuidade dos trabalhos legislativos.
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7: A gente também fala tupi.
8: Inezita Barroso, ícone da música caipira, cantava: o rio de Piracicaba vai jogar água para fora. Quando chegar a água, dos olhos de alguém que chora. A palavra Piracicaba vem do tupi e dá nome aos trechos de um rio onde há uma queda d'água ou formação natural que impede a passagem dos peixes. É formada por pirá, que significa peixe, mais cicaba, que seria chegada, término.
7: A gente também fala tupi, uma parceria Rádio Senado.
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10: 4:05.

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3: A gente também fala tupi.
4: O Rio Araguaia percorre os estados de Goiás, Mato Grosso, Tocantins e Pará. O nome do rio vem do tupi e provavelmente deriva de Araguari, palavra formada por ará, que quer dizer papagaio, mais guá, do vale, mais i, rio ou água. Portanto, Araguaia seria o rio do Vale dos Papagaios. No tupi antigo, Tocantins significa bico de tucano e Pará, mar ou rio grande.
3: A gente também fala tupi, uma parceria Rádio Senado.
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6: 4:18.

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4: A gente também fala Tupi.
5: A Bapuru de Tarsila do Amaral é uma das pinturas mais emblemáticas do modernismo no Brasil. O nome desse famoso quadro é uma palavra de origem tupi, abá mais poru, que significa antropófago, homem que come gente. A obra tornou-se símbolo do movimento antropofágico, que defendia a criação de uma arte genuinamente brasileira.
4: A gente também fala tupi, uma parceria Rádio Senado.
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7: 4:31.

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3: A gente também fala tupi.
4: Aracy de Almeida é considerada uma das maiores cantoras de samba da história e teve um papel muito importante na divulgação da obra de Noel Rosa. O nome Aracy tem origem tupi e é uma variação de Iraci, que significa mãe das abelhas. O nome vem de Eira ou Irá, que significa mel ou abelha, mas si, que quer dizer mãe.
3: A gente também fala tupi. Uma parceria Rádio Senado.
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6: 4h49.

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2: Você sabe para que serve a Assembleia Legislativa? Como essa instituição atua e qual seu papel para o Brasil? A Assembleia Legislativa é uma instituição fundamental no sistema democrático brasileiro. Ela é responsável por elaborar, discutir e aprovar leis que afetam diretamente a vida dos cidadãos, abrangendo desde questões locais até temas de interesse nacional. Além disso, a Assembleia também fiscaliza o Poder Executivo, garantindo que as políticas

0: públicas sejam implementadas de forma eficiente e de acordo com o interesse da população. Ou seja, é o lugar onde os representantes do povo se reúnem para debater e decidir os rumos do Estado.
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6: A gente também fala tupi.
7: A Baía de Guanabara, no Rio de Janeiro, é uma das formações geográficas mais conhecidas do Brasil com suas belas paisagens. A palavra Guanabara vem do tupi e significa baía que parece o mar, formada por guá, que quer dizer baía ou enseada, mais anã, dirana, que é semelhante, mais pará, que significa mar. Guanabara.
6: A gente também fala tupi. Uma parceria Rádio Senado.
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8: 5 e 4.

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4: A gente também fala tupi.
5: O cajá, ou taperebá, é uma fruta rica em sais minerais e vitaminas. O nome cajá tem origem no tupi acaiá ou caiá, que significa fruta de caroço, formado a partir de canga, que quer dizer osso ou caroço, mais iá, variação de ibá, que seria fruto. Já taperebá, em tupi, significa fruto de tapera, palavra para casa velha ou aldeia abandonada.
4: A gente também fala tupi, uma parceria Rádio Senado.
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7: 5:17.

0: Maracatu nação sem a religião não é maracatu. 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
9: A gente também fala tupi.
10: Iracema, nunca mais eu te vi. Iracema, meu grande amor, foi embora. O nome Iracema, da canção de Adoniran Barbosa, vem do tupi e significa saída de abelhas. Irá quer dizer abelha ou mel e sema, saída. É por isso que a saída dos peixes rumo às nascentes de um rio para desovarem se chama piracema. Pirá significa peixe, mas sema, saída.
9: A gente também fala tupi, uma parceria Rádio Samara.
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12: 5:32.

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4: A gente também fala tupi.
5: Abacaxi é uma palavra de origem tupi, formada por ibá, que significa fruta, mais cati, algo que tem cheiro forte, podendo ser agradável ou não. 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Interessante que no português de Portugal, a mesma fruta é chamada de ananás. 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
7: 5h50.

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9: 6h30.

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3: A gente também fala tupi.
4: O nome do Parque Nacional de Jericoacoara, no Ceará, vem do tupi. É formado por iurucuá, termo para tartarugas marinhas, mais coara, toca, buraco, refúgio. Portanto, Jericoacoara quer dizer toca das tartarugas marinhas. Já a palavra iurucuá, para tartaruga, pode vir de uru mais coá e significaria pescoço que se encolhe.
3: A gente também fala tupi. Uma parceria Rádio Senado.
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6: 6:18.

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1: Começando mais um Jornal da Assembleia, confira na edição de hoje. Abastecimento de viaturas e reconstrução da RN-002 pautam pronunciamentos na sessão plenária desta quinta-feira. Prazo para comprovação de dados da segunda chamada do PROUNI termina nesta sexta-feira. MEC prevê mais de R$1.300.000 para a formação de mais de 6 mil professores da educação infantil no Rio Grande do Norte. Eu sou Alisson Bala e trago essas e outras notícias agora.
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1: Abastecimento de viaturas e reconstrução da RN-002 pautam pronunciamentos na sessão plenária desta quinta-feira. Os detalhes com Cleide Villanova.
2: No momento dos oradores, os deputados estaduais trouxeram para o centro do debate, na sessão plenária de hoje, a suspensão do abastecimento de combustível de viaturas do governo do estado em postos de Natal. Foi informado pelo deputado Coronel Azevedo que ambulâncias e veículos utilizados pelas forças de segurança teriam enfrentado dificuldades para abastecer na última quarta-feira. Um outro assunto abordado foi a paralisação das obras de reconstrução da RN-002, no trecho entre São José de Mipibu, Monte Alegre e Laranjeiras dos Cosmos, e da estrada que liga Senador Georgino Avelino à BR-101. A deputada Cristiane Dantas solicitou a retomada dos serviços e o retorno das máquinas para a finalização das obras.
3: Uma estrada que não existe mais, porque só existe buraco e areia, prejudicando as ambulâncias que precisam transitar, prejudicando as pessoas que precisam trabalhar, ônibus escolares, trazendo acidentes, trazendo insegurança e vários problemas para a população que ali mora nesse trecho. Então, venho reiterar aqui a nossa cobrança para que o governo do estado traga de volta essas máquinas, que faça essa obra, dê continuidade à obra no município de São José de Mipibu, Monte Alegre, RN-002, e que faça também valer o que foi prometido e o que está no contrato, que é a RN-002 no trecho de Georgino Avelino.
2: Em resposta à solicitação, o deputado Francisco do PT explicou que, de acordo com a diretora do DR, Natécia Nunes, a paralisação ocorreu em razão do excesso de chuvas na região e que os serviços serão retomados.
4: Acaba de me dizer aqui a diretora-geral do DR, essas obras foram paralisadas pelo excesso de chuvas na região e serão retomadas. Inclusive, na estrada de Patané, de Georgino Avelino, vai ter uma ponte que vai ser construída. Então, trago a vossa... Não traga aqui uma data, não estou dizendo aqui a senhora e a população local qual será o dia que vai ser retomada, mas as informações da direção do DER aqui para mim agora é... A estrada paralisou, muita chuva, mas agora que houve uma redução

0: as obras serão retomadas.
1: Parlamentares voltam a se reunir para deliberar em plenário na próxima terça-feira, dia 18. Cleide Villanova para o Jornal da Assembleia.
2: Prazo para comprovação de dados da segunda chamada do ProUni terminam nesta sexta-feira. Os estudantes pré-selecionados na segunda chamada do programa Universidade para Todos, o ProUni, têm até esta sexta-feira, dia 14 de agosto, para confirmar as informações declaradas na inscrição. A entrega da documentação comprobatória pode ser feita presencialmente ou de forma virtual, de acordo conforme a orientação da instituição privada de ensino superior, onde o candidato foi contemplado. Entre os documentos exigidos estão a comprovação de renda e as informações socioeconômicas do estudante e de seu grupo familiar. As faculdades deverão emitir um comprovante de recebimento do material e poderão solicitar documentos complementares caso ache necessário. A lista completa dos pré-selecionados está disponível no Portal Único de Acesso ao Ensino Superior. Neste segundo semestre, o ProUni oferece mais de 470.001 bolsas em todo o país, distribuídas em mais de 380 cursos de graduação. No total, mais de 219.000 são bolsas integrais, que cobrem 100% da mensalidade, e mais 251.000 são parciais, de 50% do valor do curso. O programa também garante ações afirmativas, reservando mais de 35 mil bolsas para pessoas com deficiências e mais de 188 mil para candidatos negros, pardos e indígenas. Os candidatos que não forem contemplados nas duas primeiras chamadas ainda terão uma última chance na lista de espera. Para participar, será preciso manifestar interesse no site do programa nos dias 26 e 27 de agosto. O resultado final da lista de espera será divulgado no dia 1º de setembro, com prazo de comprovação de dados até o dia 14 do mesmo mês. MEC prevê mais de R$1.300.000 para a formação de mais de 6 mil professores da educação infantil no Rio Grande do Norte. Os detalhes com Bárbara Freire.
3: O Rio Grande do Norte deve receber cerca de R$1.368.000 do Ministério da Educação para a formação continuada de professores da rede pública. Os recursos fazem parte do programa Leitura e Escrita na Educação Infantil, o ProLei, vinculado ao Compromisso Nacional Criança Alfabetizada. No estado, o programa deve atender mais de 6.500 educadores que atuam com crianças de 2 a 5 anos em creches e pré-escolas. A expectativa é de abertura de até 112 turmas, com investimento de mais de R$12.000 por turma, valor superior à média nacional devido a critérios de priorização estabelecidos em lei. As capacitações serão ministradas por universidades e institutos federais instalados no Rio Grande do Norte, que poderão apresentar propostas de 17 de agosto a 9 de setembro deste ano. O cronograma prevê análise técnica e divulgação do resultado final no dia 30 de outubro, com o início das primeiras turmas previsto para março de 2027. O anúncio deste investimento ocorre em um momento de avanços nos indicadores educacionais potiguares. No último Índice de Desenvolvimento da Educação Básica, o IDEB de 2025, o ensino médio da rede estadual alcançou a nota 4. O resultado é o melhor da série histórica, iniciada em 2005, e representa um crescimento de 25%, colocando o Rio Grande do Norte entre os estados com maior evolução no país e tirando a rede da última posição nacional.
2: A seguir você confere. SESC Rio Grande do Norte oferece 240 vagas gratuitas em cursos de culinária e artesanato. Baixa cobertura vacinal contra o sarampo acende alerta de saúde no Rio Grande do Norte e na capital. Jogo do ABC Nacional terá operação com mais de 500 agentes neste final de semana.
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2: Estamos de volta com mais informações. SESC do Rio Grande do Norte oferece 240 vagas gratuitas em cursos de culinária e artesanato. O Serviço Social de Comércio do Rio Grande do Norte, o SESC, abriu inscrições para 240 vagas em cursos gratuitos de capacitação profissional. As oportunidades fazem parte do curso de valorização social, voltado para a formação rápida e a geração de renda da população. A turma tem diversas áreas de artesanato e culinária, como crochê, amigurumi, macramê, velas aromáticas, customização de roupas, salgados e doces. As aulas começam no dia 14 de setembro e serão realizadas no município de Natal, Caicó, Macaíba, Mossoró, Nova Cruz e São Paulo do Potengi. Para participar, o candidato precisa estar matriculado ou ter concluído a educação básica, além de comprovar renda familiar por pessoa de até 2 salários mínimos. O processo seletivo prioriza trabalhadores do comércio de bens, serviços e turismo, mas é aberto também ao público em geral. As inscrições ficam abertas até esta sexta-feira, dia 14 de agosto, e podem ser feitas presencialmente nas centrais de relacionamento do SESC ou pelo site da instituição. O resultado final da seleção será divulgado no dia 24 de agosto. Baixa cobertura vacinal contra o sarampo acende alerta de saúde no Rio Grande do Norte e na capital. Os detalhes, Bárbara Freire.
3: O registro de novos casos de sarampo em diferentes regiões do Brasil voltou a colocar as autoridades de saúde do Rio Grande do Norte em estado de atenção.

0: presencialmente nas centrais de relacionamento do SESC ou pelo site da instituição. O resultado final da seleção será divulgado no dia 24 de agosto. Baixa cobertura vacinal contra o sarampo acende alerta de saúde no Rio Grande do Norte e na capital. Os detalhes, Bárbara Freire.
1: O registro de novos casos de sarampo em diferentes regiões do Brasil voltou a colocar as autoridades de saúde do Rio Grande do Norte em estado de atenção.

0: Isso com um empate em Natal. Já uma derrota por um gol levará a decisão para os pênaltis.
1: Previsão do tempo.
2: A previsão do tempo em Natal para esta sexta-feira será de sol e muitas nuvens à tarde. À noite, o céu ainda fica com muita nebulosidade, mas não chove. Máxima de 29 e mínima de 23. Eu sou Alisson Bala e essa foi mais uma edição do Jornal da Assembleia. Você fica agora com a nossa programação musical. Lembrando, o nosso jornalismo volta de terça a sexta-feira, às 7 da manhã. Fique ligado na Rádio Assembleia.
3: 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Gerência de Operações Técnicas, Paulo Bezerra. Gerência de Rádio e TV, Gerson de Castro. 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Continue agora com a nossa programação musical.
4: 6h45. 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
10: A paca é um animal de hábitos noturnos e o seu nome vem do verbo tupi-pag, que significa acordar, ou ainda aquele que está acordado, que está sempre atento. É dessa palavra que vem o verbo paquerar, derivado de paqueiro, um cão treinado para caçar pacas. Já pacaembu quer dizer córrego das pacas e paquetá, um lugar de muitas pacas.
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4: 6h46.

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2: 19 horas.
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4: Olá, boa noite.
2: Boa noite para você que nos acompanha em todo o país.
4: Quinta-feira, 13 de agosto de 2026.
2: Vamos aos destaques do dia.
4: Brasil registra mais de 62 milhões de empregos formais no mês de junho.
2: Dados são da RAIS, a Relação Anual de Informações Sociais, que é divulgada mensalmente. Graziele Bezerra.
5: Do total de empregos registrados em junho, a maior parte ficou com os trabalhadores seletivos e temporários, responsáveis por 48 milhões de vínculos.
4: Operação Arena. Investigação apura sonegação fiscal e lavagem de dinheiro na exploração de apostas de cota fixa e jogos de azar.
2: São apreendidos bens e valores de até R$1 bilhão. Luana Karen.
5: A investigação identificou indícios de utilização de uma complexa estrutura societária com o objetivo de conferir aparência de legalidade a operações relacionadas à exploração de apostas de cota fixa e de jogos de azar.
4: Já está em funcionamento modalidade de crédito para adimplentes.
2: Estratégia oferece condições mais favoráveis a trabalhadores informais que estão com dívidas em dia. Luciana Vasconcelos.
6: A medida permite contratar uma nova operação de crédito para quitar integralmente a dívida anterior.
4: Hoje, na apresentação da Voz do Brasil, Mariana Jungmann e Luciano Seixas.
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4: Mais de 62 milhões de vínculos de emprego ativos.
2: E o quadro do é o quadro do mercado formal do país em junho, segundo dados divulgados hoje.
4: Os números fazem parte da RAIS, levantamento que era realizado uma vez por ano e agora está sendo divulgado mensalmente.
5: Segundo os dados divulgados nesta quinta-feira, no mês de junho foram registrados 62.891.209 vínculos de trabalho ativos no país, cerca de 164 mil a mais do que o registrado no mês anterior, maio. No acumulado do primeiro semestre, o aumento no emprego formal foi de 3,6% em relação a dezembro de 2025, com 2 milhões e 200 mil novos vínculos. Do total de empregos registrados em junho, a maior parte ficou com os trabalhadores seletistas e temporários, responsáveis por 48 milhões de vínculos. Em seguida, vem os agentes públicos, ocupando 14 milhões e 300 mil postos, e as demais categorias com cerca de 430 mil vínculos ativos. O setor de serviços foi responsável pelo maior número de oportunidades, como explica Paula Montanher, subsecretária de Estatísticas e Estudos do Trabalho do Ministério do Trabalho e Emprego.
7: Todos os setores cresceram. O grupo que mais cresce é o grupo que a gente chama de serviços. Uma parte grande desses empregos são na administração pública, defesa, seguridade, educação e saúde.
5: Até junho, os dados da RAIS, a Relação Anual de Informações Sociais, eram divulgados uma vez por ano. Agora, o relatório é publicado mensalmente e traz também recortes como sexo, raça, cor e escolaridade. As mulheres, por exemplo, ocuparam mais de 29 milhões dos empregos em junho, cerca de 46% do total, um crescimento de 5,7% em relação à quantidade de postos que elas ocupavam em dezembro do ano passado. A RAIS também mostra um mercado de trabalho cada vez mais jovem e diverso, com maior presença de pessoas pardas e pretas em empregos formais e o crescimento nos vínculos de trabalhadores com até 24 anos de idade. Para o ministro do Trabalho e Emprego, Luiz Marinho, muitos jovens buscam a segurança da consolidação das leis trabalhistas.
8: Muita gente quer a segurança da CLT, quer o direito às férias, 13º, fundo de garantia, participação dos resultados, o que não quer, eventualmente, é salário baixo. Não quer um ambiente estressante. não quer ambiente assediador.
5: Em junho, a região sudeste liderou o emprego formal, sendo responsável por 47% dos postos de trabalho do país, com 29 milhões de empregos. Reportagem Graziele Bezerra.
2: Quem tem uma dívida e está em dia com os pagamentos também pode renegociar os valores.
4: Está disponível uma modalidade de crédito para essas pessoas, com juros de até 1,99% ao mês.
2: Saiba quem pode participar e um alerta: cuidado com os golpes que usam o nome do programa.
6: Já está funcionando modalidade de crédito voltada a trabalhadores que estão adimplentes ou com pequenos atrasos em suas dívidas junto a instituições financeiras. O crédito é voltado a trabalhadores informais, sem vínculo pela CLT. Não atende servidores públicos ou quem receba aposentadoria ou pensão do INSS. A medida permite contratar uma nova operação de crédito para quitar integralmente a dívida anterior. Quem explica é o secretário de Reformas Econômicas do Ministério da Fazenda, Regis Dudena.
9: Para pessoas que não têm acesso a essas linhas de consignado, a essas linhas baratas, que tomaram crédito, aí um crédito pessoal, sem garantias, normalmente créditos caros, e que estão pagando. Então são pessoas que, como o nome diz, né, desenrola adimplentes. São pessoas que estão adimplentes, que estão pagando essa sua conta, que estão atrasados em até, no máximo, 90 dias, mas já pagaram aí pelo menos 4 parcelas desse crédito e estão tendo aqui uma possibilidade de ter acesso a uma linha de crédito com taxas baixas, até no máximo R$ 1,99 por mês, e vão poder diminuir a parcela que ela vem pagando mês a mês dessa dívida.
6: Também há possibilidade de contratação de crédito adicional de até 50% do saldo devedor da operação original, desde que a nova prestação não ultrapasse 90% do valor da parcela anterior. Ao contratar a operação, o beneficiário concorda com o bloqueio do CPF para apostas em plataformas de bets por 6 meses. O secretário Regis Dudena, do Ministério da Fazenda, alerta que a contratação deve ser feita diretamente pelos canais oficiais das instituições financeiras e orienta a desconfiar de anúncios que prometem aprovação imediata, mensagens com links, cobranças de taxas antecipadas ou pessoas que se ofereçam para intermediar a negociação.
9: Primeiro passo recomendado: vá você até a sua instituição financeira. Se for uma instituição financeira física que tenha lá a sua agência, vá conversar. Se for uma digital, use sempre o aplicativo daquela instituição que você já conhece, que você já tem cadastro. Cuidado para não aceitar muito ajuda de terceiros.
6: O Banco do Brasil e a Caixa Econômica já estão aptos a operacionalizar a modalidade de crédito. Outras instituições financeiras poderão aderir ao programa nos próximos dias. Os interessados devem procurar as suas instituições financeiras para se informar se estão participando do programa. Com locução de Luciana Vasconcelos, reportagem de Pablo Mundim.
4: A Polícia Federal investiga um grupo acusado de crimes financeiros em exploração de jogos de azar e apostas esportivas, as chamadas bets.
2: Foram cumpridos mandados de busca e apreensão em 5 estados e o bloqueio de até R$ 1 bilhão dos envolvidos no esquema.
10: A Operação Arena apura a atuação de grupo empresarial em supostos crimes de sonegação fiscal, evasão de divisas e lavagem de dinheiro. A investigação identificou indícios de utilização de uma complexa estrutura societária e financeira, mantida no Brasil e no exterior, com o objetivo de conferir aparência de legalidade a operações relacionadas à exploração de apostas de cota fixa e de jogos de azar. De acordo com o secretário especial da Receita Federal, Robson Barreirinhas, o grupo iniciou a atividade na Paraíba em 2012.
11: Foi ampliando essa atividade, utilizando-se de um sofisticado esquema para ocultação de recurso, para lavagem de dinheiro, para evasão de recursos.
10: A investigação também identificou possíveis indícios de omissão de rendimentos e de sonegação de impostos. O secretário da Receita Federal, Robson Barreirinhas, destaca os prejuízos para o país.
11: As bets, elas se tornaram uma doença social no Brasil. E quando se fala de bets ilegais, esse problema é exponencialmente aumentado, porque a bet legal não tem nem mesmo a regulação que hoje existe no Brasil. Não existe, por exemplo, impedimento para crianças joguem em bets ilegais. não há as ferramentas de autoexclusão, de autolimitação que foram impostas para as bets legais, prejudicando ainda mais a população brasileira.
10: O ministro da Fazenda, Dário Durigan, disse que as atividades da empresa no país já foram suspensas.
12: A gente já tem uma medida cautelar que suspende a atuação dessa empresa dentro de um processo de fiscalização que já vinha acontecendo, com troca de informação entre as demais autoridades. A gente tem conseguido viabilizar esse combate criminal, que envolve lavagem de dinheiro, envolve ocultação de patrimônio dessas empresas.
10: Ao todo, foram cumpridos 17 mandados de busca e apreensão em 14 localidades, nos estados da Paraíba, Sergipe, São Paulo, Rio de Janeiro e Paraná. A decisão também prevê a apreensão de bens e valores até o limite aproximado de R$1 bilhão. Reportagem Luana Karen.
4: E estão públicas mais de 2 mil páginas que autorizam 85 empresas de apostas a funcionarem no país.
2: A iniciativa faz parte da política de transparência ativa da Secretaria de Prêmios e Apostas, de acordo com o ministro da Fazenda, Dario Durigan.
12: Os principais documentos de todos esses processos já estão disponíveis, tanto documentos que embasam origem de recursos, quanto documentos da avaliação jurídica e até o documento que é o relatório final da nossa avaliação, que tem ali o contexto geral, quem são os sócios, qual é o ramo de atuação da empresa, qual é o negócio da empresa. Isso fica agora para todas as empresas que pediram autorização, isso fica público, cumprindo com esse compromisso de transparência ativa.
4: A publicação dos documentos está sendo realizada de forma gradual e sem comprometer a proteção das informações que possuem acesso restrito.
2: Ainda de acordo com o ministro Dario Durigan, cerca de 5 milhões de contas estão impedidas de fazer apostas no país.
4: Os bloqueios incluem 3 milhões de beneficiários de programas sociais.
2: Os dados podem ser encontrados na página do Ministério da Fazenda em gov.br/fazenda.
4: As vendas do comércio varejista cresceram 0,5% em junho, na comparação com maio.
2: Os dados são da pesquisa mensal de comércio divulgada nesta quinta-feira pelo IBGE.
13: O volume de vendas do comércio varejista teve um aumento de 0,5% no mês de junho em relação ao mês anterior. Mas a média para o trimestre encerrado em junho foi negativa em 0,3%. Entre as atividades com alta estão outros artigos de uso pessoal e doméstico, hipermercados, supermercados, produtos alimentícios, bebidas e fumo, móveis e eletrodomésticos e artigos farmacêuticos, médicos, ortopédicos e de perfumaria. Entre as atividades em queda estão livros, jornais, revistas e papelaria, tecidos, vestuário e calçados, combustíveis e lubrificantes. O gerente da Pesquisa Mensal de Comércio, Cristiano Santos, explica os resultados.
14: Então, das 8 atividades pesquisadas, 4 ficaram no campo positivo. O principal setor que teve crescimento foi de outros artigos de uso pessoal e doméstico. Ali tem resultados de vários nichos, dentre eles de lojas de departamento, apartamentos, lojas de brinquedos, e teve então um crescimento, foi o topo ali o que mais cresceu. O que mais caiu, né, dessas 8 atividades foi a atividade de tecidos, vestuário e calçados.
13: Na comparação com junho do ano passado, o volume de vendas no varejo aumentou 2,9%. No acumulado do ano, a alta é de 1,9%. Reportagem Luciana Colares de Holanda.
4: A estimativa para a produção de grãos na safra 2025-2026 deve ultrapassar 360 milhões de toneladas.
2: Segundo o levantamento divulgado hoje pela Conab, a Companhia Nacional de Abastecimento, se confirmado, o volume representa 8 milhões e 500 mil toneladas a mais do que no ciclo passado.
4: O milho e a soja juntos devem compor 90% do total da safra, como explica Silvio Porto, presidente da Conab.
15: Nós temos aqui 180,5 milhões de toneladas de soja, 143 milhões de toneladas de milho. A primeira safra de milho, que foi a grande recuperação, fez com que nós tivéssemos um aumento bastante expressivo. Nós saímos de 24,9 milhões de toneladas na safra anterior para quase 30 milhões.
2: Dentre os produtos de inverno, o trigo deve registrar 5 milhões e 800 mil toneladas.
4: A estimativa representa redução de 26,2%, principalmente por conta das chuvas no sul do país, como detalha o presidente da Conab, Silvio Porto.
15: O que nos preocupa é a questão do trigo. Nós tivemos uma queda muito acentuada de produção, de área no caso, além dessa queda muito significativa da área, serão as condições de chuva, né, em função do El Niño. Isso principalmente no Rio Grande do Sul poderá comprometer a qualidade desse trigo que será colhido nesse período.
2: Quem recebe ou utiliza Vale Alimentação e Vale Refeição deve ficar atento às regras para o uso desses benefícios.
4: A regulamentação, feita no final de julho, amplia a aceitação dos cartões, reduz custos para os estabelecimentos e reforça que os valores devem ser usados apenas na compra de alimentos e refeições.
2: Confira na reportagem como essas regras se aplicam a trabalhadores e estabelecimentos.
10: Localizado em um shopping de Brasília, o restaurante do empresário Pedro Mendonça faz parte de uma rede especializada em frutos do mar com mais de 30 anos de história. O comércio foi fundado pelo seu pai nos anos 90 e de lá para cá passou por adaptações. Entre elas, a variedade nas formas de pagamento. Segundo Pedro, oferecer o Vale Refeição como uma das alternativas ajuda a atrair novos clientes e facilita o acesso do público ao negócio da família.
16: A pessoa que usufrui desse Vale Refeição, ela ganha crédito, ela tem que usar ele, então ela dá preferência para usar, de fato, em restaurantes que ela possa aproveitar esse crédito. Então, eu vejo mais como o principal benefício é essa possibilidade de ter novos clientes.
10: Instituídos há mais de 50 anos por meio de lei, o Vale Refeição e o Vale Alimentação fazem parte do Programa de Alimentação do Trabalhador, o PAT. Os benefícios oferecidos pelas empresas aos colaboradores funcionam como um crédito para garantir uma alimentação adequada. Neste ano, um decreto estabeleceu novas regras para o programa. A principal mudança, de acordo com Rogério Araújo, coordenador do PAT do Ministério do Trabalho e Emprego, é o estabelecimento do teto de 3,6% nas taxas cobradas pelas operadoras sobre as transações. A medida acaba com as cobranças de tarifas elevadas que muitas vezes inviabilizavam a adesão de estabelecimentos às bandeiras de cartão.
17: Por isso a limitação das taxas e o prazo de liquidação é tão importante. Esses estabelecimentos comerciais menores, restaurantes pequenos, supermercados de bairro, esse estabelecimento não vai mais precisar usar o capital de giro para fazer essa movimentação. Ele vai ser pago ali dentro dos 15 dias e com a taxa muito mais baixa. Então ele não vai ter perda em aderir ao PAT.
10: O decreto determina ainda que as empresas emissoras que possuem mais de 500 mil usuários ativos devem adaptar até novembro deste ano seus sistemas para que os cartões de Vale Refeição e Vale Alimentação funcionem em qualquer maquininha de pagamento. Além disso, Rogério Araújo destaca que o texto reforça que os valores destinados aos auxílios devem ser utilizados exclusivamente para compra de alimentos e refeições.
17: Esse programa foi criado com a ideia de que a gente pudesse fazer uma alimentação segura para o trabalhador, uma nutrição adequada para que ele desenvolva as atividades, não tenha problemas nutricionais, evitando inclusive acidentes de trabalho, faltas ao trabalho. E aí, claro, a consciência do trabalhador tem que ser também nesse sentido, de consumir o seu vale alimentação e refeição para o fim que é destinado, sem tentar fazer um uso inadequado, por exemplo, aquisição de produtos eletrônicos ou ainda com essa venda do benefício.
10: Empresas, operadoras e estabelecimentos que descumprirem as regras estão sujeitos a sanções administrativas, com multas que variam de R$5 mil a R$50 mil. Quem descumprir a regulamentação também pode perder benefícios fiscais previstos na legislação. Reportagem Gabriela Noronha.
4: Estão abertas as inscrições para cursos de detecção precoce de câncer na atenção primária.
2: São 7 cursos online e gratuitos voltados para equipes de saúde.
4: O foco das capacitações está na prevenção e no diagnóstico rápido dos tipos frequentes da doença.
18: Profissionais da atenção primária à saúde podem se inscrever para 7 cursos gratuitos e 100% online para detecção precoce do câncer. A iniciativa traz qualificações como a detecção precoce de câncer, prevenção dos fatores de risco para cânceres, rastreamento organizado, detecção precoce de câncer do colo do útero e de mama e gestão de base populacional na atenção primária. Os cursos têm matrículas abertas por prazo indeterminado. Os cursos contribuem para o fortalecimento das redes de atenção à saúde e para a qualificação do cuidado ofertado à população. Eles fazem parte de iniciativa que apoia a organização e a qualificação dos processos de trabalho das equipes que atuam na atenção primária para a detecção precoce dos cânceres e a continuidade do cuidado. Além de cursos, são ofertados materiais técnicos e educativos a profissionais e gestores. Daniele Popov para A Voz do Brasil.
4: Professores e educadores de todo o país já podem escrever projetos que usam jogos interativos em sala de aula.
2: É a primeira edição do Prêmio Desenvolvimento em Jogo do Ministério da Integração e do Desenvolvimento Regional.
19: Será realizada a primeira edição do Prêmio Melhores Práticas do Desenvolvimento em Jogo e que está com inscrições abertas até o dia 30 de agosto. A premiação é voltada a práticas de aplicação do desenvolvimento em jogo em ambientes pedagógicos por docentes e facilitadores no ensino formal e não formal. O desenvolvimento em jogo é um material elaborado para comunicar conceitos da Política Nacional de Desenvolvimento Regional através de um jogo estilo RPG. É uma maneira interativa de experiência de aprendizado. O edital contempla práticas desenvolvidas no ensino fundamental e médio, na graduação e pós-graduação em projetos de extensão universitária, instituições comunitárias, escolas legislativas, escolas de governo e atividades formativas em colegiados de políticas públicas e municípios. Serão selecionadas 30 iniciativas pedagógicas distribuídas entre 10 categorias. O resultado final está previsto para ser divulgado em 9 de novembro. Dilson Santa Fé, para A Voz do Brasil.
4: O edital da premiação está disponível em gov.br/mdir.
2: Estudantes e pesquisadores de todo o país têm até esta sexta-feira, 14 de agosto, para se inscrever no Prêmio Jovem Cientista 2026.
4: A premiação busca estimular projetos com soluções inovadoras usando inteligência artificial.
20: Foi observando a rotina dos castanheiros no Vale do Javari, no Amapá, que a estudante Manuele da Costa Pereira desenvolveu um kit portátil para a produção de energia elétrica a partir do sol.
21: Durante essas expedições, a gente começou a observar e a vivenciar o dia a dia deles em campo. E aí, a partir disso, a gente começou a pensar sobre alternativas para melhorar a qualidade de vida deles, né? Que eles não tinham o básico nem para iluminar o acampamento à noite. Ou quando tinham, eram geradores movidos a óleo diesel, que são pesados e poluentes também. Esse kit ele funciona como um mini gerador de energia elétrica a partir do sol.
20: Foram 2 anos trabalhando no projeto no Instituto Federal do Amapá. O empenho deu resultado e Manuele ganhou o Prêmio Jovem Cientista na categoria Estudante de Ensino Superior. Jovens pesquisadores interessados em seguir os passos de Manuele e concorrer ao prêmio têm até o dia 14 de agosto para inscrever projetos. O tema desta edição do Jovem Cientista é Inteligência Artificial para o Bem Comum. A ideia é que estudantes e pesquisadores apresentem projetos que explorem o potencial da IA para a solução de problemas reais, como melhoria de serviços públicos, ampliação do acesso à saúde e educação, inclusão digital e sustentabilidade ambiental. O presidente do Conselho Nacional de Desenvolvimento Científico e Tecnológico, o CNPq, vinculado

0: para tentar fisgar um jovem promissor. Então, não é o prêmio para o pesquisador já consolidado. Então, é uma tentativa, nos mantendo na questão do futebol, de você olhar para a divisão de base e dizer, aquele ali tem futuro.
1: Podem se inscrever para o prêmio Jovem Cientista estudantes do ensino médio, superior, mestrado ou doutorado. Também são aceitas inscrições de mestres e doutores já formados, com idade até 39 anos. Reforçando, as inscrições vão até o dia 14 de agosto e podem ser feitas pelo site jovemcientista.cnpq.br. Com locução de Thaís de Araújo, reportagem Luana Karen.
2: Termina amanhã o prazo para que os candidatos pré-selecionados na segunda chamada do ProUni, o Programa Universidade para Todos, comprovem as informações da inscrição.
3: Os documentos devem ser apresentados diretamente na instituição de ensino para a qual o estudante foi selecionado.
2: Para saber mais, acesse acessounico.mec.gov.br.
3: E essas foram as notícias do Governo Federal.
2: Uma realização da Secretaria de Comunicação Social da Presidência da República.
3: Com produção da empresa Brasil de Comunicação.
2: E agora com as notícias do Poder Judiciário e do Congresso Nacional. Boa noite.
3: Boa noite para você. Até amanhã.
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6: Supremo Tribunal Federal confirma a decisão liminar do ministro Flávio Dino, que reconhece a omissão do Congresso Nacional na regulamentação da mineração em terras indígenas.
7: STJ afasta a prescrição em ação indenizatória sobre os crimes de maio. Pedidos serão analisados pela Justiça Paulista.
6: TSE condena vereador por violência política contra colega mulher.
7: Boa noite, eu sou Arthur Filho.
6: E eu sou Walter Lima.
7: Supremo Tribunal Federal confirma a decisão liminar do ministro Flávio Dino, que reconhece omissão do Congresso Nacional na regulamentação da mineração em terras indígenas.
6: O caso concreto envolve o território Cinta Larga, que abrange cerca de 2 milhões e 700 mil hectares, localizados na divisa entre os estados de Rondônia e Mato Grosso. Marta Ferreira.
8: A Constituição não impede que haja mineração em territórios indígenas, mas condiciona isso à autorização do Congresso Nacional, à consulta às comunidades afetadas e à garantia de participação nos resultados da atividade. Até o momento, no entanto, o Legislativo não definiu as regras para a atividade. Diante dessa situação, a coordenação das organizações indígenas do povo Cinta Larga entrou com ação no Supremo. Em fevereiro, o ministro Flávio Dino, relator do caso, concedeu medida cautelar e reconheceu a existência de omissão inconstitucional do Poder Legislativo, entendimento que foi referendado pelo plenário do STF nesta quinta-feira.
7: Na abertura da sessão plenária desta quinta-feira, o presidente do Supremo Tribunal Federal, ministro Edson Fachin, anunciou apoio ao ministro Flávio Dino, que vem sofrendo ameaças. Vamos ouvir um trecho da fala do ministro.
9: A presidência do Supremo Tribunal Federal, em nome deste tribunal, manifesta solidariedade ao ministro Flávio Dino e reconhece que ameaças à segurança física dos ministros e familiares devem ser apuradas com rigor. A Secretaria de Polícia Judicial do Supremo Tribunal Federal colaborará com as autoridades públicas para a plena elucidação dos fatos e pela responsabilização, inclusive penal, de quem tiver praticado crimes.
6: O presidente do STF também defendeu a democracia, a Constituição Federal e as liberdades fundamentais, como a liberdade de imprensa.
7: STJ afasta a prescrição de 5 anos em ação civil pública de indenização sobre os chamados crimes de maio, ocorridos em São Paulo em 2006.
6: O processo voltará à primeira instância, que deverá analisar os fatos e os pedidos de reparação. Fátima Uchoa.
10: Os crimes de maio foram uma série de episódios violentos marcados por ataques do primeiro comando da capital contra forças de segurança e pela reação policial que causaram mais de 500 mortes, muitas em situações não esclarecidas. Na origem, o Ministério Público de São Paulo reuniu pedidos de reparação individual e coletiva, incluindo danos, assistência, preservação da memória e medidas de não repetição. Seguindo o voto

0: Do relator ministro Teodoro Silva Santos, a maioria da primeira sessão do STJ considerou alegações de execuções sumárias, desaparecimentos de pessoas, participação ou omissão de agentes públicos e falhas nas investigações. Também considerou os compromissos internacionais assumidos pelo Brasil na proteção dos direitos humanos.
1: TSE condena vereador por violência política contra colega mulher.
2: O caso é de Nova Friburgo, no Rio de Janeiro. Fábio Ruas.
3: A vereadora Priscila Pita, do PT, foi vítima de violência política de gênero praticada pelo vereador José Sebastião Rabelo, do Solidariedade, na Câmara Municipal de Nova Friburgo. Sebastião foi condenado a 1 ano de reclusão e teve os direitos políticos suspensos. O TSE ainda declarou José Sebastião inelegível. Para o relator do caso no TSE, ministro Dias Toffoli, o vereador submeteu a colega a constrangimentos, humilhações e ameaças, com discriminação de gênero, com o objetivo de impedir ou dificultar o pleno exercício de mandato de vereadora.
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1: A você, uma boa noite.
2: E até amanhã.
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6: Eu sou Paula Groba.
7: E eu sou Humberto Pinheiro.
6: E estes são os destaques de hoje do Jornal do Senado, que começa agora.
7: Senado aprova liberação de dinheiro para socorro a vítimas de desastres naturais.
6: Redução de tributos sobre combustíveis e isenções para a Copa Feminina de 2027 são aprovadas.
7: Senado aprova mudanças em imposto para dar mais segurança ao produtor rural.
6: Boa noite.
7: Boa noite.
6: O Senado aprovou a garantia de recursos para o socorro e a assistência a vítimas de enchentes e secas no país. Senadores aprovaram um crédito extraordinário de 305 milhões de reais.
7: O dinheiro deve beneficiar cerca de 1 milhão e 600 mil pessoas. Repórter Alexandre Campos.
8: O dinheiro está sendo destinado a cobrir despesas urgentes e imprevisíveis relacionadas a ações emergenciais de socorro a vítimas, à assistência humanitária e ao restabelecimento de serviços essenciais em diversas regiões do país. O Poder Executivo justificou o pedido de gasto extra, já que o país, no início deste ano, experimentou eventos climáticos diversos, com estiagem em algumas regiões e excesso de chuvas em outras. Em comum, mortes, destruição e deslocamento forçado de pessoas, o que exigiu a liberação do dinheiro de forma emergencial. A relatora da medida provisória na Comissão Mista de Orçamento foi a senadora Tereza Cristina, do PP de Mato Grosso do Sul. Ao apresentar relatório favorável ao texto, ela chamou a atenção para a necessidade de o governo adotar uma postura preventiva, já que muitos desastres se repetem ano após ano.
9: Defesa Civil não espera. Diante de desastres que já atingiram milhões de brasileiros, socorrer as vítimas é dever do Estado, não favor de governo. O desastre é sempre uma tragédia, mas não é uma surpresa. Um país que, estação após estação, precisa correr para socorrer aquilo que poderia ter prevenido, não enfrenta um problema de imprevisibilidade, enfrenta um problema de planejamento.
8: Pelo texto da MP, que segue para promulgação, 1 milhão e 600 mil pessoas devem ser atendidas com os recursos liberados.
6: Senadores também autorizaram 3 operações de crédito da cidade de São Paulo com bancos internacionais. 2 delas financiam um programa de redução da emissão de gases poluentes por meio da eletrificação de frota de ônibus. Os empréstimos serão com o Banco Interamericano de Desenvolvimento e com o Banco Internacional para Reconstrução e Desenvolvimento, num total de US$ 496 milhões e 600 mil dólares.
7: A terceira operação será destinada ao Avança Saúde 2, programa de reestruturação da rede hospitalar do município de São Paulo. Os projetos seguem para promulgação.
6: Avançou no Senado o projeto que amplia a transparência das informações que faculdades e universidades devem fornecer aos alunos.
7: Documentos como credenciamento e autorização dos cursos deverão ser apresentados no início de cada período letivo. Repórter Rodrigo Rezende.

0: instituições de ensino superior deverão apresentar aos alunos, de forma simples e acessível, os atos de autorização e reconhecimento dos cursos superiores oferecidos. A medida deve ser feita no início de cada período letivo. O projeto com esse objetivo, da senadora Jussara Lima, do PSD do Piauí, foi aprovado pela Comissão de Educação do Senado. O senador Espiridião Amin, do Progressistas, de Santa Catarina, apresentou o relatório favorável ao projeto feito pelo senador Confúcio Moura, do MDB de Rondônia.
1: Conferindo segurança aos estudantes quanto à qualidade da instituição e segurança quanto ao curso em que estudam ou estudaram, bem como à sociedade que terá assegurada a formação adequada dos novos profissionais. A expansão quantitativa do ensino superior tem demandado esse tipo de cuidado.
0: A instituição também fica obrigada a apresentar aos estudantes no início do período letivo os programas dos cursos e demais componentes curriculares, sua duração, requisitos, qualificação dos professores, recursos disponíveis e critérios de avaliação. O projeto segue para análise da Câmara dos Deputados.
2: E a Comissão de Constituição e Justiça aprovou o projeto que cria o Estatuto dos Cães e Gatos, com deveres para os tutores, como alimentação adequada, vacinação e proteção contra o abandono. O texto também regulamenta os animais comunitários e estabelece regras para garantir o bem-estar dos animais. A proposta segue para a Comissão de Meio Ambiente.
3: Também avançou no Senado um projeto que aumenta as penas para maus tratos e permite, em casos de crueldade praticada por crianças e adolescentes, a aplicação da medida socioeducativa de internação. Repórter Bruno Lourenço.
4: O projeto de lei inclui ações contra animais praticadas com crueldade extrema ou com potencial concreto de causar lesão grave ou morte, como nova hipótese de internação para menores de idade. A proposta também aumenta penas para maus tratos contra animais em geral. A relatora, senadora Leila Barros, do PDT do Distrito Federal, defendeu maior cuidado com os animais.
5: A vedação à crueldade, ela constitui fundamento central do direito animal brasileiro e confere proteção aos animais individualmente considerados. Essa proteção constitucional também se relaciona à dignidade da pessoa humana na medida em que a submissão de animais à crueldade degrada os próprios valores éticos que devem orientar as ações humanas e a atuação estatal.
4: O texto, que será submetido a turno suplementar de votação na CCJ, ainda aumenta a punição em casos que envolvam tortura, abuso sexual ou transmissão das agressões pela internet.
2: O Senado aprovou e seguiu para a sanção o projeto que trata da redução de tributos sobre combustíveis e isenções para a Copa do Mundo Feminina de 2027.
3: O texto também inclui isenções para a produção de fertilizantes e exploração dos chamados minerais críticos. O repórter Pedro Pincer tem mais informações.
6: O projeto prevê a redução de tributos federais sobre a importação, a produção e a venda de óleo diesel rodoviário, biodiesel, gasolina, etanol e querosene de aviação. Segundo o texto, o que o governo deixar de arrecadar será compensado pelo aumento da receita após o início do conflito entre Irã e Estados Unidos em fevereiro deste ano. A relatora, senadora Tereza Leitão, do PT de Pernambuco, destacou a importância da aprovação do texto para o setor de combustíveis em um cenário de conflito iminente entre grandes produtores.
7: Felizmente, o Brasil adotou algumas medidas, como a redução de tributos federais e a concessão de subvenções a produtores e importadores condicionadas à redução equivalente do preço de venda, que amorteceram o choque sobre os preços domésticos. No caso da gasolina e do GLP, as diferenças entre os preços pré-guerra e os atuais são inferiores a 5%. É necessário, contudo, que essas políticas se mantenham.
6: Entre as medidas para os produtores rurais, o texto reduz de 50% para 30% o limite da receita com exportação para que a empresa possa deixar de pagar o imposto sobre bens e serviços e a contribuição sobre bens e serviços. A União poderá conceder até 5 bilhões de reais em créditos fiscais para a produção de fertilizantes, matérias-primas, remineralizadores e bioinsumos entre 2027 e 2031. A proposta também prevê medidas como regras para a destinação de recursos a hospitais inteligentes de alta complexidade e benefício fiscal para a FIFA para a realização da Copa do Mundo de Futebol Feminino em 2027. O texto segue agora para a sanção presidencial.
2: E quem produz no campo pode ter mais segurança na hora de calcular o imposto sobre sua propriedade. A Comissão de Assuntos Econômicos aprovou mudanças no ITR, o Imposto Territorial Rural, para evitar

0: que benfeitorias e investimentos feitos pelo produtor aumentem indevidamente a cobrança.
1: A proposta agora segue para análise da Câmara dos Deputados. Repórter Marcela Cunha.
2: O texto busca dar mais segurança no cálculo do Imposto sobre a Propriedade Territorial Rural, o ITR, principalmente na definição do valor que serve de base para a cobrança, que é da terra nua, ou seja, sem construções e melhorias. Autor da proposta, o senador Jaime Campos, do União de Mato Grosso, afirma que o modelo atual gera insegurança para produtores rurais.
3: O atual modelo, cálculo do ITR, ele é incoerente e injusto, vamos ser honestos aqui. O preço do mercado, lamentavelmente, às vezes não é compatível. O problema prejudica muitos produtores rurais do nosso Brasil.
2: A proposta também prevê que o ITR não seja cobrado sobre imóveis rurais invadidos quando a ocupação impedir o uso econômico da propriedade e permite que o contribuinte apresente um contralaudo técnico válido por 5 anos quando discordar dos valores usados pela Receita Federal para calcular o valor da terra.
1: Com edição de Paula Groba e trabalhos técnicos de João Lira, o Jornal do Senado fica por aqui. Acompanhe agora as notícias da Câmara dos Deputados. Boa noite.
0: Boa noite e até amanhã.
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5: Câmara cria benefício fiscal para empresas de combustíveis e fertilizantes.
6: Projeto cria fundo para financiar exportador atingido por tarifas dos Estados Unidos.
5: Plenário obriga a realização de check-ups periódicos para mulheres no SUS.
6: Deputados fixam regras para reconhecimento facial em espaços públicos.
5: Boa noite. Na primeira semana de esforço concentrado antes das eleições, os deputados aprovaram várias matérias. Entre elas, a Câmara aprovou regras para o uso de reconhecimento facial em espaços públicos, como informa o repórter Antônio Vital.
7: A Câmara dos Deputados aprovou o projeto que define regras para o uso de sistemas de reconhecimento facial por órgãos do governo e nos serviços públicos essenciais, como ônibus e metrô. O projeto, apresentado pelo deputado Rodrigo Gambale, do Podemos de São Paulo, permite o uso do reconhecimento facial em estações de metrô, trem e ônibus, no interior de composições e plataformas, nas ruas, edifícios públicos e repartições administrativas. Mas o texto prevê ressalvas. De acordo com a proposta, uma pessoa não poderá ser abordada, detida ou ter seus direitos restringidos apenas porque foi identificada por um sistema automático. Antes de qualquer medida, a identificação terá que ser conferida por uma pessoa. O mesmo vale para o envio de alertas a órgãos de investigação criminal. O texto também proíbe o uso do reconhecimento facial para perseguição de pessoas ou grupos por motivos discriminatórios, políticos, ideológicos ou religiosos. Fica ainda proibida a vigilância em massa sem motivo específico, bem como monitoramento de áreas sensíveis, como banheiros, vestiários e locais de culto. Já o tratamento de dados biométricos só poderá ocorrer em atividades de investigação ou segurança pública, controle de acessos a locais restritos com consentimento do titular, prevenção de fraudes, busca de pessoas desaparecidas, localização de foragidos da justiça, prevenção de atentados, apoio a ações de defesa civil ou resposta a emergências. Relator em plenário, o deputado Sinaldo Bulhões Júnior, do MDB de Alagoas, defendeu que a tecnologia pode fortalecer a segurança em locais de grande circulação e ajudar as forças policiais na localização de foragidos e de pessoas desaparecidas. Ele também argumentou que a regulamentação é necessária porque o reconhecimento facial já vem sendo usado por estados e municípios sem regras nacionais unificadas.
8: A eficácia desses sistemas é demonstrada pelos diversos casos recentes em que suspeitos e condenados por crimes bárbaros ficam identificados e presos pela polícia graças à tecnologia do reconhecimento facial. Os sistemas de reconhecimento facial e os demais meios automatizados de identificação biométrica apresentam ainda outras vantagens. Eles mostram-se dissuasórios de delitos como assédios em transportes públicos.
7: O projeto também prevê regras de governança e transparência. Os sistemas terão que manter registros de auditoria, adotar criptografia e controle de acesso às bases de dados, além de realizar testes periódicos de precisão. Obriga ainda o poder público a priorizar tecnologias certificadas em relação à neutralidade racial e à correta identificação de características físicas. A fiscalização caberá à Autoridade Nacional de Proteção de Dados, a ANPD. O projeto que estabelece regras para o uso de reconhecimento facial em espaços públicos agora será analisado pelo Senado. Rádio Câmara de Brasília, com informações de Daniela Iles,

0: Praça Antônio Vital.
1: Educação.
2: Os deputados aprovaram proposta que impede a retenção dos recursos do fundo que financia a conectividade das escolas públicas. O governo foi contra a medida, como explica a repórter Ana Raquel Macedo.
3: O plenário da Câmara aprovou o projeto que impede que o governo retenha os recursos do Fundo de Universalização dos Serviços de Telecomunicações, o FUST. O FUST é destinado a financiar a expansão da infraestrutura de comunicações, a conectividade de escolas públicas, a cobertura em áreas rurais e remotas e a conexão de pontos de interesse público. O fundo é financiado por empresas de telecomunicações que contribuem com 1% de sua receita operacional bruta. Além de tornar os recursos do FUST não sujeitos a contenções orçamentárias, a proposta também prorroga por mais 5 anos o benefício de redução de até 50% da contribuição ao FUST para empresas do setor que investirem recursos próprios em programas aprovados pelo Conselho Gestor do Fundo. O projeto foi apresentado pelo deputado Juscelino Filho, do PSDB do Maranhão, e recebeu parecer favorável da relatora, deputada Maria Rosas, do Republicanos de São Paulo. No plenário, foi aprovado com 333 votos favoráveis e 91 contrários. A bancada do governo criticou a proposta. O deputado Tarcísio Mota, do PSOL do Rio de Janeiro, defendeu o uso do FUST para levar conexão às escolas, mas questionou os critérios para a proibição de retenção dos recursos.
4: Na hora que a gente está falando em gastos sociais, contingencia, e na hora que a gente está falando de outras coisas, como esse, que embora seja para escolas, ele é definido por um conselho gestor da própria empresa, aí não pode contingenciar.
3: Já o autor da proposta, deputado Juscelino Filho, ex-ministro das Comunicações do governo Lula, disse estranhar a falta de apoio da bancada governista. Ele disse que o fundo, criado no ano 2000, ficou mais de 20 anos sem ser usado.
5: Estamos garantindo o não contingenciamento do FUST, garantindo a sua renovação por 5 anos para que os projetos, todos os mecanismos que são aprovados no Conselho Gestor, onde tem representantes de vários ministérios, sejam executados.
3: O projeto que impede que o governo retenha os recursos do Fundo de Universalização dos Serviços de Telecomunicações, o FUST, seguiu para a análise do Senado. Da Rádio Câmara de Brasília, com informações de Antônio Vital, Ana Raquel Macedo.
1: Justiça.
6: A Câmara aprovou o projeto que reajusta o valor das custas na Justiça Federal. Entenda a questão com o repórter Márcio Aquilissardi.
7: O plenário da Câmara aprovou o projeto que reajusta o valor das custas processuais cobradas pela Justiça Federal. As custas são os valores que as partes de um processo têm que pagar para cobrir os gastos com os serviços da Justiça durante um processo. Elas funcionam como uma taxa para manter o trabalho de juízes, servidores, cartórios e atos como citações e perícias. O projeto apresentado pelo Superior Tribunal de Justiça, o STJ, também cria um fundo para financiar a modernização da Justiça Federal. E esse fundo não poderá ser usado para pagar salários. A proposta define valores para as custas relativas às diversas etapas dos atos judiciais. As custas de uma ação civil, por exemplo, correspondem a 2% do valor das causas e variam de um valor mínimo de R$ 112 até o máximo de R$ 62 mil. De acordo com o projeto, os valores serão corrigidos a cada 2 anos e ficarão isentos do pagamento pessoas que ganham menos de R$ 5 mil por mês, o governo federal, estados e municípios. Também ficam isentos o Ministério Público, a Defensoria Pública e os autores de ações populares, ações civis públicas e ações coletivas. A proposta teve como relator no plenário o deputado Rubens Pereira Júnior, do PT do Maranhão. Ele disse que o reajuste do valor e a criação do fundo vão ajudar a melhorar os serviços da Justiça Federal.
8: Esse fundo vai permitir melhor aparelhamento da Justiça Federal, vai permitir maior interiorização da Justiça Federal, vai permitir que nós ampliemos a quantidade de mutirões da Justiça Federal e que, portanto, sem dúvida alguma, vem em boa hora para melhorar a prestação de serviço jurisdicional no nosso país.
7: O projeto que reajusta o valor das custas processuais cobradas pela Justiça Federal foi enviado para a sanção presidencial e pode virar lei. Da Rádio Câmara de Brasília, com informações de Antônio Vital, Márcio Aquilissardi.
0: Transportes.
2: O plenário da Câmara aprovou punição para quem usar veículo ou embarcação para abandonar animais. O repórter Marcelo

0: Larcher nos traz as razões para a proposta.
1: A Câmara dos Deputados aprovou o projeto que altera o Código de Trânsito e a Lei de Segurança do Tráfego Aquaviário para tornar infração gravíssima o uso de veículo ou embarcação para abandonar animais. A punição será multa multiplicada por 10 e suspensão do direito de dirigir por 12 meses. No caso de abandono de cão ou gato, a suspensão do direito de dirigir será maior, de 18 meses. Se o abandono resultar em morte, atropelamento ou lesão do animal, a multa será aplicada em dobro. Em caso de reincidência no período de até 24 meses, o motorista terá a Carteira Nacional de Habilitação cassada. As mesmas regras valerão para quem usar embarcação, como barco a motor, lancha ou moto aquática, para abandonar animais em locais como rios, lagos e represas. Relator da proposta, o deputado Fred Costa, do PRD de Minas Gerais, argumentou que o abandono de animais é uma forma grave de crueldade e que o uso de veículo torna a conduta ainda mais reprovável. Segundo ele, muitas vezes o animal é levado para um local distante justamente para dificultar o retorno, o resgate ou a identificação do responsável. O relator também afirmou que esse tipo de abandono aumenta o sofrimento do animal e o risco de morte, atropelamento, fome, sede, doenças, exposição ao clima e ataques de outros animais. No caso das vias públicas, ele destacou ainda o risco para a segurança do trânsito. No plenário, o relatório foi lido pelo deputado Luiz Lima, do Novo do Rio de Janeiro, que defendeu a proposta.
2: Esse projeto traz a possibilidade do motorista ter a sua cassação em relação à sua habilitação, se ele for um reincidente de abandono de animais no prazo de 24 meses, e parabenizar o deputado Fred Costa.
1: O plenário aprovou ainda a medida provisória que destina R$ 305 milhões ao Ministério da Integração e do Desenvolvimento Regional. O objetivo é financiar ações de proteção e defesa civil em resposta a desastres naturais como chuvas intensas e secas, que afetam diversas regiões do Brasil. A medida provisória e o projeto que pune o uso de veículo ou embarcação para abandonar animais seguiram para análise do Senado. Da Rádio Câmara de Brasília, com informações de Daniela Lessa e Antônio Vital, Marcelo Larcher.
3: Saúde.
0: A Câmara aprovou o projeto que obriga a realização de check-ups periódicos para mulheres no SUS. O texto já pode seguir para a sanção presidencial e virar lei, como nos informa Ana Raquel Macedo.
4: A Câmara dos Deputados concluiu a aprovação do projeto que obriga o Sistema Único de Saúde, o SUS, a disponibilizar check-ups anuais para as mulheres, com consultas médicas e exames. O projeto, apresentado pela deputada Nelly Aquino, do Podemos de Minas Gerais, foi aprovado pela Câmara em 2024 e, depois disso, foi alterado pelo Senado. O texto prevê que o SUS deverá oferecer o serviço com base em critérios baseados nas doenças e problemas de saúde com maior incidência, de acordo com critérios epidemiológicos. Também obriga a realização de campanhas para conscientizar as mulheres sobre a prevenção de doenças. Entre os exames previstos estão os destinados a identificar casos de hipertensão arterial, diabetes e doenças relacionadas ao colesterol. A prevenção de doenças cardíacas e de casos de câncer foi a principal justificativa da autora para a necessidade do check-up anual das mulheres na rede pública de saúde. Ao retornar para a Câmara, depois de ser modificado pelo Senado, o projeto foi defendido também pelo relator, deputado Paulo Soares, do Podemos de São Paulo.
5: Projeto fundamental no cuidado com a saúde preventiva de todas as mulheres do nosso país. É importantíssimo que a gente possa debater a situação da saúde preventiva, criando mecanismos que deem condições, inclusive, de diagnóstico precoce, por exemplo, das doenças oncológicas.
4: O projeto que propõe check-up anual para mulheres na rede pública de saúde também prevê campanhas de divulgação sobre a importância das atividades físicas, orientações sobre saúde mental e sobre o calendário de vacinas. Depois de aprovado pelo plenário, o projeto seguiu para a sanção presidencial e pode virar lei. Da Rádio Câmara de Brasília, com informações de Antônio Vital, Ana Raquel Macedo.
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1: Economia.
2: A Câmara aprovou um projeto que cria benefícios fiscais para empresas de combustíveis, terras raras e fertilizantes. O repórter Antônio Vital acompanhou a votação.
3: A Câmara dos Deputados aprovou o projeto do governo que permite que o excesso de arrecadação provocado pelo aumento do preço dos combustíveis registrado desde o início do ano se transforme em subsídio e subvenções para empresas do setor. O objetivo é reduzir o impacto da guerra entre os Estados Unidos e Irã nos preços do óleo diesel, biodiesel, gasolina, etanol e querosene de aviação. A proposta reduz a alíquota de tributos federais sobre a importação, produção e comercialização desses combustíveis. As empresas terão direito ainda ao uso de créditos tributários para descontar o pagamento de tributos, como PIS/PASEP e COFINS. A medida vale apenas para esse ano, mas a empresa que não utilizar os créditos em 2026 poderá descontar do pagamento da CBS, tributo criado pela reforma tributária que começará a ser cobrado no ano que vem. O projeto também autoriza o governo a conceder créditos fiscais a empresas produtoras de fertilizantes entre 2027 e 2031, dentro do limite total de R$1 bilhão por ano. A relatora, a deputada Marussa Boldrin, do Republicanos de Goiás, alterou o texto original do governo e acrescentou na proposta benefícios para empresas do setor de minerais críticos e estratégicos e aquelas envolvidas na realização da Copa do Mundo Feminina. Excepcionalmente, os benefícios tributários concedidos a essas empresas ficam de fora de exigências previstas na Lei de Responsabilidade Fiscal. Dessa forma, obrigações como estimativa de beneficiários, metas de desempenho e mecanismos de avaliação de resultados deixarão de ser cobradas, o que vai valer apenas para este ano. A proposta também determina que os mesmos benefícios fiscais para a cadeia dos combustíveis fósseis sejam concedidos à dos biocombustíveis, para não provocar distorções no setor. Autoriza ainda o uso de créditos tributários pelas empresas produtoras de etanol. A relatora Marussa Boldrin justificou a importância da proposta.
4: Quando o mundo entra em crise, quem não pode pagar a conta é o brasileiro. Não pode ser o caminhoneiro na hora de abastecer, não pode ser a mãe de família quando a conta chega lá no supermercado, não pode ser o produtor rural quando coloca o trator para trabalhar. E muito menos podemos cometer os erros de tirar a competitividade do biocombustível, fruto de quem produz energia limpa, dentro do nosso país.
3: O texto final aprovado contém limites para benefícios fiscais e subvenções, que na prática são uma espécie de ajuda financeira às empresas. Para os produtores de álcool, esse limite será de R$1,2 bilhão por ano. As empresas beneficiadas terão que ser aprovadas pela Receita Federal. O projeto foi aprovado por 318 votos contra 113, com críticas da oposição, como as feitas pelo deputado Luiz Lima, do Novo do Rio de Janeiro.
5: Se nós fizéssemos conta nessa casa, como a gente faz conta na nossa própria casa, a gente não votaria a favor de um projeto como esse, que à primeira vista pode ser benéfico numa redução ali do preço do combustível, mas é uma bomba num lado da sociedade que está precisando de algo muito mais importante e vital.
3: Apesar das alterações feitas no texto original, o governo defendeu a aprovação do projeto, como disse a deputada Jandira Fegali, do PCdoB do Rio de Janeiro.
6: Esse projeto, ele possibilita a manutenção do preço dos combustíveis, a diferenciação com o etanol, que também é constitucional, e possibilita investimentos nacionais na área de fertilizantes e pesquisa de terras raras e minerais críticos.
3: Projeto que permite subsídios e subvenções para empresas produtoras e importadoras de óleo diesel, biodiesel, gasolina, etanol e querosene de aviação, seguiu para análise do Senado. Da Rádio Câmara de Brasília, Antônio Vital.
1: Votação.
2: Os deputados aprovaram um projeto que cria um fundo para financiar exportadores atingidos por tarifas dos Estados Unidos. A reportagem é de Márcio Aquilissardi.
7: O plenário da Câmara aprovou o projeto apresentado como resposta às tarifas impostas pelos Estados Unidos aos produtos brasileiros. O projeto, já aprovado pelo Senado, autoriza a criação de um fundo para ampliar o crédito a empresas exportadoras brasileiras, diretamente atingidas pelas tarifas. O Fundo de Crédito à Exportação servirá para financiar capital de giro, compra de máquinas e investimentos produtivos. E contará com recursos do orçamento e outras fontes, como o Fundo de Garantia à Exportação, o FGE. A proposta estabelece regras para o uso dos recursos, como limites para despesas administrativas e para o pagamento dos agentes financeiros envolvidos nas operações de crédito. A gestão ficará a cargo de um comitê coordenado pelo Ministério do Desenvolvimento, Indústria

0: indústria, comércio e serviços. Já a execução das operações será de responsabilidade do BNDES. O projeto também prevê compartilhamento de riscos entre fundos garantidores. O objetivo é ampliar a oferta de crédito sem comprometer os gastos públicos. O relator, deputado Isnaldo Bulhões Júnior, do MDB de Alagoas, resumiu o objetivo da proposta.
1: A matéria vem a criar um fundo auxiliar. Hoje as operações de exportações, elas são suportadas por um fundo garantidor, que esse fundo vem, como já fala o nome, a garantir, a afiançar as operações de crédito para a exportação das empresas brasileiras. E o fundo auxiliar vem para evitar qualquer insegurança ao fundo garantidor.
0: O projeto que autoriza a criação de um fundo para ampliar o crédito a empresas exportadoras brasileiras seguiu para a sanção presidencial e pode virar lei. Da Rádio Câmara de Brasília, com informações de Antônio Vital, Márcio Aquilissardi.
2: Termina agora o jornal Câmara dos Deputados, produzido pela Rádio Câmara, com trabalhos técnicos de Wellington Teles e a apresentação de Val Monteiro e Luciana Vieira. Uma boa noite para você.
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6: Olá, Brasil. Existem diversas palavras e expressões incorretas referentes às pessoas com deficiência, que, na verdade, traduzem preconceitos presentes na sociedade. Inválido, paralítico, excepcional ou portador de necessidades especiais são alguns exemplos usados ao longo da história e ainda hoje muito difundidos. Esses termos indicam ideias erradas, pois estão relacionados com as noções de incapacidade, ineficiência e dependência. A expressão correta é pessoa com deficiência, ou seja, primeiro vem a pessoa e depois sua deficiência, que representa uma condição também determinada pelo meio econômico e social no qual a pessoa está inserida. Assim, quanto mais acessível for o ambiente social, menor é a limitação da pessoa. Portanto, vamos usar e divulgar o termo correto e o seu significado, e com isso, combater o preconceito. Tuca Munhoz para o Minuto da Inclusão.
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8: A gente também fala tupi.
9: Pernambuco é uma palavra de origem tupi, formada por Paranã, que quer dizer mar, mais umbuca ou puca, que significa furo. Logo, Pernambuco seria mar furado, ou buraco que o mar fez, isto é, uma pedra furada por onde o mar entra. Era um termo comum usado em toda a costa do Nordeste, para lugares onde havia recifes, como o local onde hoje está a cidade do Recife.
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10: 8:03.

0: 8 e 10.
1: Boa noite, senhoras e senhores. Eu sou o comissário do bordo, Sérgio Ronaldo. Aperte os cintos.

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5: A gente também fala tupi.
1: O nome Sergipe tem origem no tupi e significa no Rio dos Siris. É formado por Seri, que quer dizer Siri, mais I, palavra para água ou rio, mais P, que significa a preposição em, no. O Siri é uma espécie de crustáceo encontrado em locais de areia ou de mangue. O termo Siri também vem do tupi e tem o significado de correr, deslizar, provavelmente em razão de como ele se move.
5: A gente também fala tupi. Uma parceria Rádio Senado.
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7: 8h16.

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7: A gente também fala tupi.
8: Balneário Camboriú é um destino turístico muito popular em Santa Catarina. O nome da cidade tem origem tupi e significa Rio dos Robalos. A palavra é formada a partir de camuri ou camburi, termo genérico para se referir a várias espécies de robalo, peixe da costa brasileira, famoso na culinária e entre os adeptos da pesca esportiva.
7: A gente também fala tupi. Uma parceria Rádio Senado.
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4: A gente também fala tupi.
5: Uberaba é uma cidade importante na região do Triângulo Mineiro. O nome tem origem tupi e é uma variação de Iberaba, que tem o sentido de água brilhante. A palavra é formada por I, que significa água ou rio, mais beraba, termo que quer dizer brilhante. Esse mesmo vocábulo originou Ituverava, cachoeira brilhante, transparente, já que Itu é cachoeira.
4: A gente também fala tupi, uma parceria Rádio Senado.
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7: 8h51.